0: Bem-vindos às noites do Kilimanjaro. Eu sou o Carlos Pedro. A orquestra Formidable Miziki foi formada por Thierry Yezo em 1974 no Safari Hotel em Bangui. Após 29 anos de existência, o grupo Miziki continua a animar as noites de Bangui, apesar da morte do seu fundador, Thierry Yezo, em março de 1995, em Bangui. Antes de apresentar o grupo Miziki, é importante falar primeiro sobre o seu fundador. O guitarrista genial e compositor Yezo, cujo nome verdadeiro é Thierry Serge Darlan, nasceu em 1951 em Bangui, na República Centro-Africana. Antes da fundação da Miziki, o famoso violinista fez uma rica jornada que merece ser contada. Começou a sua carreira como músico aos 18 anos na jovem banda centro-africana Super Elegance, criada pelos camaroneses em 1969. Yezo partiu para Abidjan, na Costa do Marfim, onde de 1972 a 1974 se torna guitarrista solista da orquestra de Abidjan, o Zulu.
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2: Em direto do estúdio SRZ. 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
1: De 1970 a 1972, Yeso juntou-se a Charlie no famoso grupo Tropical Fiesta. Em seguida, tocou por 4 meses na orquestra Vibro Sucesso em 1972, quando, no mesmo ano, o grupo Vibro Sucesso saiu para se apresentar no Festival da Cidade de Quebec, no Canadá. Com a experiência adquirida nesta aventura, regressou a Bangui em 1974 para fundar o formidável Musiqui, após uma breve passagem pelo Vibro Sucesso. Além disso, é um dos fundadores do grupo centro-africano em Paris, Combo Stars, no qual arranja e acompanha Meia Culpa, composta e cantada pelo Sultão Zembelá em 1985.

Thierry Iezo, de 1974 a 1995, foi o guitarrista solo e arranjador de Miziki. Ele segura tudo. A falta de estúdio de gravação em Bangui obrigou a montar uma pequena unidade de produção local. Ele mesmo grava o seu grupo Miziki e todas as formações do lugar. Iezo também é o técnico do grupo, passa o seu tempo a consertar amplificadores e a montar caixas de som. Assim, essas habilidades do faz-tudo permitem que o grupo tenha um serviço de manutenção geralmente muito raro em África. Com o seu grupo Miziki, composto inicialmente por músicos e cantores talentosos, transportam-nos para um estilo de rumba local, tingindo de folclore centro-africano.

Diz aqui com as suas canções que tratam da vida cotidiana, princípios morais e práticos, regularmente animam as salas de dança. As suas canções populares já fazem parte do património da República Centro-Africana.

deixado pelo seu fundador. Dedicamos o nosso espaço ao Thierry Yeso, da República Centro-Africana. Até a próxima!

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Bem-vindos às noites do Kilimanjaro. Eu sou o Carlos Pedro. Vamos conhecer a história da vida e da obra do cantor cabo-verdiano Josinha. José Duarte, de nome artístico Josinha, nasceu em São Vicente, onde começou a cantar aos 11 anos. Aos 16 anos, trabalhava como varredor no emblemático cineteatro Eden Park, em São Vicente, onde não perdia os filmes ali exibidos. Mais tarde, evoluiu para indicador de lugares e vendedor de bilhetes. Em 1959, quando trabalhava na fábrica de gasosas, Suprinha de Galeano, foi chamado a fazer um teste na equipa de futebol do Sport Lisboa e Benfica. No entanto, um acidente de trabalho grave cortou-lhe a carreira futebolística, quando sofreu uma lesão no tendão de Aquiles. Mais tarde, emigrou e integrou o conjunto Voz de Cabo Verde, na altura em que se faziam 2-3 shows por semana. Esteve com o grupo 5 anos. Josinha já cantou para plateias com mais de 20 mil pessoas, em França, numa gala em que participaram representantes de várias nações africanas e árabes.

Paralelamente, o cantor ostenta o recorde de longevidade a nível do programa de rádio Caminho para Cabo Verde, nos Estados Unidos, em New Bedford. São mais de 40 anos no ar. Josinha é o símbolo do grupo Voz de Cabo Verde. Com o término do grupo Voz de Cabo Verde, Josinha seguiu a sua carreira a solo.

São vários os géneros musicais que Josinha canta, nomeadamente pop e rock americano e europeu, merengue dominicana, guarracha cubana, coladeira e morna, que para ele é algo sagrado.

Outra paixão de Josinha são os ritmos brasileiros e cúmbia colombiana. Quando era criança, só ouvia músicas brasileiras em casa e nas barbearias de São Vicente, que depois das 17 horas transformavam-se em locais de música ao vivo.

Com mais de 80 anos, Josinha continua a cantar e a levar o nome de Cabo Verde para os vários palcos internacionais em que é convidado. Dedicamos o nosso espaço ao cantor cabo-verdiano Josinha. Até a próxima!

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0: Bem-vindos às noites do Kilimanjaro. Vamos viajar ao longo desta hora ao som das músicas do artista angolano Fernando Santos, mais conhecido artisticamente por Ayaya. Ayaya nasceu em Benguela e faleceu em Luanda aos 49 anos de idade, vítima de uma paragem cardíaca. Em 1975, Ayaya emigra para Portugal, onde desenvolveu a sua atividade artística ao longo de 20 anos. Para além da música, era profissional de rádio no Seixal, arredores de Lisboa, onde animava um programa virado para a comunidade africana na rádio Bahia FM. Ayaya gravou o primeiro álbum, Dá-lhe com Gingunzo, em 1993, com arranjos do multi-instrumentista cabo-verdiano Paulino Vieira e Ruka Van Dunen, de Angola.
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Em 1994, Ayaya lançou o álbum Irresistível. Dedicou o disco a todos aqueles que, longe da sua terra, defendem as suas raízes. O músico Nelo Paim foi o responsável pelos arranjos musicais.

Ayaya sempre foi um músico destemido e inovador. Acreditava, sobretudo, no talento dos mais novos. A prova disso mesmo foi a aposta que fez quando convidou, na época, o jovem músico Ruka Fansoni, que começava a dar os primeiros passos no mundo da música. Gravaram juntos o álbum Esperança, em 1995, com muito sucesso.

Em meados da década de 90, a Yaya, já com uma carreira consolidada, parte em digressão para Moçambique, onde realizou vários espetáculos do Ruvuma Maputo durante vários meses. Quando regressou a Lisboa, convidou o músico Maia Cool para participar no seu novo disco e gravou o álbum Perfumes em 1996. A Yaya foi carinhosamente bem recebido em Moçambique e, por isso, fez uma homenagem ao povo moçambicano com a gravação do tema Maningue Nice.

No ano seguinte, em setembro de 1997, a Yaya decide enverdar por outros caminhos e aposta nos arranjos do músico promissor Yeye e grava o álbum Sempre. Escreve uma dedicatória na contracapa do disco que até hoje continua atual. Se pensar em Angola, lembro-me dos 500 anos de colonização. Mas se pensar em alegria, lembro-me da independência. Pelos 500 anos de colonização e mais outros tantos de independência, eu espero sinceramente que um dia o meu povo possa encontrar cama para descansar em paz.

Em 1998, a Yaya surge com o álbum Afofa-me. Neste disco, a Yaya aposta numa nova sonoridade e convida alguns dos melhores músicos residentes em Portugal na época, entre eles Betinho Feijó, Nuno Santos, Boto, entre outros.

Em 1999, Ayaya gravou o álbum Renascer. Todos os arranjos foram realizados pelo músico cabo-verdiano Tino MC.

0: 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Em 2002, a Yaya regressa às suas origens, Angola. Nos estúdios da Criativa em Luanda, gravou o álbum Mbolo. Foi o resultado do contacto com as suas raízes. Até à altura da sua morte, a Yaya estava a reunir algumas composições para a produção de mais um disco. Infelizmente, calou-se para sempre. No entanto, ficarão para sempre eternizadas as suas belas melodias. Ficamos por aqui. Até à próxima.
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Bem-vindos às noites do Kilimanjaro. Vamos dedicar o nosso espaço ao artista camaronês Mano Dibango. Emmanuel Dibango, conhecido como Papi Groove, nasceu em dezembro de 1933 em Douala. Camarões, e faleceu vítima de Covid-19 em 2020. Desde pequeno foi muito sensível, tanto à música da sua terra, quanto à música que vinha da América. Passou a adolescência a estudar em Paris e Marselha, de onde se mudou, em 1956, para Bruxelas. Lá ele descobriu a música de Charlie Parker e começou a tocar sax em grupos de jazz. Mas, ao mesmo tempo, conheceu Joseph Cabazel, o fundador dos pioneiros do jazz africano e uma das grandes estrelas do soukousse zairense. Junto com ele, gravou mais de 40 singles e fez várias digressões, após as quais decidiu regressar à África, nomeadamente a Kinshasa, Zaire, onde permaneceu de 1961 a 1963, à frente do clube Tantan.

Em 1965, Mano Dibango voltou ao país gaulês e tocou com importantes figuras do pop francês, como Nino Ferrer ou Dick Rivers. Até que, finalmente, em 1972, decidiu fazer a sua estreia a solo com O Bosso, seu primeiro álbum. Mas seria no ano seguinte quando a sua popular canção Sol Makossa o tornaria uma estrela internacional. Nos anos 80, a música Sol Makossa voltou à ribalta, mas por motivos desagradáveis. Mano Dibango acusou o norte-americano Michael Jackson de plágio. Alegadamente, Jackson terá usado o refrão do Sol Makossa num dos seus êxitos do álbum Thriller, de 1983. Os dois artistas chegaram a um acordo financeiro extrajudicial como forma de compensação pelos direitos de autor.

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Em meados da década de 1970, Dibango instalou-se em Abidjan, Costa do Marfim, onde regeu a orquestra de rádio e televisão. Enquanto continuava a publicar novos álbuns, Manu Dibango fez uma turnê por África e em 1978 sucumbiu à influência do reggae. Ele viajou para a Jamaica, onde conheceu Bob Marley, e gravou vários álbuns em Kingston, com Sly e Robbie, a base rítmica mais popular do reggae.

Mano de Bango está aberto a qualquer estilo musical, seja techno, funk, jazz, macossa, reggae, música francesa ou rap. Ele tocou ao lado de grandes nomes do jazz e da música africana, mas sem dúvida que o seu projeto mais ambicioso até ao momento é o espetáculo Waka África, África em Movimento, que serviu para inaugurar a 10ª edição do Festival Internacional das Culturas Pirineus do Sul e que constitui uma verdadeira reivindicação panafricanista ao reunir as grandes estrelas do continente negro, entre elas Haile Lema, Youssou N'Dour, Lady Smith Black Mambazo, Geoffrey Oryema ou Touré Koundé, juntamente com Peter Gabriel e Sinéad O'Connor, para interpretar grandes clássicos da música africana.

Em 2004, Mano Dibango foi nomeado Artista para a Paz pela Unesco, como reconhecimento à sua excelente contribuição para o desenvolvimento das artes, da paz e do diálogo entre as culturas do mundo inteiro. Uma das bandeiras de Mano Dibango, destacada pela Unesco, era da defesa incansável pelos direitos de autor dos artistas, principalmente em África, e o apoio na luta contra a pirataria de obras musicais. Chegamos ao fim das Noites Tropicais. Ficamos a conhecer melhor a história da vida e obra do camaronês Mano Dibango. Até à próxima!

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Bem-vindos ao Clube Latino, comigo Carlos Pedro. Vamos conhecer a história da vida e obra do artista brasileiro Cartola. Angenor de Oliveira, mais conhecido como Cartola, nasceu no Rio de Janeiro em 1908 e faleceu em novembro de 1980. Foi um cantor, compositor e poeta brasileiro, considerado por diversos músicos e críticos como o maior sambista da história da música brasileira. Cartola nasceu no bairro do Catete, mas passou a infância no bairro das Laranjeiras. Tomou gosto pela música e pelo samba ainda menino e aprendeu com o pai a tocar violão. Dificuldades financeiras obrigaram a família numerosa a mudar-se para o Morro da Mangueira, onde então começava a despontar uma incipiente favela. Com 15 anos, após a morte da sua mãe, Cartola abandonou os estudos, tendo terminado apenas o primário. Arranjou emprego de servente de obra e passou a usar um chapéu coco para se proteger do cimento que caía de cima. Por usar esse chapéu, ganhou dos colegas de trabalho o apelido Cartola. Junto com um grupo de amigos sambistas do morro, Cartola criou o Bloco dos Arengueiros, cujo núcleo, em 1928, fundou a Estação Primeira de Mangueira. Ele compôs também o primeiro samba Chega de Demanda. Os sambas de Cartola se popularizaram na década de 1930, em vozes de ilustres artistas.

0: Em 1933, Cartola viu pela primeira vez um samba seu se tornar sucesso comercial, Divina Dama, novamente na voz de Francisco Alves. Arnaldo Amaral gravou Fita Meus Olhos, canção que encerrava o breve ciclo inicial de gravações de composições suas. A partir desse momento, o sambista Cartola passou a compor exclusivamente para a sua escola, no Morro, marginalizando-se do círculo artístico e de produção discográfica da cidade.
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Em 1935, a Mangueira recebe mais um prémio. No desfile, um samba de cartola, Não Quero Mais, feito com Carlos Cachaça e Zé da Zilda, que foi gravado em 1936 por Arcide Almeida e regravado em 1973 por Paulinho da Viola, com o título alterado para Não Quero Mais Amar a Ninguém.

Em 1940, Cartola foi convidado pelo maestro e compositor erudito Heitor Villa-Lobos, seu admirador, a formar um grupo de sambistas, entre eles Donga, Pixinguinha, João da Baiana, para fazer algumas gravações de música popular brasileira a bordo do navio Uruguai, no Rio de Janeiro. Dos sambas que Cartola gravou a bordo do navio, está Quem Me Vê Sorrindo, composto com Carlos Cachaça, saiu em um dos quatro discos de 78 rotações por minuto, lançados comercialmente apenas nos Estados Unidos pela gravadora Columbia.

popular, Cartola também atuou como cantor na rádio, apresentando músicas suas e de outros compositores. Ainda em 1940, criou com Paulo da Portela o programa A Voz do Morro, na Rádio Cruzeiro do Sul, no qual apresentavam sambas inéditos, cujos títulos deviam ser dados pelos ouvintes. Assim, o programa premiava o ouvinte que tivesse sugerido o título escolhido para o samba. Em 1941, formou, junto com Paulo da Portela e Heitor dos Prazeres, o Conjunto Carioca, que, durante um mês, realizou apresentações no programa da Rádio Cosmos, na cidade de São Paulo. Em 1942, Não Posso Viver Sem Ela foi lançada no famoso disco Ai Que Saudades da Amélia, de Ataulfo Alves.

0: nos anos seguintes, Cartola participou pouco no cenário musical. Entre as suas poucas atuações artísticas, o sambista apareceu como corista da gravação de alguns cantores na Colômbia e chegou a se apresentar com um grupo do Morro no Casino Atlântico. Por um período de cerca de 7 anos, andou desaparecido dos seus conhecidos. Fora do ambiente musical, muitos pensavam até que Cartola tivesse morrido. Chegou-se a compor sambas em sua homenagem. Em 1948, a Mangueira sagrou-se campeã do Carnaval do Rio de Janeiro com o seu samba-enredo, Val do São Francisco.
1: Este foi o último samba-enredo meu e de Carlos Moreira de Castro, o Carlos Cachaça, para a Estação Primeira em 1948.

Cartolas tornou um marco na história da música popular brasileira no início da década de 60. Além da boa cozinha administrada por Zica, Cartola fazia às vezes de mestre de cerimônias, propiciando o encontro entre sambistas do morro e compositores e músicos de classe média, especialmente ligados à bossa nova, além de poetas letristas. Em 1965, Cartola gravou o samba Sim. Ainda em 1966, gravou com Clementina de Jesus o samba Fiz por Você o que Pude.

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Em 1974, aos 66 anos, Cartola gravou o primeiro dos seus 4 discos a solo e a sua carreira tomou impulso de novo com clássicos instantâneos.

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A consagração definitiva de Cartola viria somente em 1974, alguns meses antes de completar 66 anos, quando o sambista finalmente gravou o seu primeiro disco a solo. O disco, que recebeu vários prémios e foi considerado um dos melhores daquele ano, reunia uma coleção de obras-primas de Cartola e uma equipe de instrumentistas de primeira linha no acompanhamento.

Em outubro de 1977, Cartola lançou a música Verde que te quero rosa, o seu terceiro disco a solo, com igual sucesso da crítica. Um dos grandes destaques do álbum foi Autonomia, com arranjos do maestro Radamés.

Três dias antes de morrer, Cartola recebeu de Carlos Drummond de Andrade a sua última homenagem em vida. Cartola morreria de câncer aos 72 anos de idade. O corpo foi velado na quadra da Estação Primeira de Mangueira, onde passaram as mais diversas presenças do mundo da música. Dedicamos o nosso espaço à história da vida e obra do artista brasileiro Cartola. Até a próxima!

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Bem-vindos ao Clube Latino, comigo Carlos Pedro. Vou falar de Damaso Pérez Prado. Nasceu em 1916 e faleceu em setembro de 1989. Foi um pianista, compositor e arranjador cubano que popularizou

mambo na década de 50. A sua adaptação para a Big Band do Danzón Mambo provou ser um sucesso mundial, com sucessos como Mambo No. 5, que lhe valeu o apelido de Rei do Mambo. Em 1955, Prado e a sua orquestra chegaram ao topo do sucesso nos Estados Unidos e no Reino Unido.

Pérez Prado iniciou a sua carreira como pianista e arranjador da Sonora Matancera, um grupo de dance music de sucesso internacional da sua cidade natal, Matanzas. Posteriormente, estabeleceu o seu próprio grupo e fez várias gravações em Havana em 1946, incluindo Trompetiana, um mambo de sua autoria e um dos primeiros exemplos arranjados para a Big Band. Em 1949, Pérez Prado mudou-se para o México, onde formou a sua própria banda e assinou um contrato de gravação com a divisão internacional da RCA Victor, na Cidade do México. Pérez rapidamente se especializou em mambos, uma adaptação otimista do danzón cubano. Os mambos de Pérez Prado se destacaram entre os concorrentes, com seus riffs de metais inflamados e contrapontos de saxofone fortes, e acima de tudo, os seus grunhidos de marca registrada. Em 1950, o arranjador Sonny Burke ouviu a música Que Rico El Mambo em férias no México e gravou nos Estados Unidos. O single foi um sucesso, o que levou Pérez Prado a fazer uma turnê pelos Estados Unidos. Ele viria a gravar a música novamente alguns anos depois com o título Mambo Jambo.

Em 1958, uma das composições de Pérez Prado, Patrícia, tornou-se o último disco a ascender ao primeiro lugar no Top 100. A música também alcançou o primeiro lugar na Alemanha e no Reino Unido alcançou o oitavo lugar.

A popularidade de Pérez Prado nos Estados Unidos correspondeu ao pico da primeira onda de interesse pela música latina fora das comunidades hispânica e latina durante os anos 40, 50 e início dos anos 60. Pérez também atuou em filmes nos Estados Unidos e na Europa, assim como no cinema mexicano, sempre com a sua marca registrada de cavanhaque e susteres e coletes de gola alta. A popularidade de Pérez Prado nos Estados Unidos começou a declinar em 1960, com a nova década, dando lugar a novos ritmos, como o rock and roll e as novas tendências da música pop.

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início dos anos 70, Pérez Prado retirou-se para o seu espaçoso apartamento na Cidade do México para morar com a sua esposa e dois filhos. Embora a sua carreira nos Estados Unidos tenha declinado, a sua popularidade na América Latina ainda era forte e ele fez turnês e continuou a gravar material lançado no México, América Central e do Sul, bem como no Japão, onde ainda era respeitado como um dos reinantes gigantes da indústria da música.

A última aparição de Prado Pérez nos Estados Unidos foi em Hollywood, no dia 12 de setembro de 1987, quando tocou para Uma Casa Lotada. Este também foi o ano da sua última gravação. Problemas persistentes de saúde o atormentaram nos dois anos seguintes e ele morreu de derrame cerebral na cidade do México em setembro de 1989, aos 72 anos de idade. O Clube Latino fica por aqui. Dedicamos o nosso espaço ao rei do mambo, Prado Pérez. Até a próxima.

0: Para todos, um muito bom dia. São 7 da manhã em Portugal e em Angola. São 5 horas em Cabo Verde, 6 da manhã na Guiné-Bissau e São Tomé e Príncipe. São já 8 horas em Moçambique. Agora as notícias na RTP África, edição de António Simões.
1: A transportadora aérea angolana, a TAG, registrou um resultado líquido negativo de 144,6 milhões de dólares, qualquer coisa como 124 milhões de euros em 2025, que a administração atribui ao impacto financeiro do processo de modernização e reorganização da companhia. Na apresentação do balanço da atividade de 2025, o presidente do Conselho de Administração da TAG, Clóvis Rosa, afirmou que 2026 tem de ser um grande ano de viragem, defendendo que a companhia entrou num novo ciclo de transformação. Já foram entregues aos familiares os restos mortais de 9 dos mais de 600 corpos localizados na vala comum do cemitério do 14, no município do Ojaenda, em Luanda. Os corpos foram entregues no passado dia 8 de maio pela Comissão para a Implementação do Plano de Reconciliação em Memória das Vítimas dos Conflitos Políticos de 11 de novembro de 75 a 4 de abril de 2002, de Oceânio da Conceição.
2: A cerimónia de entrega das ossadas realizou-se no município do Quilamba, em Luanda, e foi presidida pelo coordenador da CIVICOP, Marce Lopes. Falando à imprensa, o também ministro da Justiça e dos Direitos Humanos disse que o passado deixa lições importantes para o país e que o processo de localização e entrega das ossadas aos familiares para a realização de um funeral condigno vai continuar em todo o país.
3: Em todo o território nacional, com maior incisão naquelas províncias onde existem registros de ter ocorrido alguma situação, facto relevante para o nosso processo de identificação das vítimas destes conflitos. A história não se apaga e a principal lição que se pode retirar deste processo todo é de que uma sociedade, um país é próspero em função da definição de objetivos comuns e estamos todos unidos e orientados para objetivo.
2: Marce Lopes, coordenador da CIVICOP, Comissão para a Implementação do Plano de Reconciliação Nacional em Memória às Vítimas dos Conflitos Políticos de 11 de novembro de 1975 a 4 de abril de 2002. Segundo os exames de DNA, entre as vítimas identificadas na vala comum do cemitério do 14 em Luanda, destaca-se José António Amaro, Alberto Fernandes, José Alberto Menezes, Pedro Martins de Souza e Adriano Cassule, guarda-costa de Nito Alves, o responsável do alegado golpe de Estado, e Jorge Conga Sombo, motorista da mesma figura.
1: Já foram entregues aos familiares os restos mortais de 9 das mais de 600 vítimas localizadas na vala comum do cemitério do 14, no município do Hoje e Ainda, no passado dia 8 de maio. O primeiro-ministro São Tomense defendeu hoje que a juventude deve ser colocada no centro das políticas ambientais e prometeu reforçar as políticas públicas para a conservação da biodiversidade e o desenvolvimento sustentável, resiliente e inclusivo. Américo Ramos falava durante um evento em alusão ao Dia Mundial da Biodiversidade, que reuniu crianças, jovens e representantes de instituições públicas, parceiros internacionais e também a sociedade civil. A história da seleção cabo-verdiana de futebol, desde os primeiros jogos internacionais até à inédita qualificação para o Mundial de 2026, está agora reunida em livro. O jornalista José Mário Correia apresentou na Cidade da Praia a obra Tubarões Azuis, no Olimpo dos Deuses do Futebol. A obra foi apresentada pela jornalista Margarida Fontes, que sublinhou o simbolismo do livro numa altura em que o futebol cabo-verdiano vive um dos momentos mais altos da sua história.
4: É um livro que chega em boa hora e vai nos ajudar a acompanhar com muito mais propriedade esta grande aventura dos Tubarões Azuis para o Mundial 2026. Para quem não conhece a história dos Tubarões Azuis, é um livro que conta a história dos últimos 50 anos deste combinado nacional e também traça, digamos assim, o perfil da seleção ao longo dos anos em diferentes momentos.
1: Com cerca de 300 páginas, o livro reúne dados, histórias e bastidores da caminhada dos tubarões azuis nas competições internacionais. O autor, que assina sob o pseudónimo Santa Clara, explica que a obra procura retratar a passagem do impossível ao histórico, marcada pela afirmação internacional da seleção cabo-verdiana.
5: Este livro é o retrato de jovens determinados, ambiciosos, mas sobretudo jovens que acreditaram que a pequenez do país, as limitações económicas, a ausência de recursos naturais e, entre outros, entraves que nós conhecemos, de forma alguma poderão ser um fator limitativo da ascensão aos grandes palcos mundiais. No fundo, eu exploro aquilo que foi vontade de um coletivo de fazer com que Cabo Verde saia da pequena ilha do ponto de vista geográfico e da exiguidade da sua população e que conquistou o mundo.
1: O livro parte de 1978, o ano da primeira participação internacional de Cabo Verde, e percorre momentos marcantes como a Taça Amílcar Cabral, a presença no CAN e também a qualificação para o Mundial de 2026. A seleção de futebol da República Democrática do Congo, adversária de Portugal, vai ter de permanecer isolada numa bolha sanitária durante 21 dias para evitar qualquer contaminação pelo vírus Ébola, caso queira disputar o Mundial 2026 nos Estados Unidos, indicou a Casa Branca. Para cumprir este prazo, a seleção congolesa, que se encontra atualmente em estágio de preparação na Bélgica, deveria iniciar este isolamento já esta sexta-feira.
0: É o essencial das notícias às 7 da manhã na RTP África, edição de António Simões, também disponível em africa.rtp.pt. Passam 6 minutos da hora, vai começar a preguiça da manhã desta semana.
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9: Bom dia.

Vários nomes juntaram-se para criar este Moçambique Minha Terra. E depois, na Perla do Índico, Milton Gully com This Is Only Sweet.

0: esta tranquila viagem sonora continuou com Beyoncé, Rizlane e Mesaro Soares. Um porco chamado Merlin conquistou um recorde mundial no livro Guinness. A sua popularidade nas redes sociais é enorme. O mini porco do Vietnã tem 4 anos, vive em Sacramento, nos Estados Unidos, e é o animal com o maior número de seguidores no Instagram, 11 milhões. A sua página mostra vídeos com as suas atividades diárias e a habilidade única de comunicar com botões especiais.
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0: viagem até Índia com Gal Costa e aquele abraço com Gilberto Gil. Ainda Mimiquete e Orquestra Maestro José Calvário com canções que marcaram a história de Portugal e, na década de 90, capital da Bulgária, recriando Nas Selvagem, um clássico dos Delfins. Estamos ligados em africa.rtp.pt, sempre com votos para que tenham bons momentos.
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0: Para todos, mais uma vez bom dia. São 8 da manhã em Portugal e em Angola. Agora 6 da manhã em Cabo Verde, 7 horas na Guiné-Bissau e São Tomé e Príncipe. São já 9 da manhã em Moçambique. As notícias na RTP África, edição de António Simões.
1: Pelo menos 82 pessoas morreram na sequência de uma explosão numa mina de carvão na China. O balanço acaba de ser atualizado pelas agências internacionais. 9 pessoas continuam desaparecidas. Muitas estão ainda debaixo dos escombros. Nesta mina trabalhavam mais de 200 pessoas. O presidente chinês já apelou às autoridades para que não poupem esforços para tratar os feridos e iniciar as operações de busca e salvamento. Já foram entregues aos familiares os restos mortais de 9 dos mais de 600 corpos localizados na Vala Comum, no cemitério do 14, no município do hoje Yaenda, em Luanda. Os corpos foram entregues no passado dia 8 de maio pela Comissão para a Implementação do Plano de Reconciliação em Memória das Vítimas dos Conflitos Políticos de 11 de novembro de 75 a 4 de abril de 2002, de Eusânio da Conceição.
2: A cerimónia de entrega das ossadas realizou-se no município do Quilamba, em Luanda, e foi presidida pelo coordenador da CIVICOP, Marce Lopes. Falando à imprensa, o também ministro da Justiça e dos Direitos Humanos disse que o passado deixa lições importantes para o país e que o processo de localização e entrega das ossadas aos familiares para a realização de um funeral condigno vai continuar em todo o país.
3: Em todo o território nacional, com maior incisão naquelas províncias onde existem registros de ter ocorrido alguma situação, facto relevante para o nosso processo de identificação das vítimas destes conflitos. A história não se apaga e a principal lição que se pode retirar deste processo todo é de que uma sociedade, um país é próspero em função da definição de objetivos comuns e estamos todos unidos e orientados para o objetivo.
2: Marce Lopes, coordenador da CIVICOP, Comissão para a Implementação do Plano de Reconciliação Nacional em Memória às Vítimas dos Conflitos Políticos de 11 de novembro de 1975 a 4 de abril de 2002. Segundo os exames de DNA, entre as vítimas identificadas na Vala Comum do Cemitério do 14 em Luanda, destaca-se José António Amaro, Alberto Fernandes, José Alberto Menezes, Pedro Martins de Souza e Adriano Cassule, guarda-costa de Nito Alves, o responsável do alegado golpe de Estado, e Jorge Conga Sombo, motorista da mesma figura.
1: Já foram entregues aos familiares os restos mortais de 9 das mais de 600 vítimas localizadas na Vala Comum do cemitério do 14, no município do hoje Yaenda, em Luanda, no passado dia 8 de maio. Já falta pouco para se saber o veredito sobre a constitucionalidade da lei aprovada no Congresso Brasileiro que reduz a pena de prisão ao ex-presidente Jair Bolsonaro. A informação foi avançada pelo juiz do Supremo Tribunal Federal, Gilmar Mendes. Recordo que Bolsonaro foi condenado pelo Supremo Brasileiro a 27 anos e 3 meses de prisão por tentativa de abolição violenta do Estado Democrático de Direito e de tentativa de golpe de Estado. Mais de 1.000 imigrantes em situação irregular em Portugal, a maioria brasileiros, regressaram ao país de origem de forma voluntária desde a criação da Unidade Nacional de Estrangeiros e Fronteiras da PSP em agosto de 2025. Os dados são avançados à agência Lusa pela PSP numa altura em que está em discussão no Parlamento a proposta do Governo que visa acelerar os procedimentos de afastamento de estrangeiros em situação irregular, conhecida como a Lei do Retorno. Mais de 20 milhões de euros de lucro e a confirmação da participação de uma funcionária da Direção-Geral dos Serviços Consulares num esquema de auxílio à imigração ilegal. O Ministério Público deduziu a acusação a dezenas de arguídos e estão em causa, Camila Vidal, vários crimes.
4: Auxílio à imigração ilegal, falsificação de documento, falsidade informática, usurpação de funções, corrupção e branqueamento. O Ministério Público acusa 31 pessoas, fala de uma operação organizada, reiterada e com intenção de lucrar. Do esquema resultaram quase 21 milhões de euros nas contas do Departamento de Investigação e Ação Penal de Coimbra. Foram milhares os cidadãos auxiliados. O objetivo da operação era legalizar estrangeiros, dando-lhes autorização de residência, embora muitos não não vivessem sequer em Portugal. Criaram-se contratos de trabalho falsos em empresas de fachada, o mesmo com os recibos de vencimento e comprovativos de residência. Participaram funcionários do Serviço Nacional de Saúde para obter números de utente e pelo menos uma funcionária da Direção-Geral dos Serviços Consulares, que certificava documentos como registros criminais. Além de o fazer no local de trabalho, em Lisboa, a funcionária levou para casa o selo branco do Ministério dos Negócios Estrangeiros e trabalhava em conjunto com os familiares. Uma fonte que conhece o processo diz à Antena 1 que a funcionária ficou em prisão preventiva, o marido com um termo de identidade e residência e a filha com pulseira eletrónica. Dos 31 arguídos, detalha o comunicado do DIAP de Coimbra, 7 estão em prisão preventiva, 4 obrigados a não sair de casa. Em maio do ano passado, a diretoria do centro da PJ já anunciava a detenção de 13 pessoas no âmbito da Operação Gambérrea, incluindo a funcionária dos serviços consulares, uma advogada e 7 empresários.
1: A maioria dos casos é de imigrantes do Brasil e também do Industão. A história da seleção cabo-verdiana de futebol desde os primeiros jogos internacionais até à inédita qualificação para o Mundial de 2026 está agora reunida em livro. O jornalista José Mário Correia apresentou hoje, na Cidade da Praia, a obra Tubarões Azuis, no Olimpo dos Deuses do Futebol. A obra foi apresentada pela jornalista Margarida Fontes, que sublinhou o simbolismo do livro numa altura em que o futebol cabo-verdiano vive um dos momentos mais altos da sua história.
5: É um livro que chega em boa hora e vai nos ajudar a acompanhar com muito mais propriedade esta grande aventura dos Tubarões Azuis para o Mundial 2026. Para quem não conhece a história dos Tubarões Azuis, é um livro que conta a história dos últimos 50 anos deste combinado nacional e também traça, digamos assim, o perfil da seleção ao longo dos anos em diferentes momentos.
1: Com cerca de 300 páginas, o livro reúne dados, histórias e bastidores da caminhada dos Tubarões Azuis nas competições internacionais. O autor, que assina sob o pseudónimo Santa Clara, explica que a obra procura retratar a passagem do impossível ao histórico, marcada pela afirmação internacional da seleção cabo-verdiana.
6: Este livro é o retrato de jovens determinados, ambiciosos, mas sobretudo jovens que acreditaram que a pequenez do país, as limitações económicas, a ausência de recursos naturais e, entre outros, entraves que nós conhecemos, de forma alguma poderão ser um fator limitativo da ascensão aos grandes palcos mundiais. No fundo, eu exploro aquilo que foi vontade de um coletivo de fazer com que Cabo Verde saia da pequena ilha do ponto de vista geográfico e da exiguidade da sua população e que conquistou o mundo.
1: O livro parte de 1978, o ano da primeira participação internacional de Cabo Verde, e percorre momentos marcantes, como a taça Amílcar Cabral, a presença no CAN e a qualificação para o Mundial de 2026.
0: É o essencial das notícias às 8 da manhã na RTP África, edição de António Simões. 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Passam já quase 9 minutos da hora, já a seguir a Érica Nelumba com Amar Amar, ainda Pérola e Paulo Flores, depois Língua de Todos.
7: Nuno Sardinha.

0: Cá estão as primeiras músicas depois das 8 da manhã, nesta manhã de sábado, na RTP África. Érica Nalumba com Amar Amar, também última chamada de Pérola. E estas canções que fiz para quem me ama, Paulo Flores. 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Vamos à edição desta semana de Língua de Todos.
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5: A língua portuguesa surpreende sempre quem pensa que já a domina. Há locuções que parecem certas e não são. Há formas que parecem erradas e afinal estão certas. Há palavras que guardam segredos que só a história explica. Hoje, com Carla Marques e Inês Gama, duas linguistas que conhecem bem essa matéria, respondemos a algumas das questões que mais dividem os falantes. Começamos pela locução a par com, na frase... Macau é, a par com Hong Kong, uma das regiões administrativas especiais da China. O uso está correto? A resposta de Carla Marques.
6: Com efeito, este uso está correto. A locução a par com significa juntamente com, ao lado de, e é sinónima da locução a par de. Assim, para indicar que uma situação existe ou funciona ao lado de outra, paralelamente à outra, poderemos usar tanto a locução a par de como a locução a par com. O falante comum poderá ter uma sensação de estranheza ao ouvir esta locução. Tal ocorre, normalmente, quando uma dada palavra ou uma dada expressão são menos usadas, mas não significa que se esteja perante uma construção incorreta. Aliás, encontramos o uso da locução a par com na literatura. Recordamos aqui uma passagem de Hélia Correia na obra Insânia, de 1996, onde este uso fica exemplificado. Mas nós, a quem foi dado conhecer o seu íntimo e como é uso, a par com o poder, exercemos também o desrespeito, vemos que havia em todos eles uma fraqueza, uma vontade mais sediciosa de demorar, de adormecer ali.
5: Carla Marques, linguista. Do uso das locuções, passamos à concordância. Uma dúvida que parece simples, mas que muitos erram. Diz-se fazer as coisas direito ou fazer as coisas direitas? A resposta de Inês Gama.
7: A construção correta é fazer as coisas direito, uma vez que, nesta situação, a palavra direito é um advérbio. Por conseguinte, neste caso, direito não varia em género e número, já que os advérbios são palavras invariáveis. Enquanto advérbio, direito assinala a forma como se deve fazer e, portanto, pode ser substituído por outros advérbios que indiquem igual valor, como, por exemplo, corretamente. Isto significa que dizer vou fazer as coisas direito para não haver problemas é o mesmo que expressar vou fazer as coisas corretamente para não haver problemas. Por outro lado, noutros contextos, direito pode variar em género e número na medida em que se integra em classes como o adjetivo ou o nome. Enquanto adjetivo, direito pode ser usado com a acessão de que se segue ou se estende na mesma direção, reto, direto, ou ainda que não é torto ou curvo, liso, plano, em, por exemplo, desenhaste uma linha muito direita. Pode ser também usado com o significado figurado de justo, reto, acertado. Já como nome, direito pode ser usado em frases como todos temos direitos e deveres. Neste caso, o seu sentido evoca aquilo que é justo ou o que é permitido ter ou fazer do ponto de vista ético, moral, jurídico, legal. Outro contexto em que este vocábulo é um nome é, por exemplo, em há 2 anos que estudo direito, referindo à ciência que se ocupa do estudo das leis e das instituições jurídicas. Em síntese, o comportamento morfossintático que a palavra direito pode ter numa frase depende da classe de palavras a que, nesse contexto, este termo pertença.
5: Inês Gama, linguista. Ainda na concordância, uma construção que divide Portugal e os países africanos de língua portuguesa. Está na hora da criança dormir ou está na hora de a criança dormir? A resposta de Carla Marques.
8: Neste caso, a frase correta é aquela em que a preposição de não se contrai com o artigo definido a. Está na hora de a criança dormir. Tal acontece por motivo da regra gramatical que dita que a preposição de não se contrai com o artigo definido quando são seguidos de uma construção com o verbo no infinitivo. Assim, em está na hora de a criança dormir, o facto de, após a preposição e o artigo, se encontrar o verbo dormir na sua forma infinitiva, vai impedir a contração que resultaria na forma da. Por isso, está incorreta a construção, está na hora da criança dormir. No entanto, se após a preposição e o artigo não se encontrar um verbo no infinitivo, a contração já tem lugar, como se observa na frase está na hora do descanso da criança, em que a preposição de se contrai com o artigo definido o, porque são seguidos do nome descanso, que não perturba a contração.
5: Carla Marques, linguista. E já que falamos de formas gramaticais, uma questão que pode parecer absurda, mas não é. A palavra não tem forma plural? A resposta de Carla Marques.
6: Para responder a esta questão, é importante saber, antes de mais, que não é uma palavra que pode pertencer a diferentes classes. Poderá ser um advérbio ou um substantivo. É este aspecto que determina se não flexiona no plural. Assim, se não funcionar como um advérbio, é uma palavra invariável, que não é afetada pela flexão em número, como é típico dos advérbios. Não permanece invariável tanto em
9: o rapaz não chegou, como em os rapazes não chegaram. Por outro lado, se não funcionar como um substantivo, a situação já é diferente, pois neste caso aceita a forma plural, assumindo a forma nãos. Neste contexto diremos o não ganhou e no plural os nãos ganharam. O mesmo se aplica assim, que enquanto advérbio é invariável, mas usado como substantivo admite a forma sins, como em os sims ganharam.
5: Carla Marques, linguista.

0: Saudade, uma canção de Anastácia Carvalho. Regressamos às questões da língua. Qual é a classificação gramatical da locução cerca de? Preposição, advérbio, outra coisa? A resposta de Carla Marques.
1: A locução cerca de é uma locução prepositiva, que pode surgir em construções como este trabalho demora cerca de uma hora. Veja-se que nesta frase, a locução prepositiva cerca de introduz um sintagma preposicional que preenche um argumento do verbo demorar. Ele demora quanto tempo? Tendo como complemento um sintagma nominal, uma hora. A locução prepositiva cerca de é usada com o valor de quase, aproximadamente, pelo que não será natural aparecer em construções que procurem determinar com exatidão uma medida ou uma quantidade. Espera-se assim que surja associada a um número redondo e não a um número exato que representa uma dada grandeza. Dir-se-á cerca das 12 horas, cerca de 200 pessoas, cerca de 350 gramas. Assinal-se ainda que cerca de pode ocorrer com datas históricas, como se observa no exemplo, dois obeliscos foram transportados cerca de 14 a.C.
0: Carla Marques, linguista. A língua guarda também a memória do povo. Os ditados são disso um exemplo antigo, o que significa sarampo, sarampelo, sete vezes vem ao pelo. A resposta de Carla Marques.
1: O ditado resulta de uma sabedoria popular muito antiga e, nesse contexto, significava que as crianças poderiam ter sarampo sete vezes, uma crença que a medicina veio a demonstrar ser falsa. A origem desta crença dever-se-á ao facto de o sarampo ser uma doença exantemática, ou seja, caracteriza-se por ter erupções cutâneas, como a vermelhidão e vesículas, que habitualmente ao fim de 3 dias desaparecem. Esta vermelhidão é também característica de outras doenças exantemáticas, como a varicela, a rubéola, a varíola, a escarlatina, o eritema infeccioso e o exantema súbito, que o povo considerava manifestações menos agressivas de sarampo, e a que, por essa razão, dava o nome de sarampelo ou sarampilho. Assim, o ditado sarampo, sarampelo, sete vezes vem ao pelo, significava que a criança podia ter sete vezes sarampo, o que, não sendo verdade, pois as crianças têm sarampo uma única vez, tinha um fundo de realidade, pois as crianças poderiam ter sete doenças caracterizadas pela vermelhidão, as quais o povo julgava serem manifestações de sarampo, mas que afinal correspondiam a outras 6 doenças exantemáticas.
0: Carla Marques, linguista. Voltamos à escrita. Uma dúvida clássica sobre o acordo ortográfico. Abaixo assinado, sem hífen, ou abaixo assinado com hífen? A resposta de Inês Gama.
2: Ambas estão corretas e são aceitáveis, mas distinguem-se pelo seu sentido. Numa tomada de posse, é comum ouvir-se a expressão eu abaixo assinado juro desempenhar as minhas funções. Neste caso, abaixo assinado escreve-se sem hífen na medida em que é equivalente a eu cujo nome aparece abaixo assinado ou eu cuja assinatura aparece abaixo. Por conseguinte, nesta situação, abaixo assinado é uma expressão que varia em género, podendo adotar a forma abaixo assinada quando utilizada por alguém do género feminino. Por outro lado, abaixo assinado, com hífen, consiste numa palavra composta cujo significado remete para um documento assinado por um grupo de pessoas que expressa coletivamente uma reivindicação, pedido, protesto ou declaração de solidariedade, como por exemplo na frase os alunos fizeram um abaixo-assinado a favor de melhores condições na cantina da escola.
0: Inês Gama, linguista. E para terminar, uma questão sobre o tempo. Não o tempo gramatical, mas o tempo que passa. Quero um bolo pelo preço de antes da crise ou quero um bolo pelo preço de antes da crise? A resposta de Carla Marques.
1: Por vezes, verifica-se uma hesitação no que respeita à identificação da estrutura silábica de palavras que incluem um encontro de vogais, como i-a ou i-u, por exemplo.
3: Para classificar estas palavras, teremos de saber se estas vogais que se encontram formam um ditongo e constituem, portanto, uma só sílaba, ou se, por outro lado, têm um hiato, pronunciando-se uma de cada vez, o que implica que as vogais integram sílabas diferentes. No caso do nome próprio Sofia, a pronúncia efetua-se com um hiato entre I e A, Sofia, o que nos indica que esta palavra é um trissílabo, ou seja, tem três sílabas. Quanto à acentuação, verifica-se que a sílaba tónica, aquela que é dita com mais força, se encontra na sílaba fi, pelo que a palavra é paroxítona ou grave.
0: Carla Marques, linguista. Conceição Lima morreu no dia 15 deste mês de maio. Foi uma das vozes mais poderosas da poesia de São Tomé e Príncipe. Uma escritora que fez da memória colonial, da terra insular e da identidade africana o território da sua escrita. Uma perda enorme para a língua portuguesa. O poema que ouvimos a seguir chama-se Versão de Deserto. Há nele uma voz que recusa o exotismo da dor, que não quer ser metáfora de nada que não seja verdadeiro. Uma voz que planta estacas, que perdura, que inaugura. Uma voz que ficou. Versão de Deserto, aqui na voz da atriz Maria Henrique.
4: Trazido não sei por que apelos, urgências, vieste impugnar o momento que me cerca. Demora, conclamas, a clara voz em minha boca. Peço-te, porém, que repares. Não agonizam dunas nestes campos? Aqui não jazem ossadas sem registro, nem apodrecem espectros de perdidas caravanas? Nenhum trilho foi abandonado. E não reneguei. Não. Não reneguei o nome do pai do meu pai. O meu deserto é a vertical semente de um barco. O areal, seu brilho de nada e de lago, não é senão a metáfora de uma horta, talvez uma projetada cisterna. Esta claridade nos olhos do griot cego, este reflexo que obscurece a luz do dia, não irradia de um céu empedernido. A minha fome não é a maldição do velho Deus inclemente. E, todavia, devora-me a cicatriz da penúltima batalha. E tenho por estigma a memória de um longo fratricídio. Mas estou aqui, sob este sol que alucina a savana ao meio-dia. Aqui, sob este toldo rasgado, onde envergo a sede dos meus ossos e perduro sem jardim nem chuva, sem tambores nem flautas, sem espelhos. Companheira do tempo que amarra as minhas veias ao umbigo do poço. Não. Nenhum trilho foi esquecido e venero o profano nome do pai do meu pai. Lenta, a vertigem vai esculpindo os murmúrios de um rio incerto. Planto estacas em redor da vigília dos meus mortos. Não anuncio. Tardo e não pronuncio reino ou abismo. Não sou mensageira de vãos sacrifícios, épicas derrotas, novos caminhos. Aqui, onde o inferno acontece, neste lugar onde me derramo e permaneço, inauguro a véspera da minha casa. O meu silêncio franqueia o umbral de qualquer coisa.
0: Versão de Deserto, de Conceição Lima, lido pela atriz Maria Henrique. Conceição Lima nasceu em Santana, em São Tomé e Príncipe, em 1961. Estudou em Lisboa e em Londres. A sua obra, marcada por uma dicção grave e pela memória histórica da África lusófona, inclui os livros O Outro da Casa, A Doença do Ocidente e Ilhas de Fogo e Água. Morreu no dia 15 deste mês. Tinha 64 anos. Ouviram Língua de Todos, as despedidas de José Manuel Matias, Luís Carlos Patraquim e Miguel Vanderkellen.
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0: Ao longo deste mês temos estado a falar sobre a cooperação Portugal e os PALOP na área da saúde. A sustentabilidade alimentar e a qualidade de vida é um tema importante para falarmos sobre isto hoje. Olá, bom dia, doutor.
1: Bom dia, como está?
0: O nosso convidado de hoje, novamente, é o médico em saúde pública, Fernando Almeida, presidente do Instituto Ricardo Jorge. Doutor, de que maneira a sustentabilidade alimentar pode melhorar a qualidade de vida das populações e contribuir para sistemas de saúde mais saudáveis e equilibrados, especialmente no nosso contexto africano?
1: Ora bem, nós temos vindo nestas semanas a falar de outras questões e quando falamos, e normalmente é inexorável falarmos sobre questões alimentares, seja por questões climatéricas, seja por outras questões de emergência de saúde pública. E desta vez este tema tem a ver com aquilo, a comida vai chegar para todos. Isto é aquilo que se põe. Qualquer dia vamos ter alimento para todos. Nós já somos 8 mil milhões, não é? 8 mil milhões na Terra. E isto é um crescimento que é bom, porque é sinal que as pessoas vão sobrevivendo, apesar de, infelizmente, ainda haver muita mortalidade infantil, ainda haver muita mortalidade materna, sobretudo nos países de língua oficial portuguesa, nos países africanos, de um modo geral. Mas o que é certo é que vai baixando. E isto vai provocando o aumento da sobrevida das pessoas e as pessoas começam a ser mais. Não é? Se formos para Angola, 1 milhão de crianças por ano a nascer. Isto tem um impacto. Tem que haver alimentos para todos. Tem que haver alimentos para todos. E se eu lhe disser que todos os dias 180 mil pessoas têm uma refeição que ontem não tinham, está a ver o impacto que isto tem na sociedade e no mundo do aumento do consumo. Então, quais são as maneiras que nós temos de prevenir? Por um lado, é muito bom, porque é sinal de que mais 180 mil pessoas vão ter possibilidade de ter uma refeição que ontem não tinham. Agora somos de 180, todos os dias mais 180, veja o impacto que isto tem. E isto tem a ver com a necessidade de prevenirmos não só a diversificação alimentar, ou seja, temos que saber o que é que estamos a comer e como é que estamos a comer e evitar, mas também temos que estar preocupados já com esta comida vai chegar para todos ou não vai chegar para todos. Em primeiro lugar, deixe-me dizer que uma alimentação adequada, toda a gente sabe, que reduz as doenças. Se não tiver uma alimentação boa, dietas equilibradas, não há doenças crónicas, não há diabetes, as doenças cardiovasculares são menores e tal. Mas em regiões africanas,

americanas, existe aquilo que nós chamamos uma dupla carga. Isto é, nós lembra-se que falámos a semana passada de que as pessoas ainda tinham doenças, muitas doenças infecciosas, mas também já tinham doenças crónicas, de hipertensão, de diabetes. E, portanto, aqui persistem problemas de desnutrição em África, mas também, ao mesmo tempo, aumentam as doenças associadas às dietas não saudáveis, ou seja, de abuso. E é aqui que nós temos que refletir e é nesta área que nós podemos perceber. Isto tem um impacto na saúde muito grande, porque quanto mais aumentarmos a carga de saúde, a burn disease, quando nós aumentarmos, maior é a pressão nas instituições. Ora bem, nós ainda estamos a trabalhar, a tentar eliminar pela vacinação, pela prevenção, pelos cuidados de saúde, pelas infraestruturas, melhorar as condições de higiene para prevenir doenças infecciosas e já estamos a lidar com outras doenças e na pressão. E essas pessoas vão para os hospitais também. Não é só as doenças infecciosas. Quem tem infarto vai para os hospitais. Isto cria uma pressão muito grande junto dos sistemas. E, portanto, é preciso que nós possamos aqui perceber como é que nós vamos diminuir, seja no investimento de uma alimentação mais sustentável e também investir naquilo que eu disse, é prevenir custa menos do que tratar doenças. E, portanto, se nós não conseguirmos também, e nós temos que fazer esse esforço de promover, seja uma diversificação alimentar, seja uma agricultura diversificada, e a África é um mundo e tem uma riqueza na qualidade e na disponibilidade para produzir alimentos fantásticos, nós vamos ter muita dificuldade, porque qualquer dia só comemos alimentos processados. Eu não tenho nenhuma cruzada contra os alimentos processados. É só prevenir, também de vez em quando os comemos. Mas é só para perceber de que, às vezes, esta sustentabilidade é disfarçada e é combatida por outros alimentos, pela produção de alimentos em massa, muito mais baratos, muito mais acessíveis e que provavelmente, dizia de certeza, não são os melhores alimentos para cuidar da nossa saúde. We'll be right back.

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1: Para todos, mais uma vez, bom dia. São 9 da manhã em Portugal, a mesma hora em Angola, são 7 horas em Cabo Verde, 8 da manhã na Guiné-Bissau e São Tomé e Príncipe. Já são 10 horas em Moçambique. Agora as notícias na RTP África, edição de António Simões.
2: Subiu para 90 o número de mortos na sequência de uma explosão numa mina de carvão na China. O novo balanço foi divulgado há minutos pelos meios de comunicação estatais chineses. A explosão de gás aconteceu ontem no norte da região de Shanxi, numa altura em que 247 pessoas estavam a trabalhar na mina. Já foram entregues aos familiares os restos mortais de 9 dos mais de 600 corpos localizados na vala comum do cemitério do 14, no município do hoje Ayenda, em Luanda. Os corpos foram entregues no passado dia 8 de maio pela Comissão para a Implementação do Plano de Reconciliação em memória das vítimas dos conflitos políticos de 11 de novembro de 75 a 4 de abril de 2002, Deusânio da Conceição.
3: A cerimónia de entrega das ossadas realizou-se no município do Quilamba, em Luanda, e foi presidida pelo coordenador da CIVICOP, Marce Lopes. Falando à imprensa, o também ministro da Justiça e dos Direitos Humanos disse que o passado deixa lições importantes para o país e que o processo de localização e entrega das ossadas aos familiares para a realização de um funeral condigno vai continuar em todo o país.
4: Em todo o território nacional, com maior incisão naquelas províncias onde existem registros de ter ocorrido alguma situação, facto relevante para o nosso processo de identificação das vítimas destes conflitos. A história não se apaga e a principal lição que se pode retirar deste processo todo é de que uma sociedade, um país é próspero em função da definição de objetivos comuns e de estarmos todos unidos e orientados para o objetivo.
3: Marce Lopes, coordenador da CIVICOP, Comissão para a Implementação do Plano de Reconciliação Nacional, em memória às vítimas dos conflitos políticos de 11 de novembro de 1975 a 4 de abril de 2002. Segundo os exames de DNA, entre as vítimas identificadas na vala comum do cemitério do 14 em Luanda, destaca-se José António Amaro, Alberto Fernandes, José Alberto Menezes, Pedro Martins de Souza e Adriano Cassule, guarda-costa de Nito Alves, o responsável

0: do alegado golpe de Estado e Jorge Conga Sombo, motorista da mesma figura.
1: Já foram entregues aos familiares os restos mortais de 9 das mais de 600 vítimas localizadas na Vala Comum do cemitério do 14, no município do Hoje Ainda, em Luanda. Já falta pouco para se saber o verdito sobre a constitucionalidade da lei aprovada no Congresso brasileiro que reduz a pena de prisão do ex-presidente Jair Bolsonaro. A informação foi avançada pelo juiz do Supremo Tribunal Federal, Gilmar Mendes. Recordo que Bolsonaro foi condenado pelo Supremo brasileiro a 27 anos e 3 meses de prisão por tentativa de abolição violenta do Estado Democrático de Direito e tentativa de golpe de Estado. Mais de 1.000 imigrantes em situação irregular em Portugal, a maioria brasileiros, regressaram ao país de origem de forma voluntária desde a criação da Unidade Nacional de Estrangeiros e Fronteiras da PSP em agosto de 2025. Os dados são avançados à agência Lusa pela PSP numa altura em que está em discussão no Parlamento a proposta do Governo que visa acelerar os procedimentos de afastamento de estrangeiros em situação irregular. Mais de 20 milhões de euros de lucro e a confirmação da participação de uma funcionária da Direção-Geral dos Serviços Consulares num esquema de auxílio à imigração ilegal. O Ministério Público deduziu a acusação a dezenas de arguidos e estão em causa, Camila Vidal, vários crimes.
2: Auxílio à imigração ilegal, falsificação de documento, falsidade informática, usurpação de funções, corrupção e branqueamento. O Ministério Público acusa 31 pessoas, fala de uma operação organizada, reiterada e com intenção de lucrar. Do esquema resultaram quase 21 milhões de euros nas contas do Departamento de Investigação e Ação Penal de Coimbra. Foram milhares os cidadãos auxiliados. O objetivo da operação era legalizar estrangeiros, dando-lhes autorização de residência, embora muitos não vivessem sequer em Portugal. Criaram-se contratos de trabalho falsos em empresas de fachada, o mesmo com os recibos de vencimento e comprovativos de residência. Participaram funcionários do Serviço Nacional de Saúde para obter números de utente e pelo menos uma funcionária da Direção-Geral dos Serviços Consulares, que certificava documentos como registros criminais. Além de o fazer no local de trabalho, em Lisboa, a funcionária levou para casa o selo branco do Ministério dos Negócios Estrangeiros e trabalhava em conjunto com os familiares. Uma fonte que conhece o processo diz à Antena 1 que a funcionária ficou em prisão preventiva, o marido com um termo de identidade e residência e a filha com pulseira eletrónica. Dos 31 arguídos, detalha o comunicado do DIAP de Coimbra, 7 estão em prisão preventiva, 4 obrigados a não sair de casa. Em maio do ano passado, a diretoria do centro da PJ já anunciava a detenção de 13 pessoas no âmbito da Operação Gambérrea, incluindo a funcionária dos serviços consulares, uma advogada e 7 empresários.
1: A maioria dos casos é de imigrantes do Brasil e também do Hindustão. A história da seleção cabo-verdiana de futebol desde os primeiros jogos internacionais até a inédita qualificação para o Mundial de 2026 está agora reunida em livro. O jornalista José Mário Correia apresentou na Cidade da Praia a obra Tubarões Azuis no Olimpo dos Deuses do Futebol. A obra foi apresentada pela jornalista Margarida Fontes, que sublinhou o simbolismo do livro numa altura em que o futebol cabo-verdiano vive um dos momentos mais altos da sua história.
3: É um livro que chega em boa hora e vai nos ajudar a acompanhar com muito mais propriedade esta grande aventura dos Tubarões Azuis para o Mundial 2026. Para quem não conhece a história dos Tubarões Azuis, é um livro que conta a história dos últimos 50 anos deste combinado nacional e também traça, digamos assim, o perfil da seleção ao longo dos anos em diferentes momentos.
1: Com cerca de 300 páginas, o livro reúne dados, histórias e bastidores da caminhada dos Tubarões Azuis nas competições internacionais. O autor, que assina sob o pseudónimo Santa Clara, explica que a obra procura retratar a passagem do impossível ao histórico, marcada pela afirmação internacional da seleção cabo-verdiana.
4: Este livro é o retrato de jovens determinados, ambiciosos, mas sobretudo jovens que acreditaram que a pequenez do país, as limitações económicas, a ausência de recursos naturais e entre outros entraves que nós conhecemos, de forma alguma poderão ser um fator limitativo da ascensão aos grandes palcos mundiais. No fundo, eu exploro aquilo que foi vontade de um coletivo de fazer com que Cabo Verde saia da pequena ilha do ponto de vista geográfico e da exiguidade da sua população, e que conquistou o mundo.
1: O livro parte de 1978, ano da primeira participação internacional de Cabo Verde, e percorre momentos marcantes como a taça Amílcar Cabral, a presença no CAN e também a qualificação para o Mundial de 2026.
5: É o essencial das notícias às 9, a edição de António Simões, notícias em africa.rtp.pt. Passam já 8 minutos das 9, daqui a pouco chega a revista de imprensa, agora Michel do Rosário e Marco de Sousa.
6: Nuno Sardinha.
5: Vamos começar com a Balaga.

0: Primeiros sons de Michel do Rosário. Estávamos em 2016, a Balaga, ainda mérito e distância, novo single na carreira do angolano Mago de Sousa. Olhamos agora os jornais nas bancas em Portugal. Começo pelo Diário Público, traz uma grande reportagem. Mudar de vida, ajudar, procurar um desafio. A história de 5 jovens na vida militar. António José Seguro, Presidente de Portugal, aponta governação pouco clara e descoordenação nas tempestades. O relatório da Presidência aberta na região centro de Portugal conclui que crise expôs debilidades na comunicação de risco e na interoperacionalidade e define desbloqueio de pagamentos como uma das prioridades. Em rodapé, outras notas, o caso do Alcácer do Sal, companheiro da mãe, suspeito de maltratar as duas crianças. Medidas de coação em Portugal, um quarto dos reclusos está em prisão preventiva. E depois temos uma entrevista a Rui Medeiros, coordenador da reforma do Tribunal de Contas, a dizer soundbites do parecer reforçam populismo judicial do Tribunal de Contas. Acontecimentos externos fazem subir incidentes severos na banca, é outra das notas do Público, que tem também um destaque ao Bairro Alto. Lisboa, é tempo de regressar ao Bairro Alto, o suplemento de fugas, e depois também a cultura, Joana Marques nos bastidores do espetáculo em sede própria. No Correio da Manhã, corrida de 18 milhões por dia aos certificados de aforro em Portugal, é a poupança em destaque na sociedade portuguesa. Sexóloga vive com ex-polícia depressivo, mãe descompensada entra em tribunal a entoar cânticos, já foi ouvida pela juíza. E depois em rodapé também, outras notas, Jesus quer ser selecionador português, diz que larga tudo para assumir a seleção nacional depois do Mundial. Marco Silva à espera do Benfica, está em causa a sucessão de Mourinho. No Sporting, Borges conformado com a saída de Uldman. E depois outras notas também, em Cascais, condenado há 13 anos por matar amante com 24 facadas e rede ganha mais de 20 milhões a legalizar imigrantes. São notas da edição de hoje do Correio da Manhã, que também dá conta de uma outra história. Dados clínicos de milhares de crianças foram pirateados. Agora os jornais desportivos no Record. O futuro das águias continua pendurado, não ata nem desata, Marcos Silva a dizer não há nada, Fulham tenta convencê-lo a ficar, Londrinos promete maior investimento, Mourinho com saída em suspenso, entregou o relatório a Rui Costa, eleições no Real Madrid aumentam a indefinição. Pavlidis agita o mercado, também é procurado por vários clubes. No Sporting, novas garras para Ioana Anidis, é visto como principal alternativa na frente. Pode juntar Bota de Ouro Record ao primeiro troféu da época, Soares sedento de títulos. Recuperável para o Jamor, Hildman ainda fora do treino e Rui Borges afirma se ganharmos a taça será uma grande época. Samu no Porto já aponta ao regresso, é um trabalho no duro. Luke de Jong confirma adeus e golo em Alvalade teve grande impacto nas contas do Futebol Clube do Porto. No Jornal da Bola, Pote das Arábias tem propostas do Médio Oriente e de outros mercados, fim de ciclo admitido por todas as partes. Rui Borges e Rui Silva tristes com a ausência do avançado no Mundial. Pedro Gonçalves deve despedir-se amanhã do Sporting. O Uldman no Real Madrid não me surpreendia, diz que o treinador abordar interesse dos merengues no capitão. E depois outras notas, ataques de António Silva são inaceitáveis, águias repudiam campanha que procurou atingir o defesa central. Validade da cláusula de José Mourinho termina segunda-feira e Beşiktaş ataca Pavlidis. No Porto, no mercado por clone de Luke de Jong, ponta de lança neerlandês, despede-se dos dragões, é um clube especial e grande. Samu abre o coração sobre a lesão, a nível mental tem sido muito duro. Taça de Portugal, se corre bem, ficamos na história. Técnico do Torriense, Luís Taralhão, antecipa a final da Taça de Portugal. Finalmente, jornal O Jogo. O Sporting, com as palavras de Rui Borges, em destaque na primeira página do jogo, será uma grande época se vencermos a taça. Samu acelera ataque, recuperação do espanhol e as saídas do avançado dos Países Baixos e de Mofi mexem nos planos de Assad e de Farioli. O adeus emotivo de Luke de Jong, jogar no Porto foi especial. E depois outras notas, agora do Benfica. Treinador do Fulham é o preferido da SAD para substituir Mourinho. Marco Silva nega a abordagem. Caso na seleção, Águias defendem António Silva e estranham momento. 5 anos após a conquista da Taça de Portugal, Carlos Carvalhal não tem dúvidas, o Braga vai ser campeão e no ciclismo português segue de rosa após 3 etapas na Volta à Itália, Eulálio chega na frente aos Alpes. São notas dos jornais, hoje nas bancas, em Portugal. Agora 23 minutos depois das 9, hora de Lisboa e Luanda.
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3: 9h25, daqui a pouco chega a geração digital desta semana. Segue em frente o som dos Tabanca Jazz. São outra das bandas do Festival Festeja, dia 17 e 18 de julho em Lisboa.

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1: O Placar Cabo Verde acabou de nascer, mesmo a tempo do Mundial, pela mão de dois jovens desenvolvedores do Mindelo, Nuno Lima e Herman Gonçalves. Resultados, jogos, jogadores, um pouco de tudo o que move os fãs, é o que se pretende que esta aplicação consiga fornecer. Nuno Lima está nesta geração digital e fala-nos da aplicação e de várias etapas no seu percurso de empreendedorismo.
2: O Placar começou através de um outro projeto que tínhamos, que o nome era Notifica, e ele servia para enviar notificações em tempo real para empresas em Cabo Verde. Mas depois deparámos com alguns problemas, podemos dizer assim, no nosso modelo em si das pessoas, e era mais difícil justificar as pessoas a instalar a aplicação, né? E até explicar o conceito. Então decidimos, por que não criamos uma aplicação que a pessoa tenha uma razão exterior para instalar a nossa aplicação? E como eu, Nuno, né? Eu estive a trabalhar numa equipa de futebol em Cabo Verde, então eu era...
1: Fazia o quê?
2: Eu era fotógrafo. Uhum. E geria essa parte de mídia, imagem, essas coisas. Né? Então eu participei em si do ecossistema do desporto em si de Cabo Verde, e eu notei que tinha esse problema grande das informações, né? E é muito difícil eu mesmo a produzir conteúdos. Eu queria colocar uma coisa de outra equipa, já era difícil encontrar informação. Pior ainda em tempo real.
1: Sim.
2: Então como Notifica tinha uma parte em si de desporto, então, como nessa esse ano de Copa do Mundo e todas essas coisas, decidimos focar numa parte do Notifica, e daí surgiu o nome Placar.
1: E como é que vos tinha surgido a ideia de fazer o Notifica?
2: Bom, o Notifica surgiu, por acaso, eu lembro até o dia onde que eu estava e essas coisas. Tínhamos até um áudio no WhatsApp onde que surgiu a ideia, basicamente, que era notificar quando que a água na rede está disponível. Uhum. Então, por exemplo, em Cabo Verde nem sempre está a água disponível completamente todas as horas. Então a empresa normalmente divulga uma planilha, uma programação, mas você tem que ir lá verificar se já chegou, por exemplo, que abre às 4, mas na sua região faz parte da região das 4, mas não é exatamente na mesma hora. Então a ideia era notificar de coisas
1: úteis
2: que acontecem,
1: uhum,
2: úteis em Cabo Verde.
1: Vocês são ambos de Engenharia Informática e Telecomunicações?
2: Não.
1: O Nuno
2: Sim, eu sou formado em Engenharia Informática e o Herman ele é formado em Enfermagem, por interessante que seja, e ele fez transição de carreira para o mundo de Informática, e basicamente ele era um amigo de um amigo, onde que me encontramos, ele disse, eu estou a gostar agora de coisas de programação e tal, eu preciso, uhum, de umas dicas, não sei o quê. E então... começamos a trabalhar juntos e basicamente na minha escola tinha muitas pessoas que gostavam mesmo de colocar a mão na massa e programar assim. Então ele era, podemos dizer assim, fresco na área e queria aprender mais, e o primeiro projeto que trabalhamos juntos foi o Notifica, e começamos a praticamente trabalhar todos os dias e temos muitas dessas coisas que calos online e discutimos as cenas, por exemplo, como vamos implementar tal coisa, como vamos fazer tal coisa. Então eu sou mais a par da imagem, assim, do front do website, essas coisas, a aplicação, era mais da parte do back-end, que significa lá, a parte dos servidores e fazer essas coisas, base de dados e assim. E tem sido bem interessante trabalhar em conjunto. Agora,
1: o Nuno Lima, uhum, trabalha para ganhar a vida.
2: Pois é.
1: Ok. E o Herman também?
2: Sim, sim, ele, okay, também trabalha. Ele trabalha de Cabo Verde para uma empresa exterior também. Quer dizer, é uma empresa cabo-verdiana que presta serviço para o exterior. Então, é nesse mundo de programação em Cabo Verde.
1: Portanto, ambos trabalham nesta área de programação.
2: Exato.
1: E quando esse trabalho acaba, vêm fazer as vossas coisas.
2: Exatamente.
1: Então, uma dessas coisas é o Placar. Vamos voltar ao Placar. O Placar já existe.
2: Uh-huh.
1: Já está disponível.
2: Já está.
1: Portanto,
2: disponível.
1: Eu posso baixar naquelas coisas habituais.
2: Exatamente. Google Play e App Store.
1: E vou encontrar o quê?
2: Bom, basicamente o Placar era, o nome que demos foi um nome genérico, né? Mas agora é de desporto cabo-verdiano, especificamente futebol. Mas no futuro queremos expandir para os outros desportos, que os outros desportos também têm esse mesmo problema. Mas agora mesmo é possível ir baixar na Play Store e na App Store, pesquisando, por exemplo, por Placar Cabo Verde. E está disponível com todas as informações de futebol de Cabo Verde. Tem todas as ilhas, então, por exemplo, Santo Antão, São Vicente, todas as ligas e dessas ilhas. E depois tem o campeonato nacional. Então, quem ganhou em cada uma das ilhas vai jogar no campeonato nacional, que às vezes também tem essa parte mais midiática, mas é mais difícil de outras pessoas de outras ilhas, por exemplo, acompanhar essas coisas.
1: Portanto, vocês desenvolveram, estão a otimizar e a gerir tudo isto. Quem é que faz essa parte de procurar a informação, carregá-la e mantê-la atualizada? São também vocês os dois?
2: Bom, o Placar, nesses últimos 100 dias, focamos mais na parte de desenvolvimento em si. Mas, por exemplo, o Cabo Verde já tinha um sistema em si só de gestão. Mas as informações estão presas lá, podemos dizer assim. E o público em geral não pode ou não consegue consumir essas informações que devem ser colocadas nesse sistema de gestão. E o que fizemos, pelo menos para o Placar, foi reconstruir tudo de uma forma que possa ser consumido e que comunica muito mais, de uma forma mais moderna, com dispositivos, por exemplo. Então, temos a parte do dashboard. Então, para o usuário, só vê a aplicação mobile. Mas temos a parte do dashboard, que carregamos informações das equipas, carregamos informações dos jogadores, essas coisas. E estamos agora a dialogar mesmo com a Federação Cabo-Verdiana. E já temos algumas partes de alguns acessos também. E temos também um dashboard de live. Ou seja, um dashboard onde quem consegue entrar em colocar informações em tempo real. Então, e da forma que fazemos essa parte de live, e pode funcionar para um responsável do jogo, né, que está lá no jogo fisicamente. Sim. Que é só, por exemplo, não sei quantas, marcou um golo, e clicar num botão, dispara notificações para todas as pessoas que seguem a equipa. Mas da forma que fizemos, pode ser que nenhuma pessoa responsável do jogo, por exemplo, imagina que fosse um adepto, é só enviar o código do jogo, ele consegue cobrir o jogo em tempo real. Então pode ser uma coisa mais de ajuda mesmo da comunidade em si. Então é nesse sentido em si.
1: Então, e agora, vocês estão a contar ir ao Mundial? Ou como é que vão conseguir ter ali a informação atualizada?
2: Sim, sim. Eu acho que em Cabo Verde, não posso dizer exatamente mais fácil, mas é mais fácil encontrar a pessoa. Então, cabo-verdianos, estamos juntos. Então, eu consigo encontrar uma pessoa
1: que quer colaborar.
2: Que quer colaborar e que esteja no jogo, especificamente. Ou membro da federação, ou mesmo um cabo-verdiano lá na diáspora. Que, por exemplo, os Estados Unidos é um dos países que mais tem cabo-verdianos. Então, eu acho que nesse sentido pode ser mais fácil de obter as informações em tempo real, basicamente.
1: Bem, já dissemos que vocês trabalham por conta de outrem e fazem isto no tempo que resta, mas querem com certeza que as vossas iniciativas cresçam e se tornem viáveis também do ponto de vista financeiro. Acha que isso vai acontecer com o Placar?
2: Eu acho que sim. O nosso modelo de negócio inicialmente pensado é de anúncios. Então, a ideia não é utilizar, por exemplo, anúncios destas plataformas mais grandes, né, internacionais, mas construir a nossa plataforma de anúncios que seja localizado em Cabo Verde e na diáspora cabo-verdiana. Então, o que isso significa? Basicamente, é ter o poder de selecionar e colocar um anúncio em São Vicente. Então, todas as pessoas que abrirem a aplicação e selecionaram ou seguem uma equipa de São Vicente recebam um anúncio local da sua ilha, localizado, sei lá, um mercado aqui a 500 metros da minha casa, por exemplo. E também possibilidade de outros tipos de parâmetros para anúncios, mas uma coisa que eu acho super interessante é também a na diáspora. Então, é possível você colocar um anúncio para diáspora cabo-verdiana, que é um público que está fora de Cabo Verde, mas que ele tem interesse em coisas de Cabo Verde. Então, eu acho que isso é de bastante valor, por exemplo, para vender uma casa, vender passagens, vender viagens, e esse tipo de coisa é um público bem interessante nesse sentido.
1: Portanto, vocês vão crescer para aí. E isso é uma área que vocês também dominam ou já está a imaginar que a equipa terá que crescer para contratar, enfim, também quem saiba fazer outras coisas que se calhar vocês não sabem?
2: Exato. Bom, basicamente, desde o início do Placar, fizemos tudo, podemos dizer assim, na marra. Então, mesmo que não trabalhemos assim em todas as áreas, conseguimos tentar desenrascar no início. Mas eu acho que com o crescimento, mesmo com a monetização em si, conseguimos até contratar uma pessoa mais fixa, nesse sentido mesmo de conhecer o mercado cabo-verdiano de anúncios e essas coisas, nesse sentido. Mas a nossa proposta inicial era tipo manter o custo quase zero, uhum, ou mais barato possível, uhum, já que estamos a investir o nosso tempo em si e o que pagamos não é irrisório, comparando com o nosso tempo que, claro, estamos a investir nele.
1: Vocês, portanto, estão a empreender e o empreendedorismo de base tecnológica é bastante apoiado em Cabo Verde. Uhum. Já começaram a explorar as oportunidades que vão existindo, os apoios, ou ainda não?
2: Bom, com as minhas outras iniciativas no passado, sim, mas basicamente com o Placar, eu segui pelo menos seguimos uma abordagem um pouco mais diferente. Então, o meu pensamento pessoal é tipo, eu não quero fazer politicagem. Ou seja, eu vou falar que eu vou fazer uma coisa, ainda não fiz essa coisa, mas eu estou mostrando para o mundo que eu já fiz essa coisa, ou tenho proposta de fazer essa coisa, mas ainda não fiz, e não está entregável, e não está funcionando. Então, o Placar, eu segui o contrário, uh-huh, em fazemos tudo, ou uma coisa que já dá para utilizar e depois divulgar para o mundo e fazer marketing e essas coisas. Então, o que eu achei das minhas outras ideias, dos meus outros empreendimentos, que eu tinha muitas pessoas a chegarem em mim que eu quero utilizar, eu quero fazer, eu quero ter, mas eu não consegui dar o que eu prometi na hora, tipo, uhum, ir vender. Então, mesmo que depois você consiga chegar nessa pessoa, já é tarde, já fez tempo, já esqueceu, assim.
1: Claro.
2: Então, hoje, se eu falar, ok, eu fiz o Placar. Só que ele está disponível daqui a 6 meses. Não, está disponível agora. Abre e baixa. Então, essa é a nossa visão agora.
1: Nuno Lima, engenheiro informático, um dos dois autores do Placar Cabo Verde. Já está disponível na loja de aplicações e o processo de construção está também ele todo documentado no YouTube, no canal de Nuno Lima, para dar a conhecer todas as etapas e dores de crescimento deste projeto.
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0: têm direito a prestar o seu trabalho em condições que respeitem a sua segurança e também saúde, a segurança que no trabalho visa a prevenção de acidentes de trabalho, através também da identificação, avaliação e controle dos riscos profissionais. Por sua vez, a saúde no trabalho visa garantir a proteção e proteção da saúde dos trabalhadores. Vamos falar deste regime depois do meio-dia em mais uma edição do Consultório Jurídico em Direto na RTP África. Podem também enviar as vossas notas pelas vias habituais e assim também traremos as vossas histórias para a edição da semana do Consultório Jurídico.
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0: Badocha tem novo single e está a anunciar concertos para o próximo ano em Portugal, tanto no Minho como também em Lisboa. Espreitemos esse Volta Meu Bem com Kiaro como convidado.

Rocha, este Volta Meu Bem, o novo single. Na próxima semana vamos estar atentos ao projeto Ficho Kitchore. É uma entidade meio misteriosa em trânsito entre Lisboa e Cabo Verde. Eles lançaram em 2024 um primeiro disco, chamava-se Rocodja. Regressam agora 2 anos mais tarde com Timantes. Até amanhecer, em crioulo, que nasce então da escuta de situações que atravessam o cotidiano. Gravado entre São Nicolau, São Vicente e Santiago, em Cabo Verde, o disco constrói-se a partir de conversas, gravações de campo e fragmentos que apontam para camadas menos visíveis do contexto cabo-verdiano. Entre a Morabeza e o Cacho Body, o acolhimento e o confronto, a voz funciona como ponto de coragem. À sua volta à música desloca-se samples de Vitorinha à Bibinha, Jorge Neto ou Filipe Monteiro, entram, dissipam-se, reaparecem, criando uma espécie de uma estrutura com fragmentos onde tudo se resolve. As narrativas que emergem são múltiplas, há violência, há relações marcadas por drogas,

0: estados de exaustão, também conflitos. Ao longo do disco surgem presenças mais difíceis de localizar, há até ecos, memórias e vestígios que persistem em todo o disco, como se certas ausências continuassem a ocupar espaço. Há uma relação com aquilo que já não está, mas que ainda assim molda o que se sente. É esta a explicação que se pode fazer de um disco diferente do habitual. O coletivo chama-se Ficho que Chora. Vamos ouvir.
1: Porque tinha nada a ver justamente, ah, ué, mas sobre que voltei que escolha, dá assim daqui. E quando digo, chamava atenção, vou dizer tudo boa bola, vou dizer, vou pensar e vou te desfuzar de 20 culpa, não. Bom, com coisa de calar, vou ter feito logo, vou ter logo. Vou nem, tudo, vou estar lá, era não estar lá, vou dar na voz mandada, vou ter um chaco, vai receber pessoas, ninguém casa, vai fugir, ganha neném, vai fazer perturbação, vou lá, minha filha lá, está aquilo. E lá que me estive, mostrando uma atenção. E que parte também vou te dizer, ah, que calma de encontrar mesmo, vou ficar de beber. Mim, não é mim que põe bebida na boca. Mim só põe bebida na boca. Mim que tem que pôr bebida na boca. Entendeu? Que a coisa lá assim também é outra, vou te entrar. Boa visão. Entendeu? Só um ar já na casa. Mim,

0: nada, nada. Tu come, tu não trinca, mano, tu olha para relaxar. Às vezes boca de ver tanta coisa que passa na minha memória, tanta coisa que tu controlar. Às vezes como te queria relaxar no lugar, tu não trinca. Para esparecer para a coisa, para ficar tudo na memória, assim. Boa, neném. Às vezes aquele momento assim, mas cara, precisamos de uma pergunta.
1: É este o som do Fitcho Kid Chora. Vamos conhecê-lo mais de perto ao longo da próxima semana aqui na RTP África. Às 10, há notícias com António Simões. Depois das 10, chega a edição desta semana de Bora Lá Conversar. Falamos sobre o associativismo estudantil, a importância, o impacto, a liderança jovem. É um debate que é moderado por Sérgio Jardim, com os convidados Michel Grispos, também Denise Sousa e Beatriz Pires. Fecha a hora com Yasmin e Maninho, Yasmin, outra das vozes do Festeja, RTP África, 30 anos de rádio. Exatamente.

0: Para todos, mais uma vez, bom dia. 10 da manhã em Portugal e em Angola. São 8 horas em Cabo Verde, 9 da manhã na Guiné-Bissau e em São Tomé e Príncipe. Já são 11 horas em Moçambique. Agora assim, de atualidade na RTP África, edição de António Simões.
1: Já falta pouco para se saber o verdicto sobre a constitucionalidade da lei aprovada no Congresso Brasileiro que reduz a pena de prisão ao ex-presidente Jair Bolsonaro. A informação foi avançada pelo juiz do Supremo Tribunal Federal, Gilmar Mendes, em Lisboa.
2: Em poucos dias nós teremos um veredito sobre a validade ou não da decisão tomada pelo Congresso.
1: O juiz do Supremo Tribunal Federal, Gilmar Mendes, recorda que o Brasil assumiu uma postura diferente daquela que os Estados Unidos tomaram na sequência do assalto ao Capitólio.
2: O Brasil deu uma resposta muito efetiva para essa situação, diferentemente, inclusive, dos americanos, para lá o seu 6 de janeiro. Aqui, o ex-presidente Bolsonaro foi responsabilizado, quatro generais, quatro estrelas foram punidos, inclusive o ministro da Defesa.
1: Declarações feitas à margem da 14ª edição do Fórum de Lisboa, na Faculdade de Direito da Universidade de Lisboa, que acontece no próximo dia 1. Não para de subir o número de deslocados em Cabo Delgado, no norte de Moçambique, mais de 15 mil pessoas, metade das quais crianças, incluindo 102 grávidas, fugiram desde o início de maio dos ataques terroristas no distrito de Ancoab, província moçambicana de Cabo Delgado. A informação é avançada pela Organização Internacional para as Migrações, a OIM, numa atualização do relatório no terreno. Mais de 1 mil imigrantes em situação irregular em Portugal, a maioria brasileiros, regressaram ao país de origem de forma voluntária desde a criação da Unidade Nacional de Estrangeiros e Fronteiras da PSP em agosto de 2025. Os dados são avançados à agência Lusa pela PSP, numa altura em que está em discussão no Parlamento a proposta do Governo que visa acelerar os procedimentos de afastamento de estrangeiros em situação irregular, conhecida como a Lei do Retorno. Mais de 20 milhões de euros de lucro e a confirmação da participação de uma funcionária da Direção-Geral dos Serviços Consulares num esquema de auxílio à imigração ilegal. O Ministério Público deduziu a acusação a dezenas de arguidos e estão em causa, Camila Vidal, vários crimes.
3: Auxílio à imigração ilegal, falsificação de documento, falsidade informática, usurpação de funções, corrupção e branqueamento. O Ministério Público acusa 31 pessoas, fala de uma operação organizada, reiterada e com intenção de lucrar. Do esquema resultaram quase 21 milhões de euros nas contas do Departamento de Investigação e Ação Penal de Coimbra. Foram milhares os cidadãos auxiliados. O objetivo da operação era legalizar estrangeiros, dando-lhes autorização de residência, embora muitos não vivessem sequer em Portugal. Criaram-se contratos de trabalho falsos em empresas de fachada, o mesmo com os recibos de vencimento e comprovativos de residência. Participaram funcionários do Serviço Nacional de Saúde para obter números de utente e pelo menos uma funcionária da Direção-Geral dos Serviços Consulares, que certificava documentos como registros criminais. Além de o fazer no local de trabalho, em Lisboa, a funcionária levou para casa o selo branco do Ministério dos Negócios Estrangeiros e trabalhava em conjunto com os familiares. Uma fonte que conhece o processo diz à Antena 1 que a funcionária ficou em prisão preventiva, o marido com um termo de identidade e residência e a filha com pulseira eletrónica. Dos 31 arguídos, detalha o comunicado do DIAP de Coimbra, 7 estão em prisão preventiva, 4 obrigados a não sair de casa. Em maio do ano passado, a diretoria do centro da PJ já anunciava a detenção de 13 pessoas no âmbito da Operação Gambérrea, incluindo a funcionária dos serviços consulares, uma advogada e 7 empresários.
1: A maioria dos casos é de imigrantes do Brasil e também do Hindustão. A história da seleção cabo-verdiana de futebol, desde os primeiros jogos internacionais até à inédita qualificação para o Mundial de 2026, está agora reunida num livro. O jornalista José Mário Correia apresentou na Cidade da Praia a obra Tubarões Azuis no Olimpo dos Deuses do Futebol. Com cerca de 300 páginas, o livro reúne dados, histórias e bastidores da caminhada dos Tubarões Azuis nas competições internacionais. O autor, que assina sob o pseudónimo Santa Clara, explica que a obra procura retratar a passagem do impossível ao histórico, marcada pela afirmação internacional da seleção cabo-verdiana.
4: Este livro é o retrato de jovens determinados, ambiciosos, mas sobretudo jovens que acreditaram que a pequenez do país, as limitações económicas, a ausência de recursos naturais e entre outros entraves que nós conhecemos, de forma alguma poderão ser um fator limitativo da ascensão aos grandes palcos mundiais. No fundo, eu exploro aquilo que foi vontade de um coletivo de fazer com que Cabo Verde saia da pequena ilha do ponto de vista geográfico e da exiguidade da sua população e que conquistou o mundo.
1: O livro parte de 1978, o ano da primeira participação internacional de Cabo Verde, e percorre momentos marcantes, como a taça Amílcar Cabral, a presença no CAN e a qualificação para o Mundial de 2026.
0: É o essencial das notícias às 10 da manhã, edição de António Simões. Notícias também disponíveis em africa.rtp.pt. Passam já 6 minutos das 10, já a seguir, bora lá conversar. Falamos de associativismo estudantil.
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13: Ora viva, sejam bem-vindos ao programa Bora Lá Conversar. Hoje entramos num tema que toda a gente vê por fora, mas poucos conhecem por dentro, o associativismo estudantil. Falamos de núcleos, federações, cargos, eventos, representação, mas a pergunta é simples, isto está mesmo a funcionar ou estamos apenas a manter estruturas? Vamos hoje perceber como é que tudo isto se organiza, o que realmente acontece no terreno, onde estão os maiores problemas e até que ponto estas estruturas fazem diferença real na vida dos estudantes. Para esta conversa, tenho em estúdio comigo três convidados com experiência direta neste meio. O Michel Mamade Grispos, moçambicano, estudante de Direito e Presidente da Associação dos Estudantes Moçambicanos em Portugal, no Núcleo de Lisboa, e também Presidente do Conselho Fiscal e Disciplinar da FAP, que é a Federação Académica Africana em Portugal. Tenho também a Denise Liana de Souza, estudante de Direito na Faculdade de Direito da Universidade de Lisboa, com ligação ativa ao associativismo moçambicano e a diferentes núcleos académicos. Também a Beatriz Pires, presença já habitual no nosso programa, estudante brasileira de Estudos Africanos e atualmente vice-presidente da FAP. Sejam bem-vindos.
14: Olá, obrigada.
13: Vamos começar pelo ponto base. Como é que estas estruturas se organizam e como se ligam entre si? Olhando hoje para o associativismo estudantil africano em Portugal, estamos nós a construir algo sólido ou apenas a ocupar espaço?
15: Boa tarde a todos. Primeiramente, respondendo à tua pergunta e sendo muito direto, acho que estamos a formar algo sólido. Acho que estamos a formar futuros líderes de nações, futuros ministros, futuros presidentes, alguém que podem realmente representar países, representar nações e ser muito mais que isso. Associações formam pessoas, ajudam-nos a ter aquilo que é um bocadinho da simulação daquilo que é a vida profissional, ensinam-nos a ser líderes, ensinam-nos a gerir com pessoas, com diferentes personalidades, e é bastante importante nós estarmos ligados com o associativismo e não deixarmos o associativismo morrer.
14: Eu concordo plenamente, eu acho que a gente está construindo algo sólido. Quando eu entrei no núcleo, eu nunca imaginei que se tornaria o que se tornou hoje, que eu iria alcançar e conhecer as pessoas que eu consegui conhecer através dele. Então, para mim, eu achei que ia ser só uma coisa de realmente, um encontro casual, vamos para piqueniques, vai ter festas na faculdade. E não, o núcleo me mostrou como que está a vida dos estudantes em Portugal, quais são as dificuldades, me ensinou a tomar posição de liderança, e meus colegas, eu sei que é a mesma coisa, e agora é isso, a formação, como o Michel falou, são pessoas formadas para liderança em certo sentido e que sabem olhar para o mundo, criticar, e eu acho que isso já solidifica o grupo e os próprios núcleos. Ativa.
16: E também, pegado em que no que o Michel disse, nós chegamos cá e queremos ter voz ativa, e a associação dá-nos este poder, de podermos dizer o que é que falta em Portugal, o que é que nós precisamos, quais são as nossas dificuldades. E estando na associação, principalmente, nós conseguimos ouvir, principalmente eu falo da Associação de Estudantes Moçambicanos, conseguimos ouvir as preocupações que um estudante que está a chegar tem, um estudante que acabou a faculdade tem, porque cada estudante tem a sua preocupação e é necessário ouvi-las todas para podermos comatar isto. E acho que as associações dão-nos este poder de não sermos esquecidos na sociedade portuguesa.
13: Bem, há muitos núcleos, há uma federação, mas nem sempre é claro como tudo se articula. Beatriz, a FAP representa mesmo os estudantes ou ainda existe uma distância grande entre a federação e os núcleos?
14: Eu não vou mentir, não sou dessas pessoas, eu gosto de falar a verdade. E são muitos núcleos por Portugal inteiro, são muitas pessoas que a FAP tem que se comunicar. E sim, tem momentos em que essa comunicação falha, os núcleos trocam também de presidência todo ano, as próprias associações também mudam. Então a FAP às vezes tem sim dificuldade em entrar em contato com todo mundo, mas a gente tem conseguido cada vez mais, e eu fico feliz de ver isso, de ver esse percurso desde que eu entrei na FAP, de realmente conseguir acessar, nem que seja às vezes uma, duas pessoas de cada núcleo, porque isso já vai trazendo mais gente para a própria FAP e fazendo redes de conexões que são maiores.
15: E nem todos os núcleos, como a Beatriz disse, mostram abertos e confiam na FAP a 100% para entrar e estarmos a trabalhar juntos.
14: Uhum.
15: Isto é uma grande barreira, tanto falo como a Associação dos Estudantes Moçambicanos, como pela FAP, é uma grande barreira porque há pessoas que ainda têm aquela certa desconfiança ou mesmo querem um certo protagonismo, pensam que a FAP ou a Associação vem tirar um certo protagonismo das pessoas e isso acaba dificultando muito o nosso trabalho.
14: Uhum.
13: Michel, a FAP e a Associação de Estudantes Moçambicanos têm um alinhamento real ou acaba por funcionar cada uma de forma independente, estando tu nas duas associações?
15: Tem um alinhamento real. Trocamos ideias de eventos, trocamos opiniões, os problemas que muitas das vezes os jovens moçambicanos trazem, eu também acabo por trazer um bocadinho para a FAP, e eu estando nesses dois cargos, é um bocadinho difícil de gerir, não posso mentir, tem que haver há claramente uma entreajuda entre as duas associações, entre as duas federações, mas como eu disse, é um bocadinho difícil de gerir, mas há assim um companheirismo entre nós dois e afim ao cabo nós temos um único objetivo, que é não haver problemas dentro dos jovens palopos africanos no seu todo.
13: Denise, não falando como secretária do Núcleo de Estudantes Moçambicanos, mas como alguém que está no terreno como estudante, essa ligação sente-se mesmo ou é algo mais distante?
16: Sente-se. E cada vez mais temos sentido isto. De uns tempos para cá, as associações têm tido mais voz. Antes, não, eu, principalmente quando cheguei em Portugal, eu não ouvia falar destas associações. Sentia falta e senti muito falta de ter alguém a dizer: então, o que é que precisas? O que é que te falta? Tens alguma preocupação que podemos te ajudar? E não tinha isto. E quando o Felisberto e o Michel vieram ter comigo e deram-me esta voz ativa, eu já me senti mais acolhida. E acho que não chegamos ainda no topo.
14: Uhum.
16: Acho que as associações ainda têm que lutar muito mais. Mas estamos no caminho certo. E acho que cada vez mais os estudantes estão a ouvir falar sobre as associações e estão a procurar as associações. É como o Michel disse, é difícil que as pessoas acreditem em nós. Mas eu acho que cada vez mais estão a acreditar.
13: Estamos perante um sistema que já se está a estruturar, conforme vocês dizem. Há alguma desorganização, mas eu tive a informação de que existe um guia vosso já publicado na internet para ajudar estudantes. Gostaria que algum de vocês falasse um bocadinho sobre esse guia da FAP.
14: Sim, eu posso falar, se me permitirem. A gente fez um guia para os estudantes, a gente achou que era uma das primeiras coisas que deviam ser tomadas, que a gente deveria pensar em fazer. E com isso a gente realmente estruturou de forma simples, fácil. Então é um folheto que tem algumas páginas que você consegue realmente ver mais ou menos o passo a passo do que fazer antes mesmo de vir para Portugal. Então quais vão ser os documentos que você vai precisar, como que você vai falar para a AIMA, como que você vai falar ver em relação aos vistos. E então a gente dá esses pequenos passos a passo para as pessoas saberem o que tem que fazer nesse guia, que é muito fácil de achar, está nas nossas redes sociais da Federação Acadêmica Africana. E também a gente abre, claro, no final para as pessoas entrarem em contato, caso precisem falar com a gente.
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13: Uma coisa é a estrutura no papel, outra é o que acontece no dia a dia. Denise, no dia a dia dos estudantes moçambicanos e não só, o associativismo tem impacto real ou passa muitas vezes despercebido?
16: Eu acho que tem um impacto real, porque eu falo por mim, quando eu preciso de uma ajuda, eu peço a alguém que está num grupo e as pessoas ajudam. Se não houvesse este impacto, eu acho que eu ainda iria me sentir sozinha, e eu já não me sinto sozinha cá em Portugal. Sinto que estou cada vez mais a ser mais abraçada pelo povo palopo.
13: Mas é abraçada por ser secretária ou se fosse só estudante também seria abraçada?
16: Por ser estudante, porque antes mesmo de eu assumir este cargo, já me senti abraçada tanto na faculdade, que tenho um núcleo de estudantes africanos e que tem lá tutorias, principalmente porque há muitos palopos que não percebem assim tão bem o português de Portugal. E lá nas tutorias ajudavam os alunos, dão livros, dizem como é que deve estudar. Uma coisa que nós, quando chegamos aqui em Portugal, uau, isto é muito, por onde é que eu começo? E já me sentia cada vez mais abraçada pelos núcleos da faculdade, e depois surgiu a FAP, surgiu o Núcleo de Estudantes Moçambicanos. E...
13: Michel, do lado institucional, há capacidade real de resposta às necessidades dos estudantes, falando das duas associações em que estás inserido, Estudantes Moçambicanos e a FAP?
15: Há, com as suas devidas limitações, com as suas dificuldades, mas há, e nós enquanto líderes lutamos para ver respostas aos problemas, não é? Nós, quando entramos para este tipo de cargos, não é simplesmente para fazer parte do nosso currículo, é para vir ganhar ferramentas. E nós lutamos para resolver os problemas diariamente. Deixamos de dormir para resolver problemas. Quantas noites eu já perdi por causa de um problema de um estudante? Mas eu acho que há ferramentas, e se não houver, nós lutamos para ver ferramentas para tal. A FAP tem um tipo de ferramentas, a IMOP tem outro tipo de ferramentas, e é juntar tudo na mesma caixa e perceber qual é a ferramenta que se encaixa para aquele problema.
13: E a IMOP tem alguma parceria com o corpo diplomático?
15: Tem. A nossa embaixada, que permite-nos dizer que tem-nos ajudado bastante, desde que eu tomei posse, tem-nos ajudado bastante, não só a título institucional, nos vários eventos nós partilhamos com eles dizem aquilo que está mal, aquilo que pode ser melhorado, tanto em espaços. Nós posso assim dizer que nós, o ano passado, nós tivemos um desfile que foi bastante mediático, alusivo ao Dia da Mulher Moçambicana, que por acaso vai acontecer este ano, dia 7 de abril. A embaixada é que nos arranjou espaço num restaurante bastante bonito, tinha um rooftop muito, muito, muito atrativo. E
16: era do moçambicano.
15: Realmente. e posso dizer que a nossa embaixada, especialmente a nossa Sua Excelência Embaixadora de Moçambique em Portugal, tem-nos ajudado bastante nisso e facilitado bastante o nosso trabalho.
13: Beatriz, olhando para várias associações, onde é que está hoje a maior falha?
14: É uma pergunta complicada, porque eu acho que não depende das associações e da vontade de quem está dentro. Eu acho que uma das maiores falhas entre estudantes palopes é realmente a questão da entreajuda e, às vezes, da falta de procura ou de agarrar nas oportunidades dos próprios estudantes. Eu, antes de estar na Federação Acadêmica Africana, eu também fiz parte do núcleo da Faculdade de Lisboa, e era muito difícil achar jovens que realmente engajassem na associação, que quisessem fazer as coisas no núcleo. Então, a gente sempre tem aquelas 5 pessoas que trabalham super bem dos núcleos e que estão ali ativas e que fazem os projetos, mas depois a gente precisa de pessoas que participem desses projetos. E é muito difícil, às vezes, puxar esses alunos que estão aqui para que eles participem, para que eles se engajem, para que eles vejam o mundo e pensem sobre o mundo. Então, se eu tivesse que falar, a maior dificuldade das associações e da própria federação acadêmica é realmente se tornar apelativa de uma forma que esses alunos decidam mudar a forma de ser deles para fazer parte dessa comunidade, eu acho.
13: E essa falha tem sido a nível de comunicação ou a nível burocrático?
14: Tem sido a ambos, eu acho, mas falha de comunicação é muito grande, porque se você é uma pessoa só que está trabalhando, ou mesmo 5, como eu falei, que às vezes são as pessoas mais fortes, você se comunicar com 100 pessoas, 100 pessoas que não te escutam, é muito difícil. E ainda a gente não tem nenhum projeto que tenha viralizado, algum, por exemplo, podcast da FAP ou alguma coisa assim de comunicação direta. Então, geralmente as pessoas só encontram a gente, como a Denise falou, quando estão com alguma dificuldade e procuram realmente conhecer. Então, eu acho que ainda é uma dificuldade que eu falaria da FAP, de de comunicação, principalmente, e pode ser mesmo falha de comunicação midiática, como no Instagram, Facebook, dificuldade de ter pessoas ali, que, claro, o algoritmo também distribua as coisas que a gente coloca.
15: É verdade.
13: Estarem mais ativos nas redes sociais.
14: Uhum, é isso.
13: O que move e o que faz com que as pessoas agora aproximem-se, não é?
14: Uhum.
13: Quando há várias lideranças, surgem, inevitavelmente, tensões. Existe competição entre núcleos ou até entre lideranças?
16: Acho que não.
13: A Denise é mais soft, eu já vi.
16: Ela é
13: mais soft.
16: Não, é que, imagina, nós trabalhamos com a Associação de Estudantes Angolanos. E eu vejo
15: não só,
16: que,
15: também tem núcleo no Porto e em Coimbra dos Estados Moçambicanos.
16: Exatamente. E eu acho que cada vez mais já não está a haver esta rivalidade que havia antes. Uhum. Pelo contrário, está a haver mais aquilo. Olha, vamos fazer um projeto um dia tal. Não querem vir? Ah, sim, queremos vir, queremos participar. O que é que precisamos fazer? Querem
13: já
16: alguma
13: não querem estar com os
16: Sim, já não é aquilo. Ah, eu sou melhor que vocês e não sei o quê. Eu
15: já há muito mais companheirismo.
16: Sim, uhum. E principalmente porque cada vez mais, por exemplo, eu só na minha faculdade eu já conheço 3 presidentes. Da Associação de Estudantes Angolanos, do Núcleo de Estudantes Africanos lá da faculdade, do Núcleo de Estudantes Católicos. E eu vejo que não é isso de ai, faz tu o teu trabalho, que eu faço o meu, não te metas no meu núcleo, não me deixes a opinião. Acho que não.
13: E a competição de quererem os cargos?
15: Eu acho que a competição sempre há. Competição sempre há, porque pode haver aquela certa inveja, porque o presidente está a pisar num palco que outro não está, uma pessoa gostaria de estar no papel do outro. Competição sempre há, mas é saber também dosear, e o associativismo traz muito disso. Tu, enquanto líder, tens que saber gerir pessoas, saber gerir personalidades, saber gerir problemas dentro da tua própria associação e não esperar que isso, que os problemas que se passem na tua casa saiam da tua casa para a vizinhança. Tens que arrumar a tua própria casa. E tu, enquanto líder, tens que saber gerir isto, tens que saber gerir os egos. Tu também tens que dar a chance, a oportunidade de outros brilharem, não ser só tu o egocêntrico, o ponto focal de tudo. E o associativismo mostra-nos muito, muito disto, as várias personalidades, os vários egos que isto pode nos trazer. Então, respondendo à tua pergunta, a competição sempre há. É saber gerir e mostrar que também vais ter a tua oportunidade de brilhar, também vais ter o teu espaço de mostrar o teu trabalho.
13: Então é uma competição saudável.
15: Sim, é uma competição saudável.
13: Alguma vez já sentiram resistência interna quando tentaram mudar alguma coisa?
14: Já.
16: Acho que eu... E eu acho que é isso que nos faz querer trabalhar mais.
14: Eu acho que sim, de alguma forma. Eu já senti algumas vezes, eu sou brasileira, então também às vezes é outra mentalidade. E o brasileiro tem uma mentalidade às vezes muito orgânica, muito tranquila de lidar com as coisas. Então, eu lembro quando eu cheguei no núcleo, na faculdade de letras e mesmo depois na FAAP, muitas vezes eu lidava com colegas meus que falavam muito, não, a gente tem que ser formal, a gente tem que fazer as coisas de forma tradicional, formal. E eu falava, mas eu não gosto, eu não quero ser formal, eu quero falar frente a frente com uma pessoa, como se nós fôssemos iguais. E isso, para mim, na minha visão, não é tirar, claro, que o meu cargo, às vezes, é um cargo que eu tenho de gerenciar pessoas e outra pessoa não tem o meu cargo, isso uhum. é uma questão, uhum. tudo bem, mas não significa que eu seja mais importante ou mais sábia do que a outra pessoa. Então, para mim, é muito importante, numa liderança, ter esse frente a frente de igual para igual. E eu já lidei com muitas pessoas que não tinham isso, e é realmente diálogo. Eu chegava para a pessoa e falava, eu não gosto assim, e a pessoa falou, tem que ser assim. Ok, então vamos tentar achar um meio termo, porque a gente quer a mesma coisa, que no fim é que ou a FAP ou o núcleo dê certo. Então, mas tem que ser na base da comunicação, porque como o Michel falou, é uma competitividade, é além de competitividade, são pessoas diferentes, que pensam de formas diferentes. Então é necessário haver diálogo e é sempre também o lembrete de que a gente está trabalhando para a mesma coisa. Uhum. Porque se a gente perde esse foco, é aí que os egos começam a sair do controle.
13: Então, antes de continuarmos, vamos fazer uma pausa musical e o Michel vai levar-nos a uma viagem a Moçambique. Qual é a música que vamos ouvir?
15: A do Elio Beats, Para Ela Sou Fofo.
13: Então vamos ouvir a música de Elio Beats, Para Ela Sou Fofo, e voltamos já a seguir.

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1: Estamos de volta ao programa Bora lá conversar. Falamos de estrutura e bastidores e agora vamos ao essencial, o impacto real. Michel, qual foi o último caso concreto em que a associação fez diferença real na vida de um estudante moçambicano?
2: Eu acho que o último caso real que enquanto presidente foi há pouco tempo, quando nós tivemos a nossa festa de integração dos nossos calouros, em que, como a Denise disse, quando cá chegamos, é um nascer de novo. É, nós somos, posso assim dizer, os pais, os padrinhos desses alunos e mostramos a conhecer aquilo que é Portugal, que nós estamos aqui enquanto associação para eles e a integração conta muito para isso. Então, nesse nosso convívio, nós mostramos que a cultura está em Moçambique, mas não é possível trazer a cultura para aqui, e qualquer dúvida que vocês tenham, nós estamos aqui para vos ajudar, para vos defender, qualquer que seja o motivo. E realmente isso impacta bastante na vida das pessoas, para aqueles principalmente que chegam num período, muitas vezes em África não há aquele inverno tão duro, tão gelado. É verdade. E chegar aqui e deparar-se com isso, os transportes públicos, entre outras coisas, é complicado. Principalmente quando não conheces pessoas, não tens uma mão com quem possa te ajudar. E nós estamos aqui para ajudar a integrar, e esse convívio ajuda não só a conhecer pessoas. Já ouvi relatos até que já saíram pessoas que hoje em dia são melhores amigas por causa deste mesmo convívio.
1: Se calhar uns até casaram, se você
2: É verdade. Esse até pediu o pedido de casamento.
1: Denise, onde é que sentes que ainda falham no apoio aos estudantes?
3: Neste momento, a maior preocupação dos estudantes é o título de residência. E eu sinto que isto é uma batalha que está longe de estar no fim. Já temos um advogado que nos ajuda, mas isto não chega, porque são muitos estudantes. E é só um único advogado a tentar ligar para a EMA e fazer agendamentos. E isso dói-nos, porque vemos estudantes que estão quase no fim da licenciatura e não sabem qual é a vida a seguir a licenciatura, porque se não tiverem o título vão ter que regressar a Moçambique, e se calhar até querem continuar cá, fazer um mestrado, trabalhar, aperfeiçoar os conhecimentos para voltar para a nossa terra e colmatar as dificuldades lá. E pronto, isto tem sido a nossa maior dificuldade. E
1: no caso da EMOP tem um advogado, certo?
3: Certo. Sim.
1: E não recorrem a advogados oficiosos?
3: Nós não temos budget para isso, e este advogado está-nos a ajudar.
1: Não, mas o advogado oficioso, digo, dado pelo Estado, pela Segurança Social, vocês não têm essas parcerias? Não conseguem encaminhar o estudante para esse tipo de serviços?
2: É um bocadinho complicado. Mesmo para conseguir esse um advogado já é complicado. Ainda estar a distribuir milhões de casos para advogados oficiosos, e não só. Tem a ver com a nossa credibilidade enquanto associação. Se nós confiamos numa pessoa, é o nosso nome que também está em causa. Então, estar a entregar um caso a um advogado oficioso que nós nem conhecemos, depois pode vir a repercutir negativamente para nós. Então, um bocadinho complicado, e é na base da confiança, não é? É aquele advogado que nós confiamos, vamos tentar distribuir um maior número de casos para ele. Se conseguimos resolver, ótimo. Se não conseguimos, é tentar procurar outras soluções para tal.
4: Sim, confiar nos advogados. Eu, como já falei, eu trabalhei na AIMA por mais de um ano, e os advogados, você tem que confiar completamente em um. Muitos advogados, eu falo porque eu vi ali no dia a dia, que utilizaram dessa dificuldade dos imigrantes, dos estudantes, para conseguir dinheiro. Então, tiram dinheiro a mais, cobram processos que não estão cobrando, ou que não valem isso. Então, é como o Michel falou, a gente precisa muito confiar num advogado, e às vezes ter advogados de fora acaba não compensando. A gente só vai dificultar ainda mais para esses estudantes, e às vezes fazerem eles se ligarem a uma pessoa que não é tão, que não funciona de boa índole. Então é muito complicado, eu concordo, que eu acho que ultimamente essa situação dos vistos é a situação mais frustrante.
1: Mas essas pessoas conseguem também fazer o pedido por si só, não? Basta terem alguma orientação, não? Tem que ser um advogado a fazer?
3: É difícil, porque tu ligas para fazer um agendamento, simplesmente não atendem. Mas o Michel pode ligar agora mesmo e atenderem. é uma questão de sorte neste momento.
4: Sim, exatamente.
1: E estarem bem, bem orientados, não é?
2: Exatamente.
1: Um e-mail bem estruturado. Digo isso porque existem consultórios jurídicos, a RTP África tem um consultório jurídico e quem está a ouvir e tiver dificuldades pode também procurar o consultório jurídico da RTP África. Vocês, associações, também podem procurar para conseguirem, se calhar, ter alguma ajuda. Uhum. Porque o nosso objetivo é ouvir-vos e também ajudar-vos.
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1: Beatriz, a nível mais geral, qual é hoje o maior problema do associativismo africano em Portugal?
4: Bom, do associativismo em si, eu acho, a gente falou aqui que está melhorando a conexão entre cada associação e núcleo, mas eu ainda acho que, claro, a primeira coisa e o que faz com que isso fale é a falta de financiamento. Então, a gente não tem financiamento. Eu, no meu núcleo da Faculdade de Letras, a gente não tinha nada de dinheiro, nada mesmo. Tudo que a gente conseguia era do nosso próprio bolso e que ia com a gente investir em festas, ia conseguindo acumular. Mas a gente não tem nenhum financiamento direto, o que faz com que seja muito difícil, porque toda essa luta que a gente está fazendo aqui, que a gente falou, vem do nosso tempo livre, e nós somos pessoas que precisamos de ganhar dinheiro. Então, se esse trabalho fosse remunerado, se eu conseguisse tirar um valor mínimo todo mês, eu poderia sentar, planejar com calma, para que tudo isso funcionasse de uma maneira melhor, para que a gente tivesse mais comunicação entre núcleos. Mas isso não é possível. Então, as pessoas do núcleo têm que trabalhar, têm que estudar. Você está muito cansado, sobrecarregado, e ainda com esse peso, às vezes, da liderança, de precisar fazer as coisas avançarem. Então, eu acho que... E é muito triste, porque faz parte do nosso mundo, capitalismo.
2: Como nós escolher no fim do dia.
4: Exato, sim. Mas é isso. Se a gente tivesse dinheiro, as coisas seriam mais fáceis.
1: Quem sabe conseguem patrocínios pelo corpo diplomático, pelas ONGs.
2: Não só, espero. Empresas mesmo, que possam se engraçar pelos nossos trabalhos.
1: E sim, vocês claro. Têm feito por isso?
4: Sim, temos feito.
1: Têm ido atrás?
4: Demais.
2: Literalmente,
4: acho bater que... a porta das empresas.
2: Acho,
4: mais ou menos
2: acho que a caixa dos e-mails das empresas deve estar cheia de e-mails meus.
1: E agora para o programa ainda ficam também com a informação de que o Núcleo e a FAP estão a precisar de ajuda.
4: Sim, por favor.
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1: Estamos realmente a mudar vidas ou estamos mais focados em eventos e visibilidade?
2: Quando eu entrei não esperava fazer isso que eu estou a fazer. Nós há pouco tempo, em outubro do ano passado, tivemos um evento de empreendedorismo, que foi, digo, um sucesso. Não só mostramos a visão dos vários empreendedores de várias áreas, tanto imobiliária, empreendedores digitais, entre outras áreas, e este tipo de coisas mudam vidas e mudam perspectivas das pessoas. Há pessoas que querem criar uma empresa e se calhar falta-lhes aquele conselho adicional, aquele pequeno gatilho para criar, para investir, e é nestes eventos que se mudam vidas.
3: Tanto que há pessoas que saíram de lá com patrocínio.
2: É verdade, é verdade.
3: Os seus próprios projetos.
2: É verdade. Falei também aqui do desfile. Há pessoas que se calhar não sabiam que tinham um talento para desfilar e a partir dali começaram a contribuir para o seu talento. Nós, na altura do desfile, nós tivemos uma estilista que estava no seu primeiro ano de moda. O desafio que foi para ela criar uma edição só dela, e se calhar aquilo hoje ela começou já a imaginar-se no futuro com algo bem maior. Então os eventos mudam vidas e isto também faz parte das associações e das federações.
1: Mas há outro ponto crítico, a participação. Por que muitos estudantes não se envolvem?
3: Falta de coragem, se calhar. Falta de confiança.
2: Companhia. Porque muitas das vezes não querem ir sozinhos, querem ir acompanhados.
4: Ah, isso é uma verdade, realmente. Eu já vi muitos falando, não quero ir sozinho, tenho medo de não me integrar. E então, se não tem ninguém, acaba não indo.
1: O comodismo, não é?
2: Exatamente.
4: Um bocado. E acho que tem a ver também com aqui no episódio anterior, a gente falou sobre saúde mental. Eu acho que tem um pouco, isso tem um peso também. Então, a falta de vontade, o cansaço que vai gerando nos alunos, a falta de motivação, tudo isso às vezes te leva para um lugar que ao invés de pedir ajuda é o contrário, de realmente começar a desistir.
1: Mas é falta de interesse, falta de motivação ou falta de confiança nas estruturas?
3: Acho que acaba por ser um pouco de tudo. Principalmente eu vejo no início do nosso mandato, os eventos ainda não estavam cheios. Não vou dizer, o primeiro foi logo o melhor de todos. Foi bom, não vou dizer que não, mas nós continuamos, não desistimos. E eu acho que é isto que é importante para as associações. Perceber o que é que o nosso público quer. Por exemplo, nós tentamos fazer eventos para todo o tipo de público. Eventos para uma pessoa ir lá divertir-se, tutorias para as pessoas irem lá estudar, eventos de empreendedorismo, como Michel já mencionou, eventos para os talentos serem descobertos. E é isto, é tentar perceber o que os estudantes querem, o que é que eles precisam naquele momento, porque imagina, nós não vamos fazer eventos na época de exames, isto é pedir para ninguém aparecer. Mas logo após esta época, claro que vêm todos, porque estão a precisar de estar num ambiente que lembra a casa, um ambiente relaxante. E acho que é um pouco isto, é um pouco as associações continuarem o trabalho, por mais que não tenham uma aderência logo no início, e depois a longo prazo conhecer o seu público.
1: Há estudantes que criticam, mas não participam. Isso é justo?
2: Posso dizer que quando nós começamos o nosso mandato tivemos um caso assim.
1: Conte-nos.
2: Foi um período um bocadinho complicado para nós, principalmente porque estávamos a começar, nem um mês de mandato tínhamos, já estávamos a ser carregados de críticas. Mas mostrou a nossa união enquanto grupo, porque a casa a arder, todos pegamos na mangueira e apagamos o fogo. E apagamos o fogo com o trabalho. Como a Denise disse, foi começar a entender o que é que o público quer, o que é que o público precisava, começar a juntar os vários, começar a fazer eventos para os vários públicos, e a partir daí as críticas também vão se esgotando, porque enquanto um pede isto, tu fazes, o outro pede aquilo, tu fazes, já não há motivo de crítica, porque tudo aquilo que as pessoas pedem, tu estás a realizar. E não só, também é mostrar o teu trabalho, mostrar a tua força de vontade de vencer e para aquilo que é o teu objetivo. E quando tu tens um grupo que é unido, que um, se não está, o outro também está a pegar a mangueira por ti, é bastante bom. Enquanto só estás a trabalhar sozinho, é muito diferente.
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1: E olhando para o futuro, há mudanças que não podem continuar a ser adiadas. O que é que se precisa mudar urgentemente na FAP?
4: Eu acho que na FAP, o que precisa mudar, a gente está muito bem organizado. Eu acho que a gente conseguiu, principalmente no último ano, estruturar quem estava na direção, quem ia fazer cada coisa, quem eram os associados também, podiam ajudar na divulgação. Isso já deu um primeiro ponto para a gente começar realmente, de fato, a organizar. Então, nós temos a pessoa que está, por exemplo, não sei, no desporto, que no caso sou eu, mas a gente dividiu por categorias e isso facilita muito mais o trabalho. Então agora a gente tem alguns planejamentos já. A FAP, esse ano a gente queria fazer uma Olimpíada de futebol de... Ai, meu Deus do céu.
2: Futebol e vôlei.
4: Obrigada. Mas, e daí agora a gente falou também já com o MOP também. Eles falaram que estavam pesquisando coisas na mesma direção. Então, eu acho que como a gente agora está estruturado, tem pessoas para trabalhar em cada ponto, é a nossa chave e a gente tem que começar a fazer isso. Mas eu acho que é uma coisa que na FAP a gente... E na FAP e em outros núcleos, outros locais também, que precisa prestar atenção, que é cada um tem que cuidar de uma cena. Vamos focar, cada um foca no seu projeto, claro, pode pedir ajuda, tem que ser colaborativo, mas tem que ter alguém que esteja ali na cabeça de cada projeto, puxando, e para não deixar as coisas ficarem para trás, porque se você começar a deixar as coisas para trás, realmente não se realiza nada, então tem que ter essa pressãozinha às vezes extra.
1: Isso só em Lisboa ou desde o Alto Minho até o Algarve?
4: Ah, não, desde o Alto Minho até o Algarve.
1: Vocês estão representados em todos os pontos?
4: Estamos não todos, mas
2: pretendemos chegar a todos.
4: É isso.
2: Criar núcleos em todos e é começar o trabalho de base. Começamos aqui em Lisboa, já estamos fixados, já começar a ir.
4: Temos no Porto, Braga, agora Coimbra. A gente fechou também um protocolo com o Politécnico de Leiria. Então é chegar cada vez mais em todos esses locais para a gente realmente juntar e formar uma comunidade forte e difícil de separar.
1: Onde é que a comunidade moçambicana mais se concentra, estudantes?
2: Creio que seja em Lisboa. Não só, mas também tem uma comunidade bastante grande no Porto e em Coimbra, mas creio que a maioria dos estudantes concentram-se em Lisboa e arredores, falo de Setúbal e arredores, e nós temos núcleos em vários sítios, em Lisboa, no Porto e em Coimbra, estamos distribuídos, cada um tem a sua autonomia, cada um é responsável pelo seu trabalho, mas creio que em Lisboa é onde a maioria está concentrada.
1: É onde tens mais trabalho.
2: Infelizmente.
4: <Sim. risos> Com certeza.
1: Denise, a EMOP, o que é que precisa de mudar na prática para que capte mais estudantes, para que esteja mais forte?
3: O principal problema das associações é a falta do... é o financeiro. E nós não tendo este financeiro, nós podemos ter muitos sonhos, mas não conseguimos concretizar todos se nos falta isto. Apesar de termos aqui uma ajuda da embaixada, termos os patrocinadores que nos ajudam, ainda não é o suficiente. Ainda temos que melhorar muito neste aspecto. Ainda temos que correr atrás dos patrocinadores, ainda temos que correr atrás, como a Beatriz já disse, que os estudantes que acreditem em nós procurem cada vez mais a associação. Acho que sim, estamos num bom caminho, mas ainda, acho que ainda falta muito para os estudantes confiarem em nós. Então eu acho que é isto.
1: Mas essa confiança vem só do apoio financeiro?
3: Não, eu não digo que o apoio financeiro é que vai fazer com que os estudantes venham ter connosco. É, o apoio financeiro vai nos fazer ter mais eventos.

0: Olha, nós no WhatsApp criamos um grupo que está todos os estudantes moçambicanos. E depois dissemos, olha, as pessoas que estão em gestão, entrei num grupo de tutoria de gestão. As pessoas que estão em direito, está aqui o grupo de tutoria. E cada vez que tiverem as dúvidas, tem lá veteranos que vão vos ajudar.
1: Uhum.
0: Ou, por exemplo, a Páscoa, ano passado, coincidiu com a época também do Ramadã. Uhum. Então nós fizemos um projeto de voluntariado. Isso é muito bom. Também ajuda os estudantes a sentirem que estão a ajudar as outras pessoas. É necessário também nós sentirmos que estamos a melhorar a vida de alguém. Ou, por exemplo, tu também disseste, por que não ajudam os estudantes nos casos do como é que se apanham os transportes? Nós já temos as informações todas. Nós fazemos questão, quando entra um aluno novo num grupo do WhatsApp ou no Instagram, de ter lá as informações todas, de dar as informações todas e principalmente dizer, olha, estás nesta faculdade, se precisares de qualquer coisa eu também estou, e é só contactar-me.
2: Até porque eles têm que se apresentar por isso mesmo.
0: Exatamente.
2: Para
0: o que nós podemos fazer, eu acho que nós já estamos a fazer.
3: É um companheirismo,
1: sim,
3: é isso. Não é?
1: Sim. Sim. Só o fato de ter um grupo no WhatsApp, e eu acho que muitos dos núcleos das associações têm isso, é imediatamente, olha, gente, tem uma dúvida, alguém pode me ajudar, e sempre vai ter alguém.
2: Quebra sempre um gelo, uma barreira.
1: É isso.
0: E quanto que eu disse sobre conhecer o nosso público? Nós, por exemplo, temos uma base de dados que tem lá o nome do aluno e a faculdade e o curso. Isso é excelente, porque, por exemplo, nós tivemos o desfile. Queríamos saber quem é que canta. Fomos lá, vimos e chamamos a pessoa que canta. Quem é que dança? Fomos lá, vimos quem é que maquilha. Quem é que está no mundo
2: da moda.
0: Da moda. Ou, por exemplo, sabemos que tem muita gente que está a acabar o curso. Então, vamos fazer agora, por exemplo, se o Michel me permite, uma feira de estágios. É isto, é um pouco saber o que é que podemos fazer.
3: Quem cozinha bem, porque se cozinhar as pessoas vão, compram e conseguem algum apoio.
1: Ai, se cozinha bem, por favor, me chame, que eu me cozinho muito mal.
0: Só uma coisa que não tem falta nos nossos eventos é comida.
3: Mas como se diz, grão a grão a galinha enche o papo. Sim. E espero que em breve consigam ter esse apoio. O apoio vai chegar, porque vê-se motivação, vê-se força de vontade do vosso lado para quererem engrandecer essas associações, os núcleos, e não para beneficiar a vocês próprios, mas sim para ajudar quem vem. Por isso é muito importante dar-vos espaço para que possam falar e as pessoas perceberem que, de facto, ainda há jovens que vão mudar a sociedade.
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3: E com isso, se nada mudar, vocês acham que daqui a 5 anos estaremos a discutir exatamente os mesmos problemas?
1: Não acho, e talvez seja muito esperançosa da minha parte, mas essa sou eu sou uma pessoa que eu sempre cresci imaginando, porque eu acho que imaginar é o primeiro passo para conseguir fazer as coisas se realizarem. Então, eu tenho objetivos, eu junto com a FAP, junto com os núcleos, eu acho que a gente sabe exatamente o que a gente precisa melhorar, como melhorar. A gente, às vezes, só está nesse momento de construir, de pegar ferramentas, mas eu tenho certeza absoluta que daqui 5 anos, claro, a gente vai ter mais discussões, vão ter coisas que precisam ser resolvidas, mas vai ter muita coisa, se a gente continuar como está, que já vai estar muito, muito, muito mesmo mais à frente.
3: Hoje falamos sobre associativismo estudantil, desde a estrutura até a realidade, passando pelos desafios internos e pelo impacto real na vida dos estudantes. Michel, Beatriz e Denise, para fechar esta conversa, vou deixar-vos cerca de 1 minuto a cada um para uma mensagem final sobre o futuro do associativismo e o papel dos estudantes.
2: Se calhar o que eu deixo aqui é não deixar o associativismo morrer. O associativismo é bastante importante. O associativismo dá-vos voz ativa, faz-vos chegar a outros patamares, e não deixem de morrer. Participem, incluam-se, não tenham medo, deixem a timidez de parte, deixem a vergonha de parte, e cheguem-se a nós, procurem-nos, exponham os vossos problemas, procurem entrar mesmo nas direções, procurem saber o que é que as direções precisam, quais são as ajudas. Muitas das vezes as direções até já podem estar completas, mas temos sempre alguém que podemos precisar, que também pega a mangueira connosco, é bastante importante. Portanto, a mensagem que eu deixo é: participem, sejam ativos, tenham voz, façam mudança, sejam diferentes dos outros, tenham

0: Visão, sejam muito para frente e não deixem o seu ativismo morrer, por favor.
1: Eu acho que é parecido com o Michel. Eu acho que deem o primeiro passo, vão ver esses associativismos, veem os núcleos. Não tenham isso, não tenham vergonha de aparecer. E não precisem também pensar, acho que muitas vezes, ai, eu não sou essa pessoa muito política, eu não falo muito. Não precisa pensar assim. Eu acho que pode começar com um pequeno passo de eu quero ter alguém que me escute. E que foi como foi comigo. Eu só fui para dar uma olhada. E no final eu me envolvi dos pés à cabeça e se tornou aquilo que hoje eu dou gás na minha vida. Mas não precisa ser assim, às vezes tá um pé ali já é o suficiente e pra gente com certeza já é uma grande ajuda.
2: A mensagem que eu deixo aos estudantes é: não deixem o associativismo morrer, principalmente porque sozinhos nós não somos nada. E se estivermos cá uns para os outros, vamos conseguir mudar as coisas e vamos ver que lá no futuro isto vai fazer diferença. Tenham força, tenham coragem, não desistam dos vossos sonhos e, principalmente, não se esqueçam de onde vieram e porquê que vieram para cá.
3: Agradeço-vos, Michel Amado Grispos, Denise Liana de Souza e Beatriz Pires, pela partilha e pela conversa de hoje. Obrigado também aos ouvintes que estiveram desse lado em mais uma edição de Bora Lá Conversar. Este é um espaço aberto aos estudantes, por isso queremos ouvir as vossas opiniões, dúvidas e sugestões sobre este tema e outros assuntos que gostariam de ver debatidos aqui no programa. Obrigado pela vossa presença. Eu sou o Sérgio Jardim e voltamos na próxima semana com mais temas e novas conversas. Até à próxima.
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0: O som de Stuart Sukuma antes das notícias às 11 da manhã na RTP África, aquele que está em destaque esta semana no, na São Paulo, que vai para o ar amanhã, depois das 10 da manhã, não perderes. Para todos, mais uma vez, bom dia. São 11 da manhã em Portugal e em Angola. São 9 horas em Cabo Verde, 10 da manhã na Guiné-Bissau e em São Tomé e Príncipe. Já é meio-dia. Boa tarde para Moçambique. Agora assina-se a atualidade na RTP África, edição de António Simões.
1: Os militares no poder na Guiné-Bissau aprovaram há dias uma nova lei contra a disseminação de informação falsa na internet, que prevê a criação de uma comissão destinada a verificar os conteúdos digitais. A propósito da nova legislação, Fernando Vaz, porta-voz do Conselho Nacional de Transição, o órgão que substitui o Parlamento desde o golpe militar de novembro de 2025, disse que se trata da lei da integridade digital, que visa preencher um vazio grande em relação à disseminação de informações falsas na internet e por cobro a esse enorme mal e crescente na Guiné-Bissau. Para o jurista e comentador guineense François Dias, esta lei não tem qualquer eficácia porque vai contra a Constituição.
2: Esta é uma lei que não terá nenhuma eficácia, não terá nenhuma eficácia de aplicação prática, porquanto nós podemos ver algumas situações. Por exemplo, o critério para determinação daquilo que é a desinformação ou fake news. Nós, no nosso direito penal, né, vigora um princípio intransponível. Nulla poena sine lege scripta certa. Ou seja, não há pena sem uma lei escrita, uma lei certa escrita que determina a infração concreta que a pessoa, não é, cometeu ou poderá cometer. Portanto, sem esta determinação concreta, abrindo determinação, não é, portanto, contraria o que está estipulado na Constituição da República.
1: A lei, agora aprovada pelo Conselho Nacional de Transição, contempla também eventuais crimes praticados fora da Guiné-Bissau e que visem o país. Fernando Vaz exemplificou com uma pessoa que pode estar em Inglaterra ou na Austrália e incentivar um golpe de Estado na Guiné-Bissau. Segundo a nova lei, é um crime e as pessoas podem ser julgadas à revelia e condenadas. Também aqui, o jurista François Dias diz que não terá grandes efeitos legais.
2: O princípio basilar em direito penal é o esgotamento da ampla defesa, ou seja, o arguído tem o direito de estar presente e ser-lhe entregue e possibilitado as condições de lutar até o último suspiro, contrariando, não é, se o for, tudo o que foi dito de quem fez. De outra forma, gera nulidade absoluta e insanável, não sendo notificado. Por exemplo, esta história da condenação à revelia, porque a pessoa, estando fora, normalmente, poderá ser julgada e condenada à revelia. O princípio basilar é o princípio de esgotamento da ampla defesa, ou seja, o arguido tem que estar presente. O arguido não pode estar, não pode ser julgado na sua ausência. Havendo essa ausência do arguido, o julgamento é nulo.
1: Explicações do jurista e comentador guineense François Dias a propósito da nova lei contra a disseminação de informação falsa na internet. Já falta pouco para se saber o veredito sobre a constitucionalidade da lei aprovada no Congresso que reduz a pena de prisão ao ex-presidente brasileiro Jair Bolsonaro. A informação foi avançada pelo juiz do Supremo Tribunal Federal, Gilmar Mendes, em Lisboa.
3: Em poucos dias nós teremos um veredito sobre a validade ou não da decisão tomada pelo Congresso.
1: Recordo que Bolsonaro foi condenado pelo Supremo brasileiro a 27 anos e 3 meses de prisão por tentativa de abolição violenta do Estado Democrático de Direito e de tentativa de golpe de Estado. O juiz do Supremo Tribunal Federal, Gilmar Mendes, recorda que o Brasil assumiu uma postura diferente daquela que os Estados Unidos tomaram com o assalto ao Capitólio.
3: O Brasil deu uma resposta muito efetiva para essa situação, diferentemente, inclusive, dos americanos, para lá o seu 6 de janeiro. Aqui, o ex-presidente Bolsonaro foi responsabilizado, quatro generais, quatro estrelas foram punidos, inclusive o ministro da Defesa.
1: Declarações de Gilmar Mendes, juiz do Supremo Tribunal Federal, feitas à margem da 14ª edição do Fórum de Lisboa, na Faculdade de Direito da Universidade de Lisboa, que arranca no próximo dia 1 de junho.
0: É o essencial das notícias às 11 da manhã, hora de Lisboa e Luanda, edição de António Simões na RTP África. 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Passam já 6 minutos das 11, vai começar o meu bairro, também é deste país desta semana, com Manuel Matola.
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5: Na imigração, quem cumpre a lei, fica. E merece a oportunidade de se integrar com dignidade. Mas quem não cumpre a lei, porque entra ou fica irregular, tem de sair.
6: Há uma associação que vai de bairro em bairro para acudir imigrantes que nos últimos dias vivem em situação de pânico.
7: A EMA tem notificado mesmo as pessoas a abandonarem voluntariamente o país e temos inúmeros casos desses.
8: Meu prazo para recurso era curto, eram 10 dias, né? 10 dias para recurso e 20 dias para deixar Portugal.
7: Algumas pessoas reúnem os requisitos, mas não sei como é que está a ser o processo no EMA. Pronto, eles é quem decidem os casos. As pessoas, mesmo no ato da renovação de residência, está muito mais difícil às vezes do que adquirir a primeira residência.
9: Eu penso que o que está em causa já não será propriamente o perfil do imigrante, mas toda uma política generalizada que visa restringir a imigração.
10: É um sentimento de medo, de incertezas.
11: Pelo menos para mim foi muito frustrante, eu não gosto muito de tocar no assunto. E espero que esteja tudo bem, que eu ainda estou aguardando. Se mudou, se vai mudar lá o status da EMA para voltar para análise ou ainda não tenho essa informação.
6: Esta semana entramos nos bastidores da ADIP, a Associação Despertar Imigrantes em Portugal, que está a ajudar a corrigir as falhas nos sistemas de notificações de imigrantes com ordens de expulsão do país.
9: Nesse momento, o nosso foco está muito direcionado para a legalização. Legalização junto da AIMA.
6: Comecemos com a história do Adriano.
11: Faz um ano que eu estou aqui dessa vez. E já estive aqui em 2019. Voltei ao Brasil por causa justamente da pandemia. Né? Bem no auge da pandemia, eu tive que voltar. Porque por causa do lockdown, a empresa que eu trabalhava, ela dispensou todo mundo, que era contrato temporário, sabe? E por não ter o que fazer, eu tive que voltar ao Brasil. E fiquei tentando vir e não conseguia, e só ano passado eu consegui retornar a Portugal.
6: Aos 48 anos, Adriano voltou com um plano e um sonho.
11: A minha vontade é empreender aqui, igual eu já empreendi da outra vez que eu estive aqui, sabe? E vim com essa ideia. E não dá para desistir agora, para ver se eu realizo um sonho tão esperado que é ter o cartão de residência na minha mão. Que isso para mim tornou um sonho. Às vezes parece distante, sabe? Às vezes parece que está próximo. Ainda não sei, mas eu quero acreditar que está próximo.
6: Mas na imigração, nem tudo responde ao roteiro traçado.
11: E infelizmente a gente encontra pessoas que jogam contra a gente. Acreditei em pessoas, fui enganado por pessoas, sabe? Tive que passar por várias humilhações e agora, já que eu passei por tudo isso, por que não esperar mais um pouco?
12: Como é que tudo começou?
11: Assim que eu cheguei, eu já consegui um trabalho numa carrinha no CTT de Leiria. Era lá que eu morava, mas foi só 18 dias. E assim que eu cheguei, eu meti os documentos na EMA, que era manifestação de interesse, e eles aceitaram já no mesmo dia, novamente, para prosseguir com aquela manifestação de 2019. Já tinha feito, logo em seguida me convidaram para fazer a biometria, né, a recolha de biometria, foto, essas coisas. Só que o trabalho lá eu tive que deixar, que eles não davam um contrato de trabalho. Foi aí que um amigo me convidou para vir trabalhar com o caminhão, e desde então estou com o caminhão.
12: Então, o que é que está acontecendo neste momento?
11: com relação à documentação?
12: Exatamente.
11: AIMA? Não, o meu processo foi indeferido. Foi indeferido uma vez que faltou documentos, enviamos e foi para análise. E ficou aí 7 meses em análise, mais ou menos, entre 7 e 8 meses em análise, até eles indeferirem por falta de um contrato válido, segundo eles, mas o contrato tem validade, sabe? E descontos da Segurança Social, que é óbvio, entendeu? E segundo eles também, que é entrada irregular, sabe? Deveria ter sido com visto, assim eu penso, entende? E até eles indeferirem agora e me dar 20 dias para sair de Portugal, voluntariamente.
6: Foi uma fase em que Adriano clamava por bons dias.
11: Eu tive problemas porque a empresa não pagava minha Segurança Social, não tinha os descontos e nem tinha recibo, nenhum recibo. Sempre falava que estava guardado, que depois me mandavam. Porque a sede dessa empresa, da qual faço parte, é lá de Alcoentre, se eu não me engano ali é Azambuja. Eu acho que é Conselho de Azambuja. E como eu só fico aqui, sabe, não tenho acesso a isso, e sempre eles falando que estava certo, até eu descobrir que não. Eu estive na Segurança Social, peguei o extrato certinho, pedi ajuda, eles disse que era com a CT falou que era com eles e ficou naquela situação. Mas enfim, consegui fazer tudo que tinha que ser feito, né, para provar que eu tenho sim meio de subsistência, que eu trabalho sim nessa mesma empresa da qual estou registrado lá, né, tenho, e que eles me pagam, a empresa pagadora, a fonte pagadora, no caso, é a mesma empresa da qual eu estou registrado. E foi falha deles, inclusive, a meu ver, falha também da Segurança Social, porque não verificaram. Eu não sei se é assim que funciona, porque eles deveriam ter verificado o porquê. Se existe um contrato, existe o registro, por que não fiscalizar, sabe? Mas, enfim, eu consegui fazer o recurso. Estou a aguardar.
12: Nesse sentido, em princípio, não sai de Portugal.
11: Não sai de Portugal. Em princípio, não sai de Portugal. E mesmo porque eu preciso saber, né, o parecer final, a decisão final. Mas eu fui muito bem assessorado, então estou a aguardar. Estou muito confiante, inclusive.
12: E o que é que isso trouxe em termos de implicação para a sua vida?
11: Olha, muita frustração. Deu muita frustração. Tive assim... A única coisa que eu não fiz foi faltar ao trabalho. Porque eu levo a sério, né, o trabalho. Mas assim, tive que levantar cedo. Eu chego aqui tarde pra caramba. Eu chego aqui entre 3, 4 horas da manhã. Tive que estar de pé às 7 para procurar formas, recursos, né, para entrar com esse recurso, para provar para junto à AIMA que eu tenho sim tudo aquilo que eles falaram lá, o porquê do indeferimento, né, deles ter negado o meu pedido de residência, e provar tudo aquilo ali que era tudo o contrário, e que sim, eu tinha sim meio de subsistência, tinha contrato de trabalho, o contrato é válido, e já não cabe a mim, se eu, como na qualidade de funcionário, de empregado, não cabe a mim ter que dar conta dessa situação. Isso é uma coisa da entidade patronal, não minha.
12: E nesse sentido, a entidade patronal deu algum tipo de apoio?
11: Nenhum. Não tive apoio de ninguém, essa é a verdade. Tive que gastar o que eu não tenho, pegar dinheiro emprestado para conseguir, que não é barato para a gente entrar com a contestação da nave, né? E os serviços jurídicos não é tão baratos, então não tive apoio de ninguém, na verdade. Tive apoio da minha irmã e de um amigo que me emprestou dinheiro para pagar esse apoio jurídico.
12: Quero revelar os valores?
11: 1.500 euros que eu paguei. E olha que eu achei valores bem mais altos, inclusive. Tá? Mas o valor que eu paguei para entrar com essa ação foi 1.500 euros.
12: E conhece pessoas também que estejam nessa situação?
11: Sim, conheço. Eu não sei como tá, que a gente tá... Eu procuro evitar de tocar nesse assunto com essas pessoas, porque pelo menos para mim foi muito frustrante. Eu não gosto muito de tocar no assunto e espero que esteja tudo bem, que eu ainda estou aguardando se mudou, se vai mudar lá o status da AIMA para voltar para análise. Eu ainda não tenho essa informação, tá? Então procuro não tocar no assunto, que eu sei que machuca, eu sei que é ruim, que todo imigrante vem para Portugal e em busca de um sonho ou de vontades.
6: É para corrigir casos como o do brasileiro Adriano que a ADIP procura travar processos de imigrantes notificados de bairro em bairro a deixarem tudo que construíram ao longo dos anos.
10: A ADIP começou a ser uma iniciativa minha enquanto presidente, é um projeto pós-pandemia, em que quanto os serviços maioritariamente fecharam e quase tudo passou a ser online, foi nessa altura em que comecei a perceber dessas dificuldades nas nossas pessoas em lidar com essa nova realidade E foi a partir desse momento nós começamos a prestar os primeiros, prestar mais apoios a pessoas, como no caso dos agendamentos NAIMA, a declaração do IRS e pronto, esses trabalhos. Mais tarde nós entendemos que a melhor forma que nós tínhamos de servir a nossa comunidade imigrante era mesmo transformarmos numa associação, e que por sinal ficou a chamar-se Associação Despertar Imigrantes em Portugal.
6: O advogado Lúcio Santomense, Inguial do Espírito Santo, é líder da ADIP. O irmão, Quintino Espírito Santo, preside a mesa da Assembleia da Associação Despertar Imigrantes, localizada no Seixal, na margem sul do Tejo.
9: É daí a nossa segunda vertente, que é a vertente de integração. E a vertente de integração implica muitas vezes sermos nós, enquanto associação, a fazer um papel de apoio aos imigrantes, mas um apoio no sentido de sensibilização para cumprimento daquilo que são as normas estabelecidas na sociedade portuguesa, mas também um papel de aculturação, passa a expressão, de modo a que os cidadãos realmente possam viver de acordo com aquilo que são os princípios da cultura portuguesa e consigam integrar-se convenientemente.
6: O que é que não está a ser discutido e que devia ser, na vossa opinião, o tema de discussão face ao que acaba de descrever?
9: Bom, eu penso que o que não está a ser discutido e que devia ser discutido com alguma acuidade é a questão da interculturalidade. Porque se reparar, Portugal, apesar de ser um país de acolhimento de muitos imigrantes, hoje existe uma ideia um tanto quanto generalizada na sociedade portuguesa, de que todos os males que acontecem em Portugal, esses males decorrem da invasão, entre aspas, de povos com culturas diferentes. Então, eu penso que isto acaba por ser, de certa forma preconceituoso na maneira de olhar para o estrangeiro, e deveria haver, digamos, uma discussão muito mais descomplexada, uma discussão menos emocional e mais racional relativamente à cultura dos outros povos e relativamente ao papel do imigrante na sociedade portuguesa.
6: Existem canais oficiais para fazer chegar este tipo de questões enquanto dirigente associativo?
10: Bom, felizmente a DIP tem estado a apostar muito nas parcerias e colaborações institucionais. Hoje a DIP conta com uma rede de parceiros que permite chegar a essas preocupações a quem do direito, né? Pese embora falte ainda muito que fazer. Mas para dizer que sim, nós, enquanto Associação de Apoio aos Imigrantes, nós temos algum contato privilegiado com o setor do associativismo de AIMA, nós temos relações de parcerias com as instituições autárquicas cá de Seixal, nós também temos parcerias com o setor da Embaixada e Consulado de São Tomé cá em Lisboa. Quando nós temos um conjunto de redes de parcerias que nos permite dar os primeiros passos na transmissão dessas ideias, mas é verdade sim que falta nos consolidar essa plataforma de concertação das ideias para que de facto essas preocupações sejam discutidas a um nível mais alto.
6: Sendo ambos originários de São Tomé e Príncipe e com as notícias que têm estado a ser divulgadas relativamente à imigração santomense, vocês acabam tendo o foco da DIP mais virado para os migrantes santomenses ou há aqui uma parcela de igual para igual com as outras nacionalidades?
10: Atualmente, para dizer que a DIP tem conta com um número aproximado de 1.400 associados, e desses 1.400 associados nós calculamos que em torno de 900 associados são santomenses, mas depois grande parte do outro número é ocupado pelos nossos associados dos PALOP principalmente. Mas para dizer que nós temos associados, até bem há pouco tempo o associado que acabou de sair, ele é de nacionalidade francesa, nós temos associados que são paquistaneses, timorenses, pronto. Na verdade, a DIP é uma porta de entrada à legalização, de modo que nós estamos abertos para todos aqueles que nos procuram.
6: E qual tem sido o grande desafio hoje em dia?
10: Os desafios são enormes. O desafio passa por dar resposta às pessoas que estão desesperadas, porque Portugal tem endurecido cada vez mais as suas políticas de imigração, tem tornado mais restritiva, o que obriga-nos mais a encontrar soluções dentro da lei, como é óbvio, e para nós tentarmos aplicar essas soluções ao caso concreto de cada um dos associados. Mas outros desafios, um dos desafios que nós temos estado sempre a lutar, é que atualmente há muitas informações. Há muitas informações e...
6: Dispares.
10: Sim. Essas informações, principalmente, que as pessoas encontram nas redes sociais, as pessoas vão dizendo, ou seja, elas não são de fonte seguras. E principalmente que as informações que vêm de redes sociais, muitas vezes as pessoas estão pegando tanta informação e não têm capacidade de filtrar de facto qual é o melhor caminho a recorrer. E isso torna-se um desafio muito grande para as pessoas. E o nosso desafio é convencer as pessoas, os nossos associados, que de facto onde elas poderão encontrar informações credíveis com um alto nível de confiança são nas instituições como a DIP. Nós não estamos a dizer que nós somos a única instituição que passamos a informação a um fidedigna, mas é para dizer que o nosso objetivo é convencer as pessoas que de facto que é necessário elas serem acompanhadas por pessoas ou instituições vocacionadas para tal.
6: O que é que se instalou? Um sentimento de medo por parte dos imigrantes?
10: É um sentimento de medo, de incertezas. E vejamos, é que a própria política tem causado alguma inquietação nas pessoas. É que as formas de fazerem as coisas, principalmente a legalização, têm mudado repentinamente. E quando nós falamos, por exemplo, nós tínhamos a manifestação de interesse, que de um momento para o outro terminou, nós tínhamos a residência CPLP, de um momento para o outro terminou, pese embora, em alguns casos, tendo os regimes transitórios, que ainda ganha-se tempo para algumas pessoas aproveitarem, mas noutros casos nem sequer há esses regimes transitórios, o que torna-se muito imprevisível a vida das pessoas. De modo que é necessário ter alguma certeza, alguma garantia mais jurídica também em benefício e proteção dos imigrantes.
6: E esta situação dos nos últimos tempos da expulsão, diria, ou do pedido de afastamento do território português, como é que vocês têm estado a trabalhar nesse tema ao ponto de contornar os pedidos e as solicitações que vos têm sido feitas, quer pelos imigrantes e aquilo que vos chega da própria AIMA?
10: Pronto, assim, em alguns casos, isso até deixa-nos com o coração apertado, poderia ser casos que poderiam ser evitados. Mas aí está, é necessário nós despertarmos a nossa comunidade também, que a legalização é um processo que ela deve ser instruída por profissional. É verdade, nós temos muitos casos Por exemplo, agora nós temos casos de abandono, que as pessoas devem abandonar o país dentro de 20 dias, porque no ato da instrução do processo de renovação do título de residência, não entregaram um comprovativo de alojamento reconhecido pelo Senhor Rio. Pronto, quando nós encontramos esses casos, aperta-nos o coração, né? Mas é verdade que a lei, né? Nós não podemos agora estar a dizer ao governo português que a lei não está correta, mas pronto. Mas é para chamar a atenção dos nossos próprios imigrantes da necessidade de perceberem que isso é sério. Isso é sério, para não verem a legalização como um processo simples, leve. É necessário nós percebermos que o desafio é muito mais complexo.
13: Che menino, não fala política, não fala política, não fala política.
6: Durante uma sessão no Parlamento, o ministro da Presidência de Portugal, Leitão Amaro, avisou:
5: na imigração, como em tudo, as leis são para cumprir, a sua violação tem de ter consequências. O ilegal não pode ser tratado como se fosse legal. E o incumpridor e o cumpridor não podem ser tratados como igual.
4: O meu bairro também é deste país.
7: Eu sou Alice Rodrigues, eu sou jurista de profissão, técnica administrativa da ADIP e atualmente também diretora financeira.
6: Ocupa duas posições relevantes. O que é que cada uma delas faz no dia a dia?
7: Ah, bom, atualmente, como técnica administrativa, o que é que eu faço? A minha função cá principalmente é de atender os associados, né? Principalmente no WhatsApp, por chamadas também. Nós temos contactos aqui da associação, que as pessoas principalmente falam connosco mais via WhatsApp, mas todos os dias temos várias chamadas por telefone, WhatsApp, depois temos, faço o registro do pedido, porque o pedido é registrado aqui, nesta sala, e comigo mais a minha colega. E depois nós reportamos os pedidos ao doutor. Somos responsáveis por registrar os pedidos, registrar as sessões de esclarecimento, né? Porque pronto, a sessão de esclarecimento também transfere para pedidos, e depois as pessoas vêm falar com o doutor Ingaldo ou o doutor Quintino, dependendo do assunto. E há assuntos que é mesmo tratado connosco.
6: Fala-me deste contacto via WhatsApp. Este é feito de que forma? Vocês lançam alguma proposta ou as pessoas aqui apresentam as suas preocupações via WhatsApp para depois ser reencaminhada? Como é que funciona?
7: Via WhatsApp, muitas das vezes os contactos, as pessoas que nos contactam são encaminhadas por um amigo, um familiar, e nos contactam simplesmente por mensagem ou por WhatsApp, ligam mesmo, nós respondemos. Muitas das vezes as pessoas também ligam por uma chamada normal, nós é que pedimos para conversarmos no WhatsApp, que para nós é bom ter as coisas registadas, porque falar ao telefone não é a mesma coisa que estar escrito, né? Muitas das vezes são vários pedidos por dia, então precisamos ter as coisas escritas para estarem organizadas e sabemos o que é que cada associado pediu, e também para conhecermos melhor os nossos associados, porque não conseguimos assim resistir numa chamada pessoas que ligam diariamente, certo? Podemos tirar um extrato mais tarde, mas no WhatsApp é só talvez pelo nome, por número, já conseguimos localizar os nossos associados e o tipo de pedido que fazem.
6: Ou seja, no lugar de fazer esta triagem a partir do e-mail ou de outros documentos, é feito via WhatsApp.
7: Via WhatsApp, até porque para eles, para os nossos associados, é mais fácil. Hoje em dia, muita pessoa usa o WhatsApp, e como sabe, não só o número de Portugal, pode ser via França, São Tomé e Príncipe, Cabo Verde, pronto, internacionalmente, as pessoas nos contactam via WhatsApp, que para eles é muito mais fácil. Por e-mail, são mesmo questões muito, muito raras, sim.
6: Quantos usuários têm no WhatsApp?
7: Ah, por dia, usuários não consigo saber, mais de 1000. Por dia nós atendemos cerca de 200 chamadas ou mensagens, ou mais. Há momentos que é menos, mas...
6: A média?
7: A média, sim. A média por aí 130, contando bem, estamos abertos das 8 às 20. Então, desde as 8 até as 20 horas, o telefone não para de tocar, o WhatsApp também, as mensagens não param de entrar, então estamos sempre atentos aqui.
6: E quais são as preocupações mais frequentes
12: que vos são pedidas para solucionar?
7: Para legalizar atualmente está muito difícil. Portanto, as pessoas nos solicitam mais agendamentos no EIMA. Também número de segurança social, que antigamente era uma coisa muito fácil de adquirir, mas atualmente não se consegue ter um número de segurança social sem cumprir alguns requisitos, como ter um contrato de trabalho, um agendamento no EIMA ou então mesmo título de residência. Sendo estudante, tem que reunir as condições como declaração da escola e mesmo assim ainda tem muito entrave para o pedido de número de segurança social. De qualquer forma, em geral, o documento que é mais pedido tem a ver mesmo com o EIMA atualmente.
12: Quais são os casos bicudos que já encontrou ou tem tentado a encontrar?
7: São casos de abandono. A EIMA tem notificado mesmo as pessoas para abandonarem voluntariamente o país e temos inúmeros casos desses. Algumas pessoas reúnem os requisitos, mas não sei como é que está a ser o processo no EIMA. Pronto, eles é quem decidem os casos. As pessoas, mesmo no ato da renovação de residência, está muito mais difícil, às vezes, do que adquirir a primeira residência. Porque outrora, acredito que não era necessário tantos documentos para renovar a residência, mas atualmente a EIMA solicita meios de subsistência, comprovativo de alojamento, o que tem trazido muita tristeza e muita preocupação por parte dos nossos associados mesmo. Então, muita pessoa tem recebido audiência prévia. Audiência prévia, o que é? Como o próprio nome diz, é um aviso prévio, não é? Sim, a EIMA, quando a pessoa vai ao EIMA e falta algum documento, então a EIMA notifica a pessoa para fazer chegar o documento em falta.
12: Quanto tempo?
7: É, mais ou menos 10 dias. Os 10 dias que eles dão pode se estender, 10 dias úteis, dá para ir 15 dias, para ir fora, né? Contando com os fins de semana. Então a pessoa terá que entregar estes documentos via online. Há casos que têm mesmo que enviar pelos correios, mas de qualquer forma a maioria deles é feita online. E quando eles recebem esses documentos não reunindo os requisitos, podem vir a receber mais uma outra audiência prévia. Ou seja, são advertências com as quais a EIMA vai mandando o e-mail para as pessoas para reunir os documentos. Caso elas não reúnam esses documentos, esses requisitos, é aí sim que receberão a nota de abandono, a decisão final, que é do indeferimento, que diz mesmo nota do abandono voluntário, tem ainda normalmente 20 dias. Para os associados abandonarem o país. É, no mês de abril, especificamente este mês, né, que estamos a findar, foi muito, muito difícil para eles, porque recebemos vários casos, nesse caso, de notificação de abandono do país. E temos conseguido responder alguns e ainda estamos à espera da decisão da EIMA.
12: Se há estas duas oportunidades que lhes são dadas, o que é que dita que a EIMA avance para uma proposta de pedido de abandono do território?
7: Pronto, isso é quando a pessoa, como eu já tinha dito, não reúne os requisitos ou quando eles acham que não reúne os requisitos.
12: Sim, mas da parte das pessoas, o que é que está a acontecer? Elas não conseguem responder?
7: Isso, exatamente. Da parte das pessoas, o que é que acontece? Muitas das vezes, a EIMA, por exemplo, às vezes há casos que a EIMA pede 12 recibos a alguém, né? E a pessoa, por exemplo, está cá a trabalhar, muitas das vezes não tem contrato, só consegue contrato 6 meses. Depois de estar caro, um ano e pronto. Então, só ela consegue apresentar, por exemplo, só o que tem, então não consegue mais do que isso. Há casos, que é o caso principalmente da declaração de alojamento. Atualmente, isso tem causado muito transtorno na vida das pessoas e as pessoas precisam provar que ela tem uma casa, que ela tem um alojamento, nem que seja como comodatários, que é convidado, nem que seja como arrendatários. E para isso, o nível de exigência está muito, muito alto. Porque é que eles pedem? Eles pedem, para além da declaração reconhecida no cartório pelo senhorio e também pelo requerente, pedem também caderneta predial, que é o documento que comprova que a casa é do senhorio, é da pessoa. Por isso, as pessoas têm muita dificuldade em conseguir esse documento. Porque muita gente, como nós sabemos, mora num quarto, mora numa casa onde as pessoas não querem passar o contrato. Então, isso tem causado muito constrangimento nas vidas das pessoas.
12: Então, é um problema mais ao nível do alojamento que está a ditar essas expulsões dos migrantes em Portugal.
7: Sim, sim, e também é por causa do meio de subsistência. Meio de subsistência tem a ver com contrato de trabalho, descontos na segurança social. Já tivemos casos em que as pessoas solicitam nos agendamento, fazemos agendamento, vai ao EIMA, e mesmo quando vem cá para nós analisarmos os documentos, as pessoas não têm desconto na segurança social. Porque sim, porque o patrão fez o contrato, mas não desconta. E logo não tem desconto e o AIMA quando vai verificar esses dados, afinal não tem desconto, não tem como legalizar porque é isso, não contribui para o país. Afinal a pessoa estava a trabalhar já há um ano, dois anos e o patrão é que não fez desconto. Então isso também tem causado muito problema. E depois há pessoas que também veio, conseguiu trabalho, de algum tempo deixou de trabalhar, conseguiu a sua residência e está tudo bem, está a viver, e mais tem famílias, ou marido, ou esposa, ou mesmo irmão, ou tios, pronto, que ajuda a sobreviver. E esse meio de subsistência, quando a AIMA solicita, a pessoa que pode passar um termo de responsabilidade, só que o termo de responsabilidade que é exigido tem que ser alguém com um rendimento mais ou menos de 1.350 euros a 1.400 euros, sendo que o salário mínimo cá em Portugal é de 870.
12: 920.
7: Agora 920, sim. Pronto, outrora era 870, agora 920 euros, que quase é isso, é o mínimo, e quase ninguém, pronto, diríamos por aí 10%, talvez 10%, pessoas podem receber esse salário de 1.300, 1.400, por isso, isso, quando a pessoa assume a responsabilidade de fazer um termo, tem que ser o salário mínimo mais 50% do seu salário mínimo. Então, como vimos, estamos numa situação aqui mesmo difícil para os nossos associados.
12: E quais têm sido os vossos contra-argumentos?
7: Bom, nós, em termos de nota de abandono, nós preferimos deixar para o advogado de cada associação, que é o Dr. Ilvio, e ele responde. Pronto, vai respondendo com base naquilo que conseguimos justificar, solicita alguns documentos das pessoas, o ano de desconto, solicita o que a pessoa tem. Pronto, o que é que você tem? Eu tenho um ano de desconto, eu tenho um pai ou uma mãe, eu tenho um tio ou uma tia, pronto, que tem e que consegue fazer um termo, mas a pessoa não reúne esses requisitos todos. Então, manda-se o que tem e pronto, há casos que a AIMA aceita e há outros casos que não.

0: há aqui a necessidade de um reforço naquilo que é, são as relações internacionais ou as relações de cooperação entre Portugal e São Tomé e Príncipe, dado que há cada vez mais pessoas vindo do seu país?
1: Sim, eu penso que essa é uma forma, sensata de pensar. De facto, nós, em termos de cooperação entre os nossos dois Estados, o Estado santomense e o Estado português, é possível sempre reforçar a cooperação em benefício dos nossos imigrantes em Portugal. A Embaixada de São Tomé e Príncipe em Portugal, eu penso que tem feito um bom papel nesse sentido, Nós, juntamente com a Embaixada, temos alguns projetos em carteira, e isto está no âmbito daquela vertente, a chamada vertente de formação que nós temos na DIP. Eu não sei se sabem, a primeira coisa, o primeiro desafio que devemos dar atenção no âmbito dessa cooperação entre os nossos dois Estados seria, eventualmente, o próprio Estado santomense tomar medidas que visassem formar ou sensibilizar os santomenses para quando saírem de São Tomé saírem com ideias muito bem formadas relativamente àquilo que vêm fazer em Portugal. Porque muitas vezes nós saímos de São Tomé e Príncipe sem qualquer noção daquilo que nos espera. E a cooperação entre os dois Estados pode começar justamente por aí. Fazer com que as pessoas percebam que desafios poderão eventualmente encontrar em Portugal quando saem de São Tomé. Porque ao chegar em Portugal, não conhecendo previamente os desafios, não tendo qualquer plano de imigração, a pessoa chega aqui e não sabe o que está a fazer. Não sabe porquê está cá e também a possibilidade de realizarem, digamos, os seus sonhos torna-se cada vez mais limitada. Então, eu penso que a cooperação deve ser potenciada nesse sentido. Eu falava da Embaixada. A Embaixada é representante do Estado santomense cá em Portugal. E é claro que nós temos imensas dificuldades em São Tomé e Príncipe e a Embaixada acaba por ser, de certa forma, a expressão dessas dificuldades que nós já temos lá. Mas mesmo assim temos notado que a Embaixada tem feito algum esforço no sentido de acolher os nossos cidadãos. Nós temos um projeto, como eu dizia, em carteira com a Embaixada, que passa por dinamizarmos uma campanha de sensibilização, destinada ao público-alvo santomense. E o que é essa campanha de sensibilização? É que a Embaixada esteve a fazer algumas visitas aos estabelecimentos prisionais em Portugal e pôde perceber e partilhou connosco essa preocupação é que grande parte dos reclusos santomenses em Portugal estão lá justamente devido à questão de violência doméstica. E isso é um mal que enferma a nossa sociedade santomense e que, de certa forma, é transportada também para Portugal. Então, o que se pretende ou o que se devia dar atenção é justamente essa cooperação entre os dois Estados no sentido de evitar estas e outras situações e criar um ambiente mais saudável para a integração dos santomenses em Portugal.
0: Há números relativamente a esses encarceramentos?
1: Não há números, mas o que nós estamos a fazer? Juntamente com a Embaixada. Nós recentemente tivemos uma reunião com a Embaixada porque nós temos necessidade de conhecer esses números. Temos necessidade de ter essa estatística, de tal modo que pedimos os bons ofícios da Embaixada, enquanto uma instituição do Estado santomense, para poder entrar em contato com as diferentes esquadras da polícia, os comandantes das polícias, os chefes, os diretores das prisões, para permitir-nos ter uma entrevista com essas mesmas individualidades, de modo a termos um número mais aproximado possível dessa realidade.
0: Com relação à própria associação, estão a trabalhar a partir da margem sul. Há alguma representação a outros níveis, ou as pessoas que vocês atendem são todas elas que estão neste espaço territorial?
2: De acordo com a classificação de AIMA, nós somos uma associação a nível territorial, ou seja, pelo número, nós estamos a abranger todo o território nacional, mas até a presente data apenas nós temos a nossa sede física cá em Paivas. Entretanto, nós já reconhecemos a necessidade de nós expandirmos e termos as nossas representações noutras zonas, principalmente onde existem grandes concentrações da comunidade imigrante. Mas é para dizer que é um processo, né? É um processo, até porque a sessão também é recente. Naturalmente, nós também temos algumas limitações, ainda não estamos na fase de consolidação, mas para dizer que sim, nessa altura, nós estamos, a nossa sede é cá em Amores. Mas para acrescentar aqui, nós conseguimos sempre também fazer várias intervenções ao longo do país, de forma remota, né? Com recursos a novas tecnologias, nós conseguimos dar assistência aos nossos associados em outras regiões.
0: Era para aí que eu ia, para perceber essa eventual intervenção que vocês poderão fazer juntamente com a Embaixada. Seria o vosso âmbito de atuação apenas cá ou a nível nacional?
2: Bom, o projeto ainda está sendo aprimorado. Naturalmente, nós temos esse projeto em parceria com a Embaixada, onde nós pretendemos ter um diagnóstico mais próximo da realidade possível, mas é verdade que ainda nós não definimos se essas intervenções, principalmente as visitas, se elas serão presenciais ou, de outro modo, se podemos eventualmente virmos a ter também esses encontros, ainda que seja online.
0: E com relação à própria atuação da vossa associação, quando vão para os bairros, porque o foco deste programa também é perceber um pouco aquilo que acontece cá nos bairros, à volta dos vossos escritores, o que é que vocês encontram de preocupações para além destas questões da legalização?
1: Sim, quando vamos aos bairros, quando os nossos associados nos procuram, nós tomamos contacto com um leque amplo daquilo que são as preocupações dos imigrantes em Portugal. Nós estamos a falar da questão da legalização, sim, a questão da legalização, mas estamos também a falar, por exemplo, da questão de habitação, que, uma vez mais, tem a ver com a integração. E a questão de habitação em Portugal e habitação para os imigrantes é uma situação muito preocupante, é uma situação muito séria. Como sabe, os custos associados à renda de uma casa em Portugal, sobretudo na região de Grande Lisboa, os custos de casa são desorbitantes. E muitos dos nossos associados não têm qualquer condição, de poder pagar uma casa. Nós estamos a falar de famílias com 3, 4 pessoas a morar em um quarto, nós estamos a falar de choques com os senhorios, nós estamos a falar de, o Indial da Bocado dizia que uma das causas que pode levar a indiferimento de um pedido de renovação de residência é justamente o comprovativo de meio de alojamento. E muitas vezes os nossos associados moram num quarto e os senhores não passam, não querem passar um comprovativo de que essas pessoas vivem lá. Primeiro porque os valores das rendas não são comunicados às finanças, E segundo, porque muitas vezes um associado ou um imigrante renda um quarto, põe lá mais do que uma pessoa e a segunda pessoa não está autorizada a estar lá, a estar lá naquele quarto. E por isso ele próprio, o arrendatário, não tem coragem de pedir ao senhorio, ela faça uma declaração para a segunda pessoa que eu coloquei cá no quarto. Então estamos a falar essa questão de alojamento, é uma questão muito séria. Outra questão que também é levantada é a questão de contrato de trabalho. As pessoas estão a trabalhar para uma entidade, para uma empresa, e o patrão recusa-se a passar um contrato de trabalho para essa pessoa. A pessoa vai trabalhar, está ali anos a trabalhar, não tem contrato nenhum, e não tendo contrato nenhum, significa também que ele não tem direito aos descontos na Segurança Social. Não tem descontos na Segurança Social, ele fica privado de toda uma proteção social que poderia beneficiar fruto desses descontos que ele eventualmente devia ter. E se calhar o mais grave de tudo é que ele próprio depois já não consegue, ainda que ele tenha uma residência, uma autorização de residência, ele não consegue renovar essa autorização de residência, porque um dos requisitos é comprovar que ele tem descontos para a Segurança Social, que ele está a trabalhar, tem descontos para a Segurança Social, não tem dívidas às finanças e também não tem dívidas à Segurança Social. E outra questão ainda ligada a contratos de trabalho e que aparece-nos aí com alguma frequência. O imigrante assina um contrato com uma entidade qualquer. E a entidade diz-lhe que esse contrato tem uma duração, tem uma vigência de 6 meses e pode ser prorrogado por igual período. Mas, entretanto, há sempre um mês de experiência, dentro do qual qualquer uma das partes pode, digamos, rescindir esse contrato sem pagamento de qualquer indemnização. E o que é que acontece? A pessoa, o imigrante, assina o contrato, mas ao longo deste um mês vão lhe impondo um conjunto de condições que não estavam previamente estipulado no contrato. Ele diz, eu não aceito esse contrato. Ou seja, eu não aceito essas condições.

0: convicção de que eu estou a trabalhar porque eu quero contrariar a pobreza. Eu estou a trabalhar porque eu quero pagar as minhas contas. Eu estou a trabalhar porque eu quero criar, quero sustentar, quero educar os meus filhos. Só que as condições em que as pessoas trabalham, essas condições fazem com que a pobreza se perpetua. Porquê? Porque ele não tem contrato, está a trabalhar e não tem contrato. Ele não tem descontos para a segurança social. Ele está doente, vai ao centro de saúde, vai ao hospital, não tem direito à isenção ou à redução das taxas aplicáveis porque ele não desconta para a segurança social. Então estamos a falar de uma pobreza que se perpetua e que passa de geração em geração.
1: Olhando para aquilo que o doutor esteve aqui a dizer e para a relação que vocês têm estado a estabelecer com a embaixada, vendo o país na condição em que está, o país, refiro-me a São Tomé e Príncipe, olhando para o perfil dos migrantes hoje em dia, há necessidade de se repensar ou de pensar-se numa eventual intervenção das autoridades são tomenses para acudir a este tipo de situações ao nível do pagamento ou de ajudas aos migrantes que vêm cá?
2: Sim, eu penso que há sempre necessidade. E como dizia o Dr. Quintino, eu acho que tudo passa primeiramente por um programa de sensibilização em que as pessoas já saíram do seu país de origem, saiam já com um plano de imigração.
1: Mas estão numa situação em que querem sair porque já não conseguem. E vêm para cá, para Portugal, deparam-se com essa situação. Quem deverá acudir, mais do que do ponto de vista diplomático, para resolver o problema que estava aqui a ser assinalado?
2: Isso é assim, eu enquanto associação não consigo dizer quem é que deveria assumir. Mas eu acho que é verdade que as pessoas, tendo ainda um faço questão de voltar a essa questão do plano de imigração, porque as pessoas quando imigram, repara, as pessoas muitas vezes ao saírem dos nossos países de origem, e na conversa aí, então como é que é, vai a Portugal, é para vou aventurar. Então quer dizer que a pessoa também nem sequer sabe bem, muito bem o que
1: está fugindo. Vai encontrar.
2: Exatamente. A pessoa está fugindo de qualquer coisa no seu país de origem e depois também não sabe o que é que virá cá fazer. É verdade que, tendo esse plano, as pessoas já pelo menos trazem alguma ideia do que vão enfrentar cá, mesmo na questão das casas, das formações, dos empregos. Eu penso que, trabalhando um pouco mais nessa vertente, poderá haver melhores resultados. Agora, quanto a quem deverá responsabilizar, é verdade que eu acho que o Estado deve, pelo menos, priorizar os nossos doentes junto à médica, que são uma classe muito fragilizada que deve merecer maior atenção dos nossos Estados. Nós também falamos de um número considerado também dos nossos estudantes. E a outra parte, eu acho que também deve reinar mais solidariedade entre as próprias famílias de acolhimento, né? É necessário, porque repara, se os nossos familiares vierem já com um treinamento a partir do país de origem, com o apoio da família do acolhimento cá em Portugal, é possível lhe dar um impulso. E eu acho também que é necessário a consolidação de estruturas como a DIP, porque a DIP tem feito muita diferença na vida de muitas pessoas. Porque o que é que nós fazemos? Com o nosso plano de ação, já transformamos milhares de vidas. Ou seja, pela dinâmica da própria vida em Portugal, imaginemos nós, um dos nossos familiares vieram de São Tomé, nós os pedimos no trabalho numa terça-feira, olha, vou buscar o meu primo, e na quarta não posso pedir para levar o meu primo fazer o número contribuinte, e na quinta não poderei mais pedir para levar fazer o número de segurança social. Então isso, muitas vezes até os familiares até têm vontade de ajudar, mas não vão conseguir. mas tendo estruturas consolidadas como a DIP,

0: o que é que nós fazemos? As pessoas delegam-nos essa função e somos nós que tratamos de toda essa parte. E graças à DIP, hoje muitas pessoas legalizaram, muitas pessoas conseguiram emprego, muitas pessoas conseguiram ser autônoma sem estar sempre sendo dependente do familiar. Então eu penso que sim, com um maior nível de solidariedade entre a família de acolhimento, os amigos, um maior trabalho da parte da embaixada, principalmente as pessoas da junta médica e os estudantes, eu penso que com essas estruturas poderá melhorar esses problemas.
1: Como é que tem sido o retorno dessas pessoas? Quem as paga? Conseguem indicar mais ou menos o que é que está a acontecer com elas? Se estão a ser pagas pelo Estado português ou se há intervenção das autoridades santomenses ou outras entidades?
0: É sim, quando as pessoas estão perante uma ordem do abandono, aqui há algumas situações. Ou a pessoa acata logo a decisão e abandona voluntariamente o país.
1: Quem paga?
0: Normalmente é a pessoa, é o cidadão, mas ainda assim há um programa de repatriamento voluntário, há um programa próprio que as pessoas podem eventualmente candidatarem-se a esse programa.
1: Da OIM, o retorno voluntário, sim, né? Mas leva o seu tempo.
0: Pronto, leva seu tempo.
1: Como é que conseguem responder a essa exigência das autoridades portuguesas para voltarem num período que é determinado?
0: Pronto, é assim, nós ainda não tivemos nenhum caso em concreto das pessoas que beneficiaram desse programa, mas o que é que acontece? A título de comparação, nós temos, por exemplo, as pessoas, quando as pessoas recebem uma nota do abandono, se as pessoas, por exemplo, tiverem um filho na escola, se tiverem familiares que dependem dele, pronto, há um conjunto de atenuantes que pode fazer com que a pessoa pode pedir a prorrogação desse tempo de 20 dias. E eu penso que, estando perante um caso concreto que a pessoa solicitou este apoio para retorno voluntário, eu penso que é uma situação que justifica o pedido de prorrogação até a conclusão do processo.
1: Como é que olha para o futuro da imigração a partir destas situações todas que estamos aqui a discutir?
2: Eu, apesar de tudo, sou otimista. Apesar de tudo, sou otimista porque eu olho para Portugal na atual conjuntura como sendo uma conjuntura difícil. Mas eu prefiro olhar, como digo, enquanto conjuntura e não enquanto uma estrutura. O que eu quero dizer com isso? É que eu me apercebi que a legislação portuguesa, a evolução da legislação portuguesa nos últimos tempos tem sido muito volátil. Então eu quero acreditar que o que é hoje, essas dificuldades todas que existem hoje, amanhã poderão deixar de existir. Então isso dá-me algum alento para poder ser otimista em relação ao futuro. Eu quero acreditar que, tal como eu conheço Portugal há mais de 20 anos, há quase 30 anos, e eu sei que nos primeiros tempos, estou-me a referir, por exemplo, a 2001, 2002, até 2005, as políticas migratórias já eram difíceis na altura, eram difíceis, e depois abrandaram bastante, nos tempos bem recentes houve a possibilidade da pessoa entrar em Portugal mesmo sem com visto de turismo e fazer a manifestação de interesse. Depois houve a possibilidade aberta aos cidadãos de CPLP de terem a residência CPLP, de tal modo que nesse momento a conjuntura é difícil, mas eu quero acreditar que esta não é a situação final, que esse processo há de conhecer evoluções e que novos dias virão.
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5: Ao meio-dia, recuperamos de novo o essencial da atualidade. Depois do meio-dia, chega a edição desta semana do Consultório Jurídico, com a presença em estúdio do jurista Adriano Malalane. Boa tarde, meio-dia em Portugal e em Angola, 10 da manhã em Cabo Verde, 11 horas na Guiné-Bissau e em São Tomé e Príncipe, é já 1 da tarde em Moçambique. Agora as notícias na RTP África, edição de António Simões.
6: O governo do Uganda registrou 3 novos casos de ébola. O país africano vizinho da República Democrática do Congo já contabiliza 5 casos de infecção no total. São dados divulgados hoje pelo Ministério da Saúde do Uganda. A Organização Mundial de Saúde declarou o surto de ébola como uma emergência de saúde pública de âmbito internacional após terem sido registados mais de 300 casos suspeitos e 118 mortos na República Democrática do Congo. Os militares no poder na Guiné-Bissau aprovaram há dias uma nova lei contra a disseminação de informação falsa na internet, que prevê a criação de uma comissão destinada a verificar os conteúdos digitais. A propósito da nova legislação, Fernando Vaz, porta-voz do Conselho Nacional de Transição, o órgão que substitui o Parlamento desde o golpe militar de novembro de 2025, disse que se trata de uma lei da integridade digital que visa preencher um vazio grande em relação à disseminação de informações falsas na internet e pôr cobro a esse mal enorme e crescente na Guiné-Bissau. Para o jurista e comentador guineense, François Dias, esta lei não tem qualquer eficácia porque vai contra a Constituição.
7: O critério para determinação daquilo que é a desinformação ou fake news. Nós, no nosso direito penal, vigora um princípio intransponível. Nulla poena sine lege scripta certa. Ou seja, não há pena sem uma lei escrita, uma lei certa, escrita, que determina a infração concreta que a pessoa, não é, cometeu ou poderá cometer. Portanto, sem esta determinação concreta, abrindo vagamente determinação, não é, portanto, conteria o que está estipulado na Constituição da República.
6: A lei agora aprovada pelo Conselho Nacional de Transição contempla também eventuais crimes praticados fora da Guiné-Bissau e que visem o país. Fernando Vaz exemplificou com uma pessoa que pode estar em Inglaterra ou na Austrália e incentivar um golpe de Estado na Guiné. Segundo a nova lei, é um crime e as pessoas podem ser julgadas à revelia e condenadas. Também aqui, o jurista François Dias diz que não terá grandes efeitos legais.
7: O princípio basilar em direito penal é o esgotamento da ampla defesa, ou seja, o arguído tem o direito de estar presente e ser-lhe entregue e possibilitado as condições de lutar até o último suspiro, contrariando, não é, se o for, tudo o que foi dito de que ele fez. De outra forma, gera nulidade absoluta e insanável, não sendo notificado. Por exemplo, esta história da condenação à revelia, porque a pessoa, estando fora, normalmente, poderá ser julgada e condenada à revelia. O princípio basilar é o princípio de esgotamento da ampla defesa, ou seja, o arguido tem que estar presente. O arguido não pode estar, não pode ser julgado na sua ausência. Havendo essa ausência do arguido, o julgamento é nulo.
6: As explicações do jurista e comentador guineense François Dias a propósito da nova lei contra a disseminação de informação falsa na internet na Guiné-Bissau. Recordo que Fernando Vaz, porta-voz do Conselho Nacional de Transição, deixou uma garantia relativamente a esta lei.
8: Esta lei não nasce para limitar a liberdade de expressão, nem para perseguir vozes críticas, nem para condicionar o trabalho livre da vossa classe jornalista. Pelo contrário, o jornalismo livre e profissional é a maior vítima da desinformação desenfreada e das contas falsas que proliferam nas redes sociais. O nosso objetivo com este diploma é combater o cybercrime, proteger as nossas instituições de ataques informáticos, blindar os cidadãos contra burlas, roubos de identidade online e garantir que a dignidade humana seja respeitada.
6: Fernando Vaz, porta-voz do Conselho Nacional de Transição, a falar dos motivos que levaram à criação da lei contra a disseminação de informação falsa na internet. Não param de subir os números dos deslocados em Cabo Delgado, no norte de Moçambique. Mais de 15 mil pessoas, metade crianças, incluindo 102 grávidas, fugiram desde o início de maio dos ataques terroristas no distrito de Anquab, a província moçambicana de Cabo Delgado. A informação é avançada pela Organização Internacional para as Migrações, a OIM, numa atualização do relatório no terreno.
5: É o essencial das notícias ao meio-dia na RTP África, edição de António Simões, também com notícias disponíveis em africa.rtp.pt. Passam já 6 minutos da hora, daqui a pouco começa a edição desta semana do Consultório Jurídico.
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5: Para todos, muito boa tarde. Sejam bem-vindos a mais uma edição do Consultório Jurídico na RTP África. Estamos em direto, como é hábito, ao sábado, à hora do almoço, trazendo um tema para a conversa com o jurista Adriano Malalane e depois respondendo às dúvidas que nos são semanalmente enviadas pelos nossos ouvintes. Como é que podem participar neste programa? Desde logo através do sítio oficial na internet, ou seja, pesquisando na internet por africa.rtp.pt ou pesquisando apenas por RTP África. Lá estamos com um formulário que podem preencher e que rapidamente chega aqui aos nossos estúdios. Também podem enviar mensagens de texto ou de voz para o WhatsApp da RTP África. O número é o 96-712-5572. 96-712-5572. E ainda podem também ligar para os estúdios através das vias habituais. É o 21-382-0022, 21-382-0022 ou 21-382-0023. Ambos da Rede Portugal, caso estejam a ligar de fora de Portugal, têm que ligar 00351. Sejam então bem-vindos. Esta é mais uma edição do Consultório Jurídico.

0: E assim olhamos para a música que chega, Soul, dos Estados Unidos da América, hoje uma escolha do Dr. Adriano Malalane, com esse Cry to Me de Betty Harris. É um dos génios do Soul, de uma coletânea onde estão, por exemplo, Nina Simone, também a presença de outras vozes bem conhecidas, Haik and Tina Turner, por exemplo, nomes importantes do universo da Soul dos últimos, diria quase 100 anos. Então, sejam bem-vindos uma vez mais, este é o consultório jurídico da RTP África. Doutores Adriano Malalane, hoje falamos de duas questões que têm a ver fundamentalmente com a presença das pessoas nas empresas. Uma delas tem a ver com a saúde ocupacional, né? Saúde de presença nas empresas, e depois também com outras formas sociais de interação entre as pessoas e as organizações. Vamos a isso?
1: Bom dia, Nuno. Bom dia, caros ouvintes. Efetivamente, hoje procuramos fugir um bocado ao tema da imigração, mas esse tema persegue-nos. Aliás, quem esteve atento aos noticiários aqui da RTP África e da RTP Antena 1 terá ouvido a peça que passou, que fala dos casamentos por conveniência em Portugal, que estão a crescer em consequência das dificuldades que são criadas na legalização das pessoas. E as pessoas acabam optando por vias menos corretas, que são esses casamentos por conveniência, e que trazem consequências gravíssimas para ambos, e para quem está em situação legal e casa com quem não está nessa situação. Sobretudo, as consequências são tão graves, que se a pessoa obtiver a nacionalidade portuguesa com base nesse casamento, e no dia em que a situação vier a público e o Ministério Público tomar conta do processo, a pessoa perde automaticamente a nacionalidade portuguesa, é expulsa do país e dificilmente poderá voltar a pôr os pés na Europa. Portanto, antes das pessoas decidirem por soluções fáceis, devem pensar nisso e continuar a trabalhar no sentido de procurar, nos termos da lei, regularizar a sua situação sem optar por vias aparentemente fáceis, mas que no futuro poderão trazer consequências gravíssimas. Bom, mas o tema não é da imigração. O tema de hoje do consultório jurídico, tal como foi explicado, tem a ver com a questão da higiene e segurança no trabalho. Bom, existe em Portugal um regime próprio que regula esta matéria, e nos termos desse regime, os trabalhadores têm direito a prestar o seu trabalho em condições que respeitem a sua segurança e saúde. A segurança no trabalho visa, fundamentalmente, a prevenção de acidentes de trabalho, através da identificação e avaliação dos riscos profissionais, que têm que ser feitos por técnicos especializados nessa matéria. Diga-se de passagem que até existe em Portugal um curso que forma técnicos em higiene e segurança no trabalho. Portanto, é uma profissão em que tem que cumprir certos requisitos. Há um diploma próprio, uma formação específica para estas pessoas. E as empresas, sobretudo as grandes empresas, contratam esses técnicos cuja missão, de facto, é a prevenção dos acidentes de trabalho. E os próprios trabalhadores têm formação, isso está previsto nas convenções coletivas de trabalho, têm formação nessa área e regularmente têm sessões de formação, por forma a saberem como trabalhar com as máquinas, como evitar os acidentes de trabalho, cumprindo com as normas específicas de cada profissão. No âmbito dos acidentes de trabalho, a lei, como sabemos, regula igualmente a responsabilidade criminal emergente de acidente de trabalho, não no regime jurídico da promoção da segurança e saúde no trabalho, mas no Código Penal. Portanto, existe no Código Penal um conjunto de normas específicas, portanto, que visam o quê? Que visam também proteger os trabalhadores de eventuais acidentes de trabalho e, em caso de negligência ou dolo, poderá haver responsabilização criminal por parte dos agentes desse tipo de comportamento. As normas do Código Penal não prejudicam, porém, a relevância de outras normas incriminatórias que existem, nomeadamente o tipo legal de crime de infração de regras de construção, esse está previsto no artigo 277, relativamente ao qual também as pessoas coletivas e entidades equiparadas passaram a ser suscetíveis de responsabilidade criminal. O que é que isto quer dizer? Quer dizer, por exemplo, que na construção de um prédio, de uma ponte, de uma passagem aérea, aí também há que ter em conta que há normas que não podem ser violadas e que têm, e no caso de serem violadas, pode haver consequências de natureza penal. Porquê? Porque pode-se infringir as regras de construção que estão previstas no artigo 277, número 1, a linha A do Código Penal. Isto é a atenção dos engenheiros, porque efetivamente, mas em Portugal, felizmente, não temos tido situações desta natureza. Contrariamente ao que acontece, por exemplo, no Paquistão e no Brasil, onde é frequente ouvirmos dizer que um edifício de 5, 6 andares ruiu e com muitas vítimas. Bom, a matéria de acidentes de trabalho e doenças profissionais está prevista no respectivo regime jurídico, que é a Lei 98/2009, regulamentada pelo Decreto-Lei 84/2024, e estabelece que o trabalhador português e o trabalhador estrangeiro residente em Portugal, portanto, tem cobertura legal em termos de acidente de trabalho. Portanto, não há aqui uma diferenciação entre trabalhadores nacionais e trabalhadores estrangeiros. Significa que esta lei aplica-se a qualquer cidadão que sofra um acidente de trabalho. Há que fazer a caracterização do acidente de trabalho. Isso é muito importante. Mas sobre essa matéria nós já falamos várias vezes, dizendo que o acidente de trabalho é aquele que acontece desde que a pessoa saia de casa em direção ao local de trabalho até o regresso a casa. Portanto, pode acontecer no transporte público, pode acontecer no seu próprio transporte pessoal, quando se desloca ao seu local de trabalho, bem como poderá acontecer no próprio local de trabalho. Portanto, e quem é o responsável pela reparação? É responsável pela reparação e demais encargos decorrentes de acidente de trabalho, bem como pela manutenção no posto de trabalho nos termos previstos na lei, a pessoa singular ou coletiva, de direito privado ou de direito público, não abrangida por legislação especial relativamente ao trabalhador ao seu serviço. O que é que isto quer dizer em linguagem comum? Que os patrões, as empresas, as organizações são responsáveis pelo acidente de trabalho, estão obrigados a contribuir para a reparação das consequências desse mesmo acidente. Daí que a lei tenha estabelecido a obrigação de haver o seguro de acidentes de trabalho. É muito, muito importante. É pena porque os trabalhadores, sobretudo trabalhadores imigrantes, não têm consciência desta questão fundamental, de que têm o direito, é um direito, de terem uma apólice de acidentes de trabalho da responsabilidade do empregador. A ACT, que é a Autoridade para as Condições de Trabalho, se fizesse uma fiscalização exaustiva nas obras que estão a decorrer neste momento em Portugal, sobretudo ao abrigo do PRR, ou fossem para os campos agrícolas pelo Alentejo fora, iriam identificar centenas, se não milhares de trabalhadores que estão a exercer a sua atividade profissional sem, porém, estarem abrangidos ou cobertos por uma apólice de acidentes de trabalho. Isso é ilegal e até desumano, porque acontecendo um acidente de trabalho, como infelizmente tem acontecido nessas profissões, no exercício dessas atividades que aqui referimos, construção civil e agricultura, o que acontece normalmente é o trabalhador ser abandonado, pura e simplesmente, à sua sorte. Estando em situação irregular, é verdade que irá uma ambulância do INEM transportá-lo para a unidade hospitalar mais próxima, é visto nas urgências, mas a partir daí vem o martírio. Porque quando tem alta, já não tem acesso aos cuidados continuados que tem que ter, já não tem acesso sequer ao centro de saúde, porque está em situação irregular no país. E é uma pessoa que se acidentou ao serviço de uma entidade com fins lucrativos. A atenção da ACT, esta situação não deve continuar a existir em Portugal. Envergonha o país. Nos relatórios internacionais, este aspecto tem sido analisado em todos os anos. Nos seus relatórios, refere-se à existência de muita mão de obra em Portugal em situação irregular e sem qualquer seguro de acidentes de trabalho. Portanto, são pessoas que estão completamente desprotegidas.
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0: Emissão semanal do Consultório Jurídico. Estamos em direto com o jurista Adriano Malalane. Hoje olhámos então esta questão da segurança no trabalho, também a questão da saúde no trabalho, a promoção destas duas áreas nas empresas e a ligação entre as empresas e os seus assalariados. Já vamos responder às dúvidas dos nossos ouvintes, são enviadas de várias formas, desde logo pesquisando na net por RTP África, poderão consultar então esse formulário que podem preencher no site oficial da rádio e também enviando mensagens de texto e de voz para consultório, para o WhatsApp da RTP África. O número é 96-712-5572 da Rede de Portugal. 96-712-5572. Também temos linhas de telefone disponíveis para os nossos ouvintes, os números 21-382-0022 e 213820023 da Rede de Portugal. Se estiver fora de Lisboa ou fora de Portugal, deve acrescentar o indicativo 00351. Vamos à música nesta hora de consultório. Agora o Boydy Mendes. Uma grande viagem do tempo a esse sururu. É um tema histórico da carreira de Boydy Mendes.

0: Sururu Boyd G. Mendes na edição desta semana do Consultório Jurídico.
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0: Vamos então começar aqui a responder às dúvidas dos nossos ouvintes. Olha aqui a carta enviada por Alírio Lopes, que diz o seguinte. Eu e a minha irmã, Fátima Gomes Lopes, vivemos em Portugal. A minha irmã veio doente há 10 anos. Ela já está melhor, até está a trabalhar numa empresa de limpeza. De manhã, a trabalhar numa biblioteca, à noite, no Cinema Colombo. O seu ordenado mensal é muito pouco, tem 65 anos. E tem uma única filha que é enfermeira, há quase 9 anos, no Dando, perto de Djugadul. Agora foi transferida para a região de Gabu, no Serviço Materno-Infantil. Eu sou reformado, temos uma casa com a minha mulher em Caxias. A minha mulher trabalha como auxiliar da ação educativa. Ela que renovou o seu atestado de residência e já solicitou a aquisição de nacionalidade portuguesa. A minha irmã é solteira e o seu marido já faleceu. Ela queria fazer reagrupamento familiar, ou seja, da filha que está na Guiné-Bissau. Já está separada da única filha há mais de 10 anos. E eu e a minha irmã queríamos fazer então esse possível reagrupamento familiar, está escrito agendamento familiar, e gostaríamos de saber o que é que podemos fazer para tratar a sobrinha. É a dúvida deste nosso ouvinte, chama-se Alírio Lopes.
4: Pois bem, vamos tentar responder aqui ao nosso ouvinte Alírio Lopes, mas o terem escrito aí na comunicação que nos enviaram em agendamento familiar, não é por acaso, quer dizer, eles queriam dizer reagrupamento familiar, mas como o reagrupamento familiar implica previamente um agendamento para efeito de reagrupamento familiar, acaba por não ser um erro. Bom, vamos à questão de fundo. A questão de fundo é a seguinte. O senhor Alírio Lopes tem uma irmã que já vive há muitos anos aqui em Portugal, já foi casada e viúva. Trabalha, portanto, tem rendimentos próprios, presumimos que sejam suficientes para eventualmente beneficiar do reagrupamento familiar. Mas neste caso em concreto, a senhora não pode beneficiar do reagrupamento familiar, porque, sem ter dito, nós percebemos que a senhora tem uma filha que já é adulta, é enfermeira na Guiné, portanto, é uma pessoa já com mais de 18 anos, de certeza absoluta. Ora, já não pode beneficiar do reagrupamento familiar. O que a filha da irmã do nosso ouvinte Alírio Lopes, ou seja, a sobrinha do senhor Alírio Lopes, pode fazer é, com a ajuda da mãe em Portugal, procurar um lar, por exemplo, onde possa vir prestar a sua atividade, onde possa vir exercer a sua atividade profissional como enfermeira. Há muitos lares de idosos em Portugal que estão a contratar enfermeiras vindas de África. Portanto, deve haver aí uma porta legal que permite a vinda desses e dessas enfermeiras. Portanto, se a irmã do senhor Alírio Lopes contactar muitas associações de solidariedade social, irá certamente perceber o contexto em que essas associações prestam os cuidados de saúde aos seus utentes. Necessitam de enfermeiras e não há enfermeiras para isso em Portugal. Nós sabemos que há muita imigração de enfermeiros para fora de Portugal, para a França, para a Bélgica, para o Reino Unido. Portanto, e o número de enfermeiros que são formados pelas diversas escolas de enfermagem que existem em Portugal são manifestamente insuficientes para correr as necessidades. Há muita procura por esta profissão. Então, se conseguir identificar uma instituição que precise dos cuidados da filha que está na Guiné, ela terá que fazer o quê? Em primeiro lugar, terá que homologar o seu certificado na Guiné, ser legalizado no consulado de Portugal em Bissau, enviar esse certificado para Portugal para a mãe tratar da equivalência aqui em Portugal. Uma vez obtida a equivalência, não será difícil depois conseguir um visto de trabalho ou tendo já um contrato de trabalho com uma instituição portuguesa ou uma promessa de trabalho. E aí viria com visto específico para vir exercer a sua atividade profissional em Portugal, que é visto de trabalho, mas nunca ao abrigo do reagrupamento familiar.
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0: Estamos a trazer à antena as dúvidas dos nossos ouvintes neste consultório jurídico, na edição semanal, sempre aos sábados aqui na RTP África. Trago agora a mensagem do ouvinte Correia, que diz o seguinte. Sou reformado por invalidez e graças a Deus estou bem, ao contrário do que muitas pessoas chegaram a pensar. Quero saber se posso trabalhar sem descontos para aumentar o meu rendimento, porque o valor que recebo de pensão não chega para pagar a renda e outras despesas que tenho. Aí está a dúvida do nosso ouvinte Correia.
4: Bom, o senhor Correia é uma pessoa reformada por invalidez. E, portanto, ainda deve ser jovem, mas pronto, teve um problema de saúde e teve que se reformar. Portanto, recebe a sua pensão de invalidez, mas essa pensão não é suficiente para as suas necessidades. E quer saber se pode exercer uma atividade profissional remunerada sem pôr em causa o direito à pensão que neste momento está a oferir. Bom, pode efetivamente trabalhar emitindo recibos verdes, não é assim, Nuno?
0: Sim, mas também é dada a informação pela Segurança Social que se a pensão for uma velhice antecipada, por isso depende um bocadinho da posição dele.
4: Não, aqui foi por invalidez.
0: Portanto, por invalidez, exatamente. Não é, não é possível acumular a pensão com trabalho se esta resultar da conversão de uma pensão de invalidez absoluta. Ou seja, uma pessoa que esteja inválida
4: Com invalidez absoluta, essa não pode acumular a pensão com um eventual rendimento por exercício de uma atividade, porque Exato. Se a invalidez é absoluta, porque não pode fazer rigorosamente nada. Isso. Mas aqui provavelmente não será.
0: Não é o caso, pois.
4: Não é o caso, porque está a trabalhar.
0: Imaginamos, quer dizer, uma pessoa que teve uma doença oncológica, não é? E depois recuperou.
4: Exatamente.
0: Reformou-se por invalidez, mas agora está bem, não é?
4: Mas
0: sente-se bem e acha que pode trabalhar alguma coisa.
4: Sim, sim, mas tem que estar no atestado médico, não é? Há que ver o caso concreto, não é? Da pessoa e ver o que é que vem nos papéis que deram a entrada à Segurança Social para a sua reforma. Se é invalidez absoluta, não pode.
0: Não pode.
4: Mas se é invalidez, mas podendo continuar a exercer uma atividade profissional, pode.
0: Há muitos casos, ou seja, então, noutros casos em que uma pessoa se reforma, pura e simplesmente termina o seu trabalho com uma empresa e passa a receber uma pensão. Como é que é este caso? Ou seja, pode emitir recibos verdes e continuar a trabalhar?
4: Pode. Pode emitir recibos verdes, sim senhor, continuar a trabalhar e emitir recibos. Continuar a trabalhar não na mesma empresa, mas desenvolver uma outra atividade, ou a mesma atividade, mas noutro empregador, não é empregador, noutro, sei lá, beneficiário dos serviços que vai prestar.
0: Trabalhava numa empresa de segurança, era vigilante.
4: Exato.
0: E de repente reforma-se. Reformou. Naquela empresa. Exato. E depois passa a emitir recibos verdes e a trabalhar noutra empresa de segurança.
4: Pode
0: fazê-lo, legalmente pode fazê-lo.
4: Sim, sim, emitindo recibos verdes.
0: Não pode continuar na mesma empresa?
4: Não, não pode. Perde a pensão. Se continuar a trabalhar na mesma empresa.
0: E como é que é a questão dos descontos para a Segurança Social?
4: É facultativo. pode descontar, mas normalmente a pessoa não desconta porque não vai melhorar grande coisa na sua pensão. O que normalmente a pessoa faz é, de facto, emitir o recibo verde, é obrigatório, porque depois vai pagar o IRS porque o rendimento aumentou. Tem que declarar aquele rendimento, mas não é obrigado a fazer descontos para a Segurança Social. E também tem um limite para a emissão do IVA. Está isento, portanto, do pagamento do IVA até 14.500 euros por ano. Se ultrapassar esse montante, tem que passar a cobrar IVA. Portanto, nos recibos verdes que vai emitir, já tem que incluir os 23% de IVA.
0: Em todos os casos, cada caso é um caso.
4: Naturalmente. Daí a necessidade de consultar sempre um advogado, neste caso também pode ser um contabilista certificado.
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0: Temos agora aqui no WhatsApp da RTP África em 967125572. 967125572. A mensagem do ouvinte Jackson, que pergunta primeiro o seguinte. Tive recentemente uma filha. O que posso fazer para ter residência através dela?
4: Pois bem, o Sr. Jackson está de parabéns, né? Teve uma filha.
0: É um dom.
4: É um dom, exatamente. E está em situação irregular, naturalmente. E teve uma bem-vinda, não é? Agora vamos ver se a filha está em situação regular no país. Bom, pelo pai, não. Pelo pai não pode estar em situação irregular, mas pode ter nacionalidade portuguesa pelo pai. Se tiver nascido, se o pai, à data de nascimento da filha, e já estiver em Portugal há pelo menos um ano, esta filha nasceu portuguesa. Esta filha nasceu portuguesa.
0: E assim?
4: Até terça-feira passada. Não, sim, porque até terça-feira desta semana, que é quando entrou em vigor a lei, não obstante não estar regulamentada, porque com a nova lei da nacionalidade já não basta os pais ou um dos pais estar a viver em Portugal há pelo menos um ano. E tem que estar há muito mais tempo. Ora, considerando que a lei não pode ter aplicação retroativa, todas as crianças que nasceram antes da entrada em vigor da nova lei da nacionalidade e cujos pais já se encontravam a viver em Portugal há pelo menos um ano, independentemente de terem título de residência ou não, estas crianças nasceram portuguesas com nacionalidade originária. Nós já estamos a fazer a interpretação e aplicação da lei que acaba de entrar em vigor. Mas isso acabará sempre nos tribunais. Há de haver muita litigância em torno das questões da nacionalidade. Aliás, ainda esta semana, o Supremo Tribunal Administrativo emitiu um parecer sobre o aumento da litigância com as novas leis que estão a ser aprovadas. Já está a prever o Tribunal Administrativo, o Conselho Superior dos Tribunais Administrativos já está a prever o aumento da litigância, dada a forma como o legislador tem alterado vários regimes jurídicos. Não diríamos precipitação, não, sem a maturação necessária e suficiente, sem ponderar as consequências. Basta ver esta lei portanto, da autorização prévia, penso eu, a lei que tem a ver com o Tribunal de Contas. Eu visto prévio a alteração desta lei, que já vem permitir, portanto, financiamento
0: até 10 milhões de euros.
4: Até 10 milhões de euros, sem ter que passar previamente pelo Tribunal de Contas, vai trazer muita, muita litigância no futuro. Não sou apenas eu que o digo, eu nem sequer sou administrativista, portanto, mas são os órgãos superiores dos tribunais administrativos, Conselho Superior dos Tribunais Administrativos, que já está a prever a litigância. E também já tinha previsto o aumento da litigância por causa da lei dos estrangeiros e da lei da nacionalidade. Agora, se juntarmos esses três setores, nacionalidade, estrangeiros, visto prévio para financiamento pelo Estado, vai ser extremamente complicado. E os processos nos tribunais administrativos chegam a levar mais de 10 anos para serem julgados. Mais de 10 anos nos tribunais administrativos. Agora, isto vai ser muito, muito difícil. Daí a necessidade de, antes de ser aprovado ou alterado um regime jurídico, não é? Há normalmente uma comissão de cientistas, sábios, professores de direito, com larga experiência na matéria, que se pronunciam. Mas tem havido aqui muita urgência de introduzir novos regimes jurídicos. E o mesmo se passará se o novo pacote laboral, não é, for aprovado. Estamos a prever a litigância que passará a haver também nos tribunais do trabalho neste país. Mas, sim, bom, essa é uma lei futura, ainda não existe. Nós normalmente pronunciamos-nos sobre as leis que já foram aprovadas e que já entraram em vigor. Agora, sobre as leis que virão a ser aprovadas ou não, é muito difícil a gente pronunciar-se. Daí que também, em teoria do direito civil, há o direito constituído e o direito a constituir. Neste momento, nós estamos a trabalhar com o direito constituído. O direito a constituir é uma incógnita, embora haja já indicação de que irá no mesmo sentido que as outras normas que têm vindo a ser aprovadas nos últimos meses.
0: Ainda o mesmo ouvinte coloca outra questão, que é muito comum acontecer, e que é o seguinte. Eu fiz uma matrícula numa formação onde pago mensalmente cerca de 200 euros, mas com os aumentos de custo de vida decidi cancelar a matrícula. A escola diz que já não é possível cancelar e que tenho de continuar até o fim do curso. Gostaria de saber se realmente sou obrigado a continuar ou não. E sim, como é que posso recorrer para que seja cancelada esta matrícula?
4: Ficando em casa. É mais prático.
0: Se não pagar, não usufrui do curso, é isto?
4: Exato.
0: Não é?
4: Faz uma carta para a escola explicar que eu, infelizmente, não posso continuar a fazer a minha formação porque não tenho rendimento suficiente para pagar as respectivas propinas. E a partir daí fica em casa. E acabou. Está cancelado.
0: E não lhe podem obrigar não. a pagar o curso inteiro?
4: Não, não, não. Só podem cobrar o serviço que prestaram. A escola só pode cobrar serviço prestado. Se o estudante informou a

0: de Nuno Sardinha, de igual modo sou o doutor Adere Malani, e estendo a minha saudação a todos ouvintes da RDP África. Bem, doutor Malani, hoje tenho uma questão. Naqueles casos em que tenho uma casa em arrendamento e que após um tempo pretendo vender a mesma casa e já existam clientes para apreciar o interior da mesma casa, o que diz as normas sobre isso? Porque, bom, para nós africanos a casa de alguém é sagrada, há pessoas que não permitem que a sua casa, seu interior seja, portanto, as pessoas entrem lá, vejam o modo de vida dessa pessoa, as condições de higiene, tudo isso. O que diz as normas sobre isso para que efetivamente não se viole todas essas normas costumeiras, enfim, questões éticas? O que diz as normas sobre a questão de visitar essa casa em que está lá o inquilino? Cadu Moreira, para de Moçambique, Matola, desde já uma boa condução. Condição de bom fim de semana, melhor dizer. Cadê o Moreira?
1: Sempre com dúvidas muito pertinentes, não é? É o caso da coloca hoje. Doutor, o que é que lhe parece esta história?
2: Na condição de senhorio, né? O nosso amigo Cadu Moreira tem um inquilino, portanto, ele é senhorio, arrendou um imóvel ao seu inquilino.
1: Não sei se é, ele está a dar a ideia.
2: Ah, está
1: Mas
2: bem.
1: partindo desse princípio.
2: Partindo do princípio que sim, exatamente. Partindo do princípio, ainda que não fosse, alguém será senhorio e terá um inquilino e que é confrontado com esta situação, não é? Concreto ou eventual, mas é uma situação que deve ocorrer em muitos sítios, mesmo aqui em Portugal. Ora bem, digo mesmo aqui em Portugal, porque já sabemos que o Cadu Moreira é moçambicano, não é? É nosso ouvinte que nos ouve da Matola. E uma boa tarde, Amatola. Portanto, o senhorio, quando faz um contrato de arrendamento com seu inquilino, pode estar previsto no contrato a obrigação do inquilino ceder o acesso ao senhorio em casos devidamente fundamentados para efeito de visita. Neste caso, em que o senhorio quer efetivamente vender o seu imóvel e está arrendado, e há um interessado na compra do imóvel, tem que comunicar com antecedência, de preferência por carta, ao inquilino e pedir-lhe que indique a sua disponibilidade para a visita. E o inquilino não pode recusar. Agora, não pode haver abuso deste direito de senhorio, levar alguém para efeito de visita, para eventual compra da casa. Porque há aquelas pessoas curiosas, não é? Que só querem ir ver como é que vive o vizinho e sabem que o vizinho é inquilino e vão ter com o senhorio e dizem que querem comprar casa quando não têm dinheiro para comprar coisa nenhuma. Portanto, aqui o bom senso também é chamado a intervir.
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1: Estamos no consultório jurídico. Agora a dúvida da ouvinte Joana, que diz o seguinte: participei num concurso para trabalhar na Câmara Municipal de Loulé, como auxiliar numa escola, e que tenho formação nessa área, e tendo até uma boa nota na avaliação, 17 em 20. Fiz todos os testes, até fui a uma entrevista, porém, quando fui fazer as análises, que é uma coisa que eu não sabia que existia, fazer análises de sangue para exercer uma função
2: Sim,
1: qualquer, justifica-se.
2: justifica-se.
1: Bom. Entre elas haviam três das mais importantes em que suspeitavam de consumo de drogas e de álcool. Duas delas acabaram por dar negativo, como era suposto, e a outra positivo, que indicava anfetaminas. Repetiram o teste e continuou a acusar positivo. Só que é estranho porque, diz ela, nunca em algum momento da vida usou qualquer tipo de droga. O que usava, sim, eram medicamentos muito fortes para hipertensão, que acredito alguns desses medicamentos tenham eventualmente essa substância. Na altura, voltei ao município, não deu em nada, e, no entanto, como estava grávida e tive complicações na gravidez, não prossegui com o assunto. Não concordando com este desfecho do caso, venho perguntar-lhe

0: o que é que posso fazer numa situação deste género? Posso ser excluída do concurso por haver aqui uma dúvida em relação a esta tomada ou não de anfetaminas?
1: Bom, há critérios objetivos que estão definidos no concurso. E a senhora, num dos exames que estavam previstos, eram dois, álcool e droga, e acusou positivo no teste da droga. Ela própria é que vem dizer que este resultado positivo poderá ter que ver com a medicação que tomava. Nada melhor que ir ter com o médico, não é? O seu médico de família, mostrar-lhe as análises e explicar que o médico ajude a interpretar o resultado das análises. Se o médico efetivamente achar que aquelas análises estão erradas, porque estão a identificar uma substância que poderá eventualmente estar no sangue da nossa ouvinte, mas cuja origem não são estupefacientes, o médico saberá como proceder. E pode ter que repetir as análises.
0: Ou emitir um relatório médico.
1: Ou emitir um relatório médico a dizer que ele é que receitou aquelas substâncias que a senhora estava a tomar e que essas substâncias nada têm que ver com o eventual consumo de droga. Só desta forma é que poderá ultrapassar. E agora pode ser extemporâneo, porque já tem um bebê, mas para o ano pode querer voltar a concorrer e vai-se levantar esta questão. Se a pessoa sente-se injustiçada e nada faz, aquilo fica registado. Depois vai querer trabalhar numa outra escola e essa outra escola vai ter conhecimento de que já tentou trabalhar na escola A e que não foi admitida por este motivo. Não contestou porque concordou com o resultado das análises.
0: E não há tempo para mais, assim estivemos no consultório jurídico.
2: Como é que eu posso fazer para me legalizar?
3: Um contrato de trabalho pode ser feito por um dia, pode ser feito por um mês. Existe liberdade na fixação do prazo de duração do contrato de trabalho.
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0: Para todos, mais uma vez, boa tarde. São 13 horas em Portugal e em Angola. 11 da manhã em Cabo Verde, meio-dia na Guiné-Bissau e São Tomé e Príncipe. Já são 2 da tarde em Moçambique. Agora as notícias na RTP África, edição de António Simões.
1: O governo do Uganda registrou 3 novos casos de ébola. O país africano vizinho da República Democrática do Congo já contabiliza 5 casos de infecção no total. São dados avançados hoje pelo Ministério da Saúde do Uganda. A Organização Mundial de Saúde declarou o surto de ébola como uma emergência de saúde pública de âmbito internacional após terem sido registadas 177 mortes e milhares de casos suspeitos na República Democrática do Congo. Os militares no poder na Guiné-Bissau aprovaram há dias uma nova lei contra a disseminação de informação falsa na internet, que prevê a criação de uma comissão destinada a verificar os conteúdos digitais. A propósito da nova legislação, Fernando Vaz, porta-voz do Conselho Nacional de Transição, o órgão que substitui o Parlamento desde o golpe militar de novembro de 2025, disse que se trata da lei da integridade digital que visa preencher um vazio grande em relação à disseminação de informações falsas na internet e pôr cobro a esse mal enorme e crescente na Guiné-Bissau. Para o jurista e comentador guineense, François Dias, esta lei não tem qualquer eficácia porque vai contra a Constituição.
2: O critério para determinação daquilo que é a desinformação ou fake news. Nós, no nosso direito penal, vigora um princípio intransponível. Nulla poena sine lege scritta e certa. Ou seja, não há pena sem uma lei escrita, uma lei certa escrita que determina a infração concreta que a pessoa, não é, cometeu ou poderá cometer. Portanto, sem esta determinação concreta, abrindo vagamente determinação, não é, portanto, contraria o que está estipulado na Constituição da República.
1: A lei agora aprovada pelo Conselho Nacional de Transição contempla também eventuais crimes praticados fora da Guiné-Bissau e que visem o país. Fernando Vaz exemplificou com uma pessoa que pode estar em Inglaterra ou na Austrália e incentivar um golpe de Estado na Guiné. Segundo a nova lei, é um crime e as pessoas podem ser julgadas à revelia e condenadas. Também aqui, o jurista François Dias diz que não terá grandes efeitos legais.
2: O princípio basilar em direito penal é o esgotamento da ampla defesa, ou seja, o arguído tem o direito de estar presente e ser-lhe entregue e possibilitado as condições de lutar até o último suspiro, contrariando, não é, se o for, tudo o que foi dito de quem fez. De outra forma, gera nulidade absoluta e insanável, não sendo notificado. Por exemplo, esta história da condenação à revelia, porque a pessoa, estando fora, normalmente, poderá ser julgada e condenada à revelia. O princípio basilar é o princípio de esgotamento da ampla defesa, ou seja, o arguido tem que estar presente. O arguido não pode estar, não pode ser julgado na sua ausência. Havendo essa ausência do arguido, o julgamento é nulo.
1: Explicações do jurista e comentador guineense, François Dias, a propósito da nova lei contra a disseminação de informação falsa na internet. Recordo que Fernando Vaz, porta-voz do Conselho Nacional de Transição, deixou uma garantia relativamente a esta lei.
3: Esta lei não nasce para limitar a liberdade de expressão, nem para perseguir vozes críticas, nem para condicionar o trabalho livre da vossa classe jornalística. Pelo contrário, o jornalismo livre e profissional é a maior vítima da desinformação desenfreada e das contas falsas que proliferam nas redes sociais. O nosso objetivo com este diploma é combater o cybercrime, proteger as nossas instituições de ataques informáticos, blindar os cidadãos contra burlas, roubos de identidade online e garantir que a dignidade humana seja respeitada.
1: Fernando Vaz, porta-voz do Conselho Nacional de Transição, a falar dos motivos que levaram à criação da lei contra a disseminação de informação falsa na internet. Continuam a aumentar os deslocados em Cabo Delgado, no norte de Moçambique, mais de 15 mil pessoas, metade das quais crianças, incluindo 102 grávidas, fugiram desde o início de maio dos ataques terroristas no distrito de Ancoabe, província moçambicana de Cabo Delgado. A informação está a ser avançada pela Organização Internacional para as Migrações. O treinador do Sporting garante que a equipa tudo fará para conseguir conquistar a Taça de Portugal. Rui Borges falou há momentos em Alcochete, na véspera da final do Jamor. Amanhã, o técnico dos Leões espera um ambiente especial e acredita na vitória frente ao Torriense.
4: Acho que o grupo é merecedor de estar nesta final, é merecedor de lutar por o troféu e vencê-lo. Agora temos que fazer muito para o vencer, não adianta dizermos que somos merecedores, temos que o demonstrar dentro do campo, contra uma equipa que vai dar a vida num momento histórico para o clube, num momento histórico se calhar para a grande maioria dos seus atletas. Temos de estar preparados para aquilo que será a exigência do jogo, independentemente de quem seja o adversário, neste caso o Torriense, que é de um escalão inferior, é certo, mas tem demonstrado aquilo que é a sua qualidade ao longo da época. E nesta semana demonstrou contra uma equipa de Primeira Liga toda a sua qualidade e que sirva de alerta para aquilo que nós vamos encontrar amanhã.
1: Rui Borges, há pouco, na antevisão do jogo de amanhã, o último da temporada, na final da Taça de Portugal, frente ao Torriense, marcada para as 5:15 da tarde no estádio do Jamor. O treinador do Torriense só vai falar aos jornalistas mais logo para projetar este jogo, que vai ter, obviamente, relato direto aqui na sua RDP África, no domingo, em simultâneo com a Antena 1 Desporto.
0: É o essencial das notícias à 1 da tarde na RTP África, edição de António Simões. Notícias igualmente em africa.rtp.pt. Já a seguir chega Zug 80.90 com Carlos Pedro.
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O Zuc 80.90 debruça-se hoje sobre Dominique Panol, certamente o mais original dos músicos de Guadalupe. Autor, compositor e intérprete, pertenceu ao grupo Kassav e ao Voltface. Eclético, abraçou vários géneros musicais, um deles o jazz, fruto da sua vivência em Nova York. Dominique Panol nasceu em Saint-Félix-Gosier, Guadalupe. Um encontro com Velo, figura emblemática do Go-Ka, terá influenciado o jovem que, com 7 anos, já gostava do Go-Ka e a dança folclórica. Aos 13, decidiu escolher o palco como lugar preferencial para passar grande parte da sua vida. Dominique Panol sonha com viagens e com uma carreira de sucesso. É com esta aspiração que parte para Paris. Determinado, inscreve-se numa escola de música na capital francesa. Faz o curso de solfejo e aprende a tocar flauta, o seu primeiro amor como instrumento musical. Dominique detesta a rotina, anseia por conhecer novos lugares. Ele próprio que o diz numa das suas canções, Du Bau La Main, feita em parceria com Patrick Saint-Éloi.

Dominique Panot tem 20 anos quando deixa Paris e parte para os Estados Unidos, a terra dos seus sonhos. Foi para Nova York, considerada a mesquita dos músicos. Quer saborear a cidade, retirar dela todas as sensações. Inscreve-se no Men's College e beneficia de uma bolsa do governo americano. Pretende tirar um diploma equivalente a uma licenciatura no sistema francês. Estuda música clássica e história de arte. Toca piano, baixo e naturalmente flauta. Aproveita o tempo livre que lhe deixa o estudo da musicologia para executar os mais diversos trabalhos. É operador de vídeo, empregado de restaurante, moço de recados e também professor de música numa escola. Aprende peças de jazz de Miles Davis ou de Duke Ellington, no Sound of Joy, outra famosa escola de Nova York. Quando pode, canta também à noite nos clubes nova-iorquinos. Esta aventura dura 4 anos, até que regressa a Guadalupe. Encontra Jacob Desvarieux e desse encontro resulta o seu primeiro álbum a solo, Tica Dance.

em Guadalupe, Dominique Panol incendeia as discotecas da noite com a sua música. Salta e dança enquanto toca baixo. É já o espetáculo ao vivo puro e duro. Dominique Panol vive com entusiasmo o aparecimento do grupo Kassab. Ele próprio participa no que se irá tornar o fenómeno musical que já conhecemos, o Zouk. Investe nas suas composições, construindo pouco a pouco sons originais. Zombie é uma delas. Zombie.

Dominique Panol grava o seu segundo álbum em 1984. Tem como título o próprio nome do artista. São deste álbum as canções Oi Oi Oi e Aidu.

Três anos depois, em 1987, Dominique Panol fez sair o seu terceiro álbum, um disco que reflete a faceta provocatória de Dominique e também a sua paixão pela mistura de vários géneros musicais.

Dominique Panol resolve, em 1990, apostar na aventura de trabalhar numa banda. É assim que integra o grupo Volt

Dominique Panol sai do grupo Volt Face em 1995. Assume a própria carreira e grava o quinto álbum a solo. Canta canções de ritmo endiabrado, como Matilde, mas também com a sua voz de timbre harmonioso, canta baladas como Zayan.

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0: Arrancamos com Mickey's Mind, Chill 77 e Unjaps, e a reciclagem de um tema sucesso há vários tempos, Papa O.T., original do belga Stromae de 2013. O som, com classificação Eurodance, a pensar na Europa, passou para o considerado Afrodance. Foi o single mais vendido na Bélgica e um dos maiores sucessos de Stromae até hoje. A mensagem é um recado para os pais e a sua relação com os filhos. Depois, o orlhudo Fujimoto de Sei Vibes.
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0: macho. Por cá, nestes últimos minutos, tivemos Lira, nascida na África do Sul. O seu nome significa amor na língua Sesoto. Escutámos Dominique com o convidado Luciana. E Karina, o que reservaste para hoje?
1: E chegou a altura de mais uma viagem. Esta é a minha parte favorita do dia. Hoje, na Outra África, vamos até a África Francófona, mais concretamente à Costa do Marfim. E atenção, há um nome que está a dominar completamente a nova geração por lá. Chama-se Didi B. Neste momento, ele é uma das maiores caras do rap africano em francês. Didi B começou por ficar conhecido num grupo chamado Kif no Beat, uma crew muito famosa na Costa do Marfim que ajudou a modernizar o rap ivoriense. Mas foi a solo que ele explodiu mesmo. Hoje, o Didi B representa uma nova geração de artistas africanos que misturam o drill, o trap, afrobeat e influências francesas, mas sempre com a identidade africana forte. E isso ouvimos nos sons. Alguns dos maiores hits dele são Tala, Good Vibes,

ainda Shogun. O mais interessante é a energia dele. É um flow moderno, estética internacional, videoclipes muito fortes e aquela confiança típica do rap africano atual. E atenção, ele não está a bater só na Costa do Marfim. Didi B está a crescer muito também em países francófonos como Senegal, Camarões e até mesmo em França. E isso mostra uma coisa importante. A música africana em francês está cada vez mais forte e mais global. Se quiseres perceber o que está a bater agora na Costa do Marfim, tens de ouvir Didi B. Ele pegou no rap ivoriense, modernizou o som e transformou-se numa das vozes mais fortes da nova geração africana. E acredita, isto está só a começar.

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1: Agora, momentos cerimoniais.

na antena e também em africa.rtp.pt, onde estamos sempre conectados, Clay Clay e Achaque, em dupla com o DJ Snake. Para o cair do pano, providenciamos os DJs Maforiza em Jebza, com Zinli e Machudo, e ainda a Dekunle Gold com Olamid. Boas vibrações!

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0: Carina Sucelma.
1: Boa tarde, com alegria. São agora 15 horas em Portugal Continental e também em Angola. Um ótimo fim de semana a todos os nossos ouvintes. É o que eu desejo. Sejam bem-vindos a mais uma tarde de sábado aqui na rádio mais quente do planeta. E por falar em quente, finalmente, pessoal, um fim de semana com calor nas nossas cidades portuguesas, neste caso, porque em Bissau a máxima não sai dos 30. Estava muito farta daquelas temperaturas frias. Eu não fui feita para o frio, mas confesso que não me fez tanta diferença, não tive tantas saudades, uma vez que estar sempre sintonizada aqui nesta rádio aquece-me o coração todos os dias. Oh. Vamos então à recapitulação dos nossos episódios Show Fela. Durante esta semana falamos sobre muitas coisas, entre elas falamos sobre o caso, né, mais recente e babadíssimo do Brasil, Vinícius Júnior e Virgínia, que terminaram, e o Zé Felipe, que está todo contente, que é o ex-parceiro da Virgínia. Se não ouviram, podem sempre ir a africa.rtp.pt e repetir os episódios do Show Fela. Falamos ainda sobre coisas que o corpo humano faz que a ciência não explica, como é o caso dos déjà-vus. É verdade, quando temos aquela sensação de que já vivemos alguma coisa, mas não conseguimos bem explicar o quê, a ciência tenta arranjar aí formas de explicar, mas não consegue encontrar assim um statement, um princípio, um facto que diga, não, isto acontece por causa disso. Tem ainda o facto de que muitas pessoas, quando estão a adormecer, sentem aqueles espasmos hipnóticos, né? Estás a cair, aquela impressão. O porquê que o cérebro faz isso, também ninguém sabe. Falamos ainda sobre um mundo que foi descoberto escondido debaixo da Antártida. Cientistas encontraram, né, uma paisagem pré-histórica preservada debaixo da Antártida. Estamos a falar de montanhas, vales e rios antigos, escondidos sob quilómetros de gelo. E ainda sobre extraterrestres, que foi, né, o meu episódio favorito. Será que eles existem? Será que não? Eu, na minha cabeça, eu particularmente, eu acho que extraterrestres existem, sim senhora. Nós não estamos aqui neste mundo, neste universo que supostamente é infinito, sozinhos. E ainda há aquela possibilidade, aquelas teorias de quem diga que há outro universo paralelo em que existem versões nossas com uma vida totalmente diferente. Ou seja, se calhar tudo aquilo que não conseguimos fazer nesta vida, ou que abominamos, ou que simplesmente não nos calhou fazer ou ser, somos e fazemos noutro universo paralelo. Será que no outro universo eu sou milionária? Será que eu sou tipo o Michael Jackson daquela geração? Daquele mundo? Ai, como é que eu hei de saber isso? Eu acho que eu preciso de fazer aqui uns contactos com a NASA, pessoal. Propor aqui uma, né, fazer uma proposta para esta rúbrica aqui da RTP África. Porque eu quero partilhar com vocês. Seria uma experiência. E, consequentemente, também um estudo para eles. Eu acho que eu podia viajar no tempo. E também para experimentar as comidas lá do outro universo paralelo. Nesta hora teremos o som do grupo com António Silva Santos e mais tarde Rádio Mix de Ricardo Alves. Não saiam daí, estejam aqui sintonizados connosco neste calor desta rádio que não há igual e nem em outra parte do mundo. Um ótimo final de semana e um sábado cheio de alegria.

música alemã vai estar em destaque nesta edição e na próxima. Introduzimos aos ouvintes Giu hoje e Soul Gland na edição a fechar este mês de maio. Giu são da cidade alemã de Karlsruhe e têm origem no grupo étnico Xinti, ciganos com origem no Império Romano e que se fizeram depois fixar na Europa Central, sobretudo na Alemanha. Soul Glands em português significa o brilho da soul. São uma banda de Frankfurt e têm já 3 discos editados disponíveis nas plataformas digitais. Como referi, hoje apresento-vos o projeto de Giuliano Viba, produtor, compositor e vocalista do Giu. De fundo estamos a ouvir Xinti Vibe, a vibe cigana em português. O Giu inclui em vozes femininas e o som que produzem lembra os anos 90, sobretudo o G-Funk da costa oeste da América, o som de LA. Eles têm 2 discos editados, o mais recente em dezembro do ano passado, um EP dedicado ao Natal. Deixo-vos com o tema Frohe Weihnachten für alle, em português, a todos um Feliz Natal. Os instrumentos e produção são todos tocados e também o conceito de Gulli.

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0: Agora vamos ouvir Rádio Mix de Ricardo Alves.
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2: O DJ e produtor Vivana juntou-se ao vocalista Ida Ziz e criaram o tema Thumb. A percussão exuberante e a bateria intuitiva permeiam a música, enquanto sintetizadores luminosos se desdobram em texturas prismáticas e cada progressão surge com um ímpeto natural. Há uma energia a pulsar sobre a superfície, uma tensão hipnótica entre a ressonância orgânica e a finesse eletrónica que confere à faixa o seu espírito cativante e profundo, abrindo assim um espaço para Ida Ziz brilhar com os vocais lendários que soam ao mesmo tempo autênticos e profundamente humanos. Vamos ouvir o tema Thumb, que será o

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0: Carina Sucelma.
1: 16 horas em Portugal continental e também em Angola. Boa tarde, com alegria.

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1: A cantora, compositora e instrumentista portuguesa Inês Oliveira, nome artístico Inês apenas, nascida em Paris, filha de pais portugueses, está em destaque esta semana nas Cores do Som e com a sua perspectiva de Venham Mais Cinco, original de José Afonso, aqui então nesta homenagem e no projeto próprio, intitulado Apenas Abril, Cantar a Liberdade, evocando José Afonso.

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1: Salve, salve! Aqui estou para mais uma ginga sonora do Brasil e hoje trago um músico que carrega um sobrenome muito forte, Veloso. Pois bem, é um dos filhos de Caetano Veloso, Zeca, que tem um disco, o seu primeiro disco, chama-se Boas Novas e vem apresentá-lo inclusivamente a Portugal, no Festival Koala. E este músico, que atenção, não é só filho de Caetano, o Zeca é um músico, compositor, cantor, que tem vindo a dar que falar nos últimos tempos e este seu disco tem imensas participações. Obviamente o seu pai e os irmãos, o Moreno e o Tom, a participarem, mas também Xande de Pilares e Adora Morelenbaum. Eu fiz aqui um pequeno teaser, mas hoje trago a canção que fez com que o Zeca Veloso ficasse conhecido. Chama-se Todo Homem e tem realmente a participação da família Veloso com ele. Hoje, Zeca Veloso, aqui na RTP África e este mês ainda no Festival Koala em Cascais.

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0: Esta semana estamos entre os Países Baixos e a cidade da Praia, em Cabo Verde. Conhecemos o álbum que junta Carlos Matos, Elias Gomes e Ndu Carlos. Ilha Ilhéu, Life in Cape Verde. O projeto Matos Trio é um grupo RTP África.
1: Ilha Ilhéu, Matos Trio, Life in Cape Verde. O álbum Ilha Ilhéu é uma gravação ao vivo baseada nos estilos musicais tradicionais de Cabo Verde. Consiste principalmente em peças autorais com bastante espaço para improvisação e interações espontâneas. O Matos Trio surgiram de um álbum anterior, Piano Solo de Carlos Matos. Depois de assistir um recital de piano, o Sr. Vô Monteiro recomendou-me que levasse um trio ao Festival de Jazz em Mindelo, Mindelo Summer Jazz. Logo pensei no Ndu e mais tarde o seu ex-aluno Elias Gomes no baixo. E ele junta-se à equipa. Houve uma ligação imediata durante os primeiros ensaios em Praia, o que torna esse trio muito especial. O título Ilha Ilhéu significa Ilhéus, os músicos, que se deslocam no Ilha, que é um palco, para outras terras musicais.

Contratempo. Por vezes é necessário tomar um rumo diferente, mesmo que a maioria siga na direção oposta, ou se defender a sua convicção e mantenha-se firme nela.

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Um movimento constante num diálogo musical sem restrições.

espiá. Significa olha, um apelo para que cada um de nós esteja atento ao bem-estar um dos outros. Estamos aqui um para os outros. Fazer música é um bom exemplo.

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1: 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Nem sempre podemos evitar a turbulência da vida, a sua incerteza. Há enriquecido uma lição, um desafio. Mesmo que esteja num avião prestes a aterrar e necessita de atravessar uma nuvem densa para realizar uma aterragem segura.

Nós da Matos Trio procuramos sempre refrescar a memória coletiva de que temos uma rica tradição musical em Cabo Verde. Neste caso, para homenagear o grande compositor de São Domingos, Santiago, Ano Novo.

0: RTP Antena 1, boa tarde, são 6 horas 5 nos Açores.
1: O líder do PS defende que o governo prejudicou o país ao manter o Siresp sem presidente durante 2 anos, para depois ir buscar novamente Viegas Nunes para a presidência. O treinador do Torriense admite que o campeonato não é a prioridade da equipa de Torres Vedras, mas sublinha que não vai passear ao Jamor. Amanhã joga a final da Taça de Portugal com o Sporting.
0: Sandra Henriques, esta hora aqui em Lisboa, 24 graus, no Porto 26, 26 também em Faro, ainda na cidade de Coimbra, no Funchal 22 graus. Em Ponta Delgada, 19.
1: O líder do PS acusou o governo de prejudicar o país ao manter o sistema de comunicações Siresp sem presidente durante 2 anos. José Luís Carneiro sublinha que ontem soube-se que o governo foi buscar novamente o anterior presidente do Siresp.
2: O governo tem prejudicado gravemente o país. Quando saímos do governo, ficou pronto um relatório para a transição tecnológica da Siresp. Tinha sido feito um trabalho que tinha cumprido 3 objetivos. Concurso internacional que estava a decorrer, o objetivo da interoperabilidade das comunicações nas regiões autónomas e o continente e também a interoperabilidade das comunicações civis com as comunicações militares. Quando saímos do governo ficou na pasta de transição tudo preparado pelo Sr. General Viegas Nunes. Durante 2 anos, a mais importante infraestrutura de comunicações do Estado esteve sem presidente. Qual foi a notícia que nós soubemos ontem? O governo foi buscar o General Viegas Nunes para voltar a assumir a presidência da Siresp. Portanto, durante 2 anos, o governo prejudicou o interesse estratégico e crítico do país.
1: José Luís Carneiro falou também esta tarde sobre o relatório da presidência aberta na zona centro do país e disse que mostra que o governo foi desmazelado e que houve descoordenação grave na resposta às tempestades do início do ano.
2: O Dr. Luís Montenegro tem muitas respostas a dar ao país. A primeira resposta é aquela que tem que ver com o relatório independente que foi encomendado pelo Sr. Presidente da República. Agora não foi o PS que veio dizer, nem os partidos da oposição. Nem o Primeiro-Ministro pode culpar os partidos da oposição. É mesmo um relatório independente que vem dizer que houve descoordenação grave no modo como o Governo respondeu às tempestades que se abateram sobre o país entre janeiro e fevereiro deste ano. Vem mostrar que o Governo não teve capacidade de resposta, chegou tarde, a resposta foi insuficiente, foi incompetente e mostra, por um lado, uma insensibilidade, uma incompetência que caracterizam um governo desmazelado. Verdadeiramente é isso que este relatório diz. Temos um governo que é desmazelado.
1: Declarações de José Luís Carneiro aos jornalistas esta tarde à entrada para a 7ª reunião do Conselho Estratégico do Partido Socialista em Coimbra. Também por causa das tempestades na região centro, esta tarde os deputados do PS eleitos por Leiria, Eurico Brilhante Dias e Catarina Louro, emitiram um comunicado em que manifestam profunda indignação

0: Quanto às declarações de ontem do Ministro da Economia e da Coesão Territorial, dizem que Castro Almeida decidiu escolher o caminho mais fácil, procurar culpados em vez de assumir responsabilidades. Ontem, num debate parlamentar, o Ministro Castro Almeida apontou grande disparidade entre os municípios na avaliação das casas afetadas pelas tempestades, porque 13 municípios já concluíram todos os processos, enquanto outros ainda não avaliaram nenhuma casa. A Ministra do Ambiente anunciou esta tarde que vai ser lançado no mês que vem, em junho, o concurso para a primeira fase da captação de água do Guadiana a partir do Pumarão, no concelho de Mértola. Maria da Graça Carvalho fez esta tarde um balanço dos trabalhos em curso.
1: Esse projeto é um projeto em duas fases. A primeira fase vai muito em breve abrir, em junho, abrir o concurso. Ele já abriu uma vez, mas ficou deserto. Vai abrir uma segunda vez. E o lote 2, a segunda parte, dei orientações para fazer um novo traçado, um traçado com menor impacto ambiental e menos oneroso, portanto mais barato.
0: Declarações da Ministra do Ambiente, Maria da Graça Carvalho, que fez uma viagem pelo rio entre Mértola e a localidade do Pumarão. O ciclista português Afonso Eulálio perdeu a camisola rosa da Volta à Itália em bicicleta para o dinamarquês Jonas Vingegaard, que venceu esta 14ª etapa. A 7 km da meta, Eulálio perdeu terreno, acabou por chegar em 15º, caiu então para o 2º lugar da geral, passa agora a vestir a camisola branca de líder da Juventude. O treinador do Torriense admite que o campeonato é a prioridade, mas sublinha que não vai passear amanhã ao Jamor. Na antevisão da final da Taça de Portugal com o Sporting, o técnico Luís Tralhão promete dar tudo amanhã.
2: O clube já foi claro relativamente a essa posição, nós priorizamos o campeonato. Mas obviamente que agora estamos aqui envolvidos na Taça, não viemos aqui a passear. Eu já utilizei essa expressão há cerca de um mês atrás, quando atingimos nas meias finais, quando atingimos a final. Portanto, nós vimos competir e o Mr. Rui Borges disse que jogava com os melhores e nós vamos jogar com os melhores, de certeza absoluta.
0: O Sporting Torriense está marcado para amanhã às 5:15 da tarde no Jamor. A tarde esportiva começa aqui na rádio depois das notícias das 4 da tarde. O piloto britânico George Russell venceu a corrida sprint há pouco no Grande Prémio do Canadá, quinta prova do Mundial de Fórmula 1. O líder da Fórmula 1, Kimi Antonelli, foi terceiro. Lando Norris foi segundo. Em Inglaterra, o Hull City foi promovido à Premier League 9 anos depois. Venceu o Middlesbrough por 1-0 no jogo desta tarde. O presidente dos Estados Unidos vai ter uma conversa por telefone ainda hoje com os líderes da Arábia Saudita, Qatar, Emirados Árabes Unidos, Egito, Turquia e Paquistão. É uma informação que está a ser avançada pela agência de notícias Reuters, que cita uma fonte oficial árabe. Esta tarde, Donald Trump afirmou que está cada vez mais perto de um acordo com o Irão. Foi numa entrevista telefónica ao canal norte-americano CBS News, em que recusou adiantar pormenores. Em entrevista também esta tarde, mas ao site norte-americano de notícias Axios, Donald Trump referiu que as hipóteses de um bom acordo ou da retoma da guerra estão em 50-50. A Polícia Autónoma do País Basco deteve 4 pessoas esta tarde no aeroporto de Bilbao por desobediência grave, resistência e atentado contra agente da autoridade. Foram detidas quando houve um incidente durante a chegada de ativistas bascos que fizeram parte da última flotilha para Gaza. Os 6 ativistas posavam para os meios de comunicação social quando a polícia se desentendeu com um dos ativistas e carregou sobre eles, agrediu-os à bastonada. O Departamento Basco de Segurança já informou que a chefia de assuntos internos da Polícia Basca iniciou uma investigação para verificar se a atuação dos agentes esteve em conformidade com as instruções em vigor. Também em Espanha, dezenas de milhares de pessoas manifestaram-se esta tarde nas ruas de Madrid para exigir a demissão do primeiro-ministro Pedro Sánchez. A organização diz que foram 120 mil manifestantes, as autoridades falam em 40 mil, tinham bandeiras espanholas e uma grande faixa onde se lia "A corrupção tem um preço, chega de impunidade, demissão e eleições já". No final da manifestação, um grupo de pessoas tentou dirigir-se à residência oficial do chefe do governo espanhol, mas a polícia evitou. 3 pessoas foram detidas, 7 polícias ficaram também ligeiramente feridos, de acordo com as autoridades.
3: Sandra Henriques, simultâneo da RTP Antena 1 com RTP Antena 1 Madeira, Açores e Mundo. 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Cinemax, edição de Tiago Alves. Começa já a seguir aqui na RTP Antena 1, 6 da tarde, mais 8 minutos. Bom sábado.
4: 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Nesta sessão, o Cinemax apresenta.
5: Aqui, Tiago Guedes apresentou o novo filme em estreia mundial no Festival de Cannes. Algumas coisas que acontecem ao lado de um rio, o novo filme de Daniel Soares, que é novamente candidato à Palma de Ouro de curtas-metragens. A seleção portuguesa em Cannes fica completa com Lúcido, de Vier, e Onde Nascem os Pirilampos, declara Vieira.

0: Mesdames, messieurs, la séance va commencer. 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
2: Aqui é o filme de Tiago Guedes, imaginado a partir da escrita de John Maxwell Coetzee.
3: E como se chama tu mamá?
1: Não la conoce por el nombre. Él llevaba una carta cuando subió en el barco, pero se perdió.
2: Tiago Guedes apresenta no Festival de Cannes aqui uma adaptação de uma obra de John Maxwell Coetzee. O filme está na seleção oficial do Festival de Cannes, exibido fora da competição, em estreia mundial. Os espectadores portugueses que nos ouvem vão ter que aguardar uns meses. Ele vai estar nos cinemas nacionais no final do ano, em dezembro. Olá, Tiago.
4: Olá.
2: Viva, bem-vindo. Um reencontro em Cannes. Está a ser bom este regresso?
4: Sim, está a ser bastante... Agora que já passou a sessão, posso dizer que está a ser bastante agradável.
2: Estás mais descontraído, é isso?
4: Estou, sim.
2: Bom, e terá sido, obviamente, uma empreitada cinematográfica tremenda.
4: Sim.
2: Gostaria só de ter uma impressão tua sobre o processo de adaptação e as dificuldades, considerando, enfim, a dimensão da obra e aquilo que conseguiste reter, digamos assim, num filme com uma duração de 3 horas.
4: Sim, ou seja, sendo, estamos a falar de 3 livros, não é? Que têm quase na sua totalidade entre 800 e 900 páginas, mais ou menos. Portanto, nós sabíamos à partida que ia ser um desafio grande fazer disto um filme só. Mas pronto, mas foi de bom grado que começámos esse processo de escolha. Cortar, tivemos que selecionar muitas coisas, definir bem o que é que queríamos. O que é que era essencial, o que é que era o fundamental para nós. E pronto, e fomos descobrindo este caminho que acabou por ficar, por ficar no filme.
2: Não foi doloroso?
4: Foi, é sempre, porque ficou muita coisa boa de fora. Ficou mesmo muita coisa boa fora, porque os livros são muito cheios, são muito densos, mas são muito completos de conceitos, de noções, de cenas incríveis, mas que não cabia tudo, isso era claro. Então foi, é sempre um processo de deitar fora coisas boas.
2: Focas a narrativa mais na criança e no crescimento da criança, enfim, num contexto e um lugar imaginado, podemos dizer, sem identidade, sem tempo, onde um refugiado, um pai, digamos assim, que adopta nestas circunstâncias um miúdo, o acompanha e ele vai crescendo. De resto, é interpretado por 2 atores em idades diferentes da infância, uma, enfim, adolescência, digamos assim. Porque é que te interessou focar, de certa forma, o lado mais imaginativo da infância, captar esse momento da narrativa?
4: Porque, primeiro, esse é o fio condutor dos livros, não é? É a criança, é o David. O David é, de facto, o foco dos livros.
2: Sim.
4: E é a relação deste pai que não é pai a tentar educar, a tentar adaptar esta criança ao mundo, à realidade, quando ela vive no seu universo, no universo que as crianças todas vivem, que é o universo da imaginação e da singularidade. E então tu vives muito neste confronto de como um adulto está a tentar condicionar essa visão e essa singularidade, está a tentar normalizá-la. E isso era um tema que me interessava muito. E então esse acaba por ser o fio condutor ao qual me agarrei.
2: E a infância, enfim, permite exprimir o imaginário próprio de uma criança muito interessada pelo Dom Quixote de Cervantes. Vale a pena, obviamente, lembrar isso. Nesse sentido, podemos dizer que agora, ao ver o filme, deslocamos um pouco o olhar da obra de Coetzee e focamos o olhar no Dom Quixote.
4: Não faço ideia, porque o Quixote também já está nos livros.
2: Sim.
4: Portanto, ele já o refere.
2: Claro, claro.
4: Mas ele aqui adquire outra presença, até porque surge logo no início. E nos livros não, nos livros surge mais à frente. Uhum. Nós aqui decidimos, porque claramente para o Coates e este David e o Simon, o pai que o está a tentar educar, são claramente uma figura de o Quixote e o Sancho, né? O realista a tentar chamar à razão a liberdade do pensamento, da imaginação. Portanto, eu acho que estão os dois muito conectados. E até eu acho que quando falamos na língua e no espanhol, eu acho que a importância do Cervantes e desse livro em particular foram fundamentais também para o John escolher que o filme se falasse em espanhol.
2: Sim, que este lugar tivesse.
4: Sim, não é o filme, é o próprio livro.
2: Exatamente, sim. Que as personagens, sim, obviamente, dialogassem, fosse esse, sim, o dialeto do local. Eu vou querer perceber daqui a pouco, com o tempo que temos, algo sobre o alcance que o filme poderá ter em Espanha, mas quero ainda focar-me na narrativa, porque além da questão da educação e da liberdade expressiva, criativa de uma criança, há também aqui uma ideia muito forte sobre o papel dos pais e a constituição da família. Sim. A família como um espaço muito aberto,
4: sim,
2: porque a criança não encontra os pais, a determinado ponto é ela que se coloca neste lugar de dizer eu sou o órfão, vocês não são os meus pais, sim, que é um lugar de autoridade.
4: Sim. Sim, sim.
2: Mas é também um filme sobre a paternidade.
4: Sim, totalmente. Não,
2: queres comentar isso?
4: Sim, a minha conexão com o primeiro livro em 2013 foi completamente sobre isso, sobre o que é que eu estou a fazer ao educar os meus filhos, como é que eu posso ser melhor nesse sentido. Ou seja, levantou-me imensas questões do que é o papel de educar alguém neste mundo e do que é que fazemos, o que é que prejudicamos, o que é que ajudamos, o que é que prejudicamos quando achamos que estamos a ajudar, quando estamos a tentar adaptá-los ao mundo, se não estamos a abafar a sua singularidade. E tudo isso é um assunto que, para o qual não tenho respostas concretas, mas é um assunto que me preenche muito a cabeça e as preocupações que tenho em relação a esse cuidado, ou qual é a melhor forma de agirmos, porque é que condicionamos tanto a imaginação.
2: É um local imaginado, enfim, como já abordamos, um local de abrigo para refugiados,
4: sim,
2: onde de certa forma se reconstitui uma nova sociedade e há, sim, aqui também linhas de aceitação, como sucede na relação do pai e da mãe adotada, digamos assim, com a personagem do David. Nos tempos em que estamos, essa temática interessou-te?
4: Sim.
2: Interessou-te olhar para a adaptação e pensar, sim, eu quero fazer um filme onde propomos esta ideia sobre uma terra de refugiados?
4: Sim, não é bem uma terra de refugiados. A ideia que eu gosto aqui, o que eu gosto é a ideia de que é um mundo onde todos chegam, é um mundo onde todos chegam como estrangeiros, e aí sim, como refugiados, porque chegam sem nada e têm que iniciar as suas vidas. E isso fala com o nosso tempo, não é? E a importância disso. Mas o que eu acho interessante é que este é um mundo em que isso acontece de uma forma natural e não existe essa questão, não é? De stress com essa chegada. Não, é assim, toda a gente chega de todo lado. E esse mundo utópico que ele constrói ali um bocado é-me particularmente interessante. Nós sabíamos que não tínhamos muito espaço no guião para conseguir abordar todo esse lado mais dessa sociedade que ele cria nos livros. É muito mais completo.
2: De certa forma abdicas disso, não é?
4: Sim, abdico, tenho que abdicar, porque não foi fácil, porque havia cenas lindas e ricas e coisas muito interessantes, mas foi claro que não cabia, não conseguíamos contar tudo, não íamos conseguir contar tudo.
2: O que também é determinante, enfim, para para expandir esse espaço e local de ação são, obviamente, os edifícios, os cenários, de um filme que, pela língua, somos levados a achar que acontece em Espanha, mas não foi assim, pois não? Podes desvendar algo sobre isso?
4: Sobre onde
2: sobre
4: foi
2: o mistério dos lugares, exatamente.
4: Os lugares são 90% Portugal, só que são sítios muito pouco conhecidos. São sítios que se vai que eu fui descobrindo com bastante tempo e bastante busca. Ou seja, houve coincidências muito felizes, porque dou-te um exemplo, o edifício inicial dos refugiados era uma referência que eu tinha descoberto na net, que eu queria. Era o meu briefing para as pessoas que iam ajudar a procurar, era aquele edifício. E nessa busca, esse edifício apareceu, porque eu achei que ele já tinha sido destruído e ele existe ainda no Porto, estava meio decrépito, mas foi espetacular perceber que o que eu tinha como intenção, eu encontrei o realista mesmo. Portanto, isso foi um ponto de partida. E depois houve várias colagens. Construímos o mundo com vários espaços no Porto, em Alvarães, onde é que foi mais, no Vimeiro, foram Lisboa, Recantos dos Olivais, que estão ali metidos. Portanto,
2: o espaço urbano que vemos no filme, que parece Espanha, em boa verdade, mas se calhar estamos a ser sugestionados, é, por exemplo, nos Olivais.
4: Aquele prédio final no seu território é nos Olivais. É um recanto mesmo.
2: Isso é muito interessante, porque eu acho que quem vir o filme em Espanha, os espectadores espanhóis, os nossos colegas, críticos, vão sentir que o filme
4: é filmado em Espanha.
2: É filmado em Espanha.
4: Okay.
2: Isso leva-me a uma outra questão. Gostava de perceber qual é a tua expectativa aqui no Festival de Cannes. Este é um ano em que o cinema espanhol tem uma boa presença, com 3 filmes na seleção oficial. Eu não tenho memória em 20 anos de trabalho no festival, de um ano assim.
4: Acho que é único.
2: É único, exatamente. E de repente o filme surge na seleção oficial, ou aqui surge sendo um filme falado em espanhol. Estás com boas expectativas para a distribuição internacional, nomeadamente em Espanha e nos territórios latinos que falam castelhano?
4: Confesso que ainda não tive tempo, porque tive a acabar o filme, para pensar muito nisso. Mas eu tenho dois tipos de curiosidades distintas, que é... Ainda ontem houve alguém do México que veio me perguntar, isto vai para o México, isto devia ir para o México? E eu acho que faz todo sentido tentar-se todos os mercados de língua espanhola, obviamente. Ao mesmo tempo, há uma curiosidade que eu tenho, que é esta dimensão do estrangeiro, porque a língua que te dá a sensação que eles estão a falar espanhol para ti e para mim é estão a falar uma língua que não é a tua. Como é que isto é interpretado e recebido em Espanha? Eu ainda não tive a oportunidade de falar com os atores sobre isso, porque eu estou muito curioso de perceber o que é que isso quer dizer. Agora, eu acho que o filme tem potencial para ser visto, e ainda por cima temos dois protagonistas que são enormes em Espanha. Temos o Manolo e a Patrícia, são neste momento grandes nomes em Espanha. Mais as descobertas dos miúdos, portanto eu acredito que exista uma receptividade. Agora, ainda não pensei muito no que é que isso quer dizer, ou o que é que isso possa significar.
2: É normal, o percurso do filme está a começar.
4: Sim.
2: Ficamos na expectativa do que possa acontecer também na distribuição internacional a partir do Festival de Cannes. Obrigado, Tiago.
4: Obrigado, eu.
3: Aqui de Tiago Guedes foi apresentado na seleção oficial do Festival de Cannes, fora da competição. Na segunda parte do Cinemax, vamos ao encontro de 3 realizadores que apresentaram curtas-metragens em Cannes. Até já!
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3: A segunda parte desta sessão é dedicada às três curtas-metragens portuguesas apresentadas em Cannes.
10: Daniel Soares regressou ao Festival de Cannes com uma narrativa filmada nas margens do rio. Algumas coisas que acontecem ao lado de um rio é o novo filme de Daniel Soares. O realizador está de regresso ao Festival de Cannes, de novo na competição principal, onde tinha apresentado Bad for a Moment, que de resto foi premiado no festival. Olá, Daniel.
11: Olá, tudo bem?
10: Tudo bem. É um regresso ao festival e pergunto justamente se está tudo bem, tendo em conta que estás cá há alguns dias. Enfim, como é que está a ser este segundo momento? Está a ser muito diferente da tua primeira participação no Festival de Cannes com o filme anterior?
11: Está a ser muito, muito bom. Sim, acho que existe uma diferença, que na primeira vez de repente estás assim um bocado à cega de muitas coisas acontecer e não sabes muito bem, ou seja, estás quase mais a reagir às vezes ao que está a acontecer, enquanto desta vez, pronto, já sei mais ou menos para que vamos aqui e consigo, se calhar, desfrutar um pouco mais.
10: Uhum. Mas é também um festival diferente do ponto de vista profissional, enfim, pensando nos projetos que tens a seguir, este é um espaço de oportunidade para isso ou não?
11: Sim, vais sempre conhecendo algumas pessoas que novas que vais conhecendo, sei lá, mais até programadores ou assim que vais conhecendo e que vais trocando algumas ideias e... Sim, nesse sentido, mas não é uma coisa que eu procuro assim ativamente, é coisas que vão acontecendo organicamente, uhum. Sobretudo.
10: Vamos percorrer a narrativa do teu filme, enfim, tentando não desvendar algumas das situações, alguns dos momentos. É um regresso teu a um lugar, um território mais interior, em Portugal, que tu tinhas filmado já na tua primeira curta-metragem. Nesse sentido, é um filme menos urbano. É claramente um filme de verão, para o descrever a quem nos está a ouvir e não ouviu. É um filme que imaginas durante as tuas férias grandes nas margens das praias fluviais e dos rios portugueses.
11: Sim, ou seja, já tinha filmado na zona dos meus avós maternos, na Guarda, uhum. E desta vez foi a altura de regressar então inicialmente à área de Severdvoga, só que depois, nessa procura de decores, fomos afastando-nos cada vez mais na realidade, porque encontrávamos outras praias fluviais que funcionavam melhor para o filme. Então também foi uma descoberta assim das praias fluviais, na verdade, que foi muito agradável juntar uma coisa à outra também.
10: Tu fazes esse percurso, a reparar para a descoberta dos locais, observando também as pessoas. Tenho curiosidade em perceber isso.
11: Sim, ou seja,
10: os veranianos.
11: Sim, havia um argumento, mas depois eu acho que é mais, ou seja, há sempre, quando eu faço um filme, uma reação, depois, para já essa tradução das palavras para a linguagem da câmara. Uhum. Que é, ou seja, eu acho que é aí que está o verdadeiro trabalho de cinema em si, não é? Mas ao mesmo tempo, sim, ou seja, acho que são sobretudo os decores e os lugares que depois influenciam onde colocar a câmara, ou de repente às vezes até mudar uma história por causa dos lugares, ou pelas pessoas, ou ver alguma coisa acontecer e isso de repente incluires isso no argumento, ou seja, isso, tudo isso faz parte de... É quase como se cada vez que tu vais lá, estás a fazer um take novo já, mesmo antes de trazeres a câmara, já estás a imaginar alternativas, opções, coisas que possas fazer ali. Uhum. Isso é fixe, eu gosto desse processo.
10: Nesta viagem que vais fazendo por praias fluviais, que estão, enfim, no centro do país, concretamente também no distrito de Aveiro, Severo do Volga e Arouca, uhum. Se foi complicado, tendo em conta que há muitas praias fluviais interessantes, escolher, ou se foi fácil, porque há algumas paisagens que são muito distintas.
11: Uhum. Sim, ou seja, a ideia era filmar em rios diferentes, na verdade filmámos em rios diferentes, uhum. separados, em lugares completamente diferentes, mas que depois unimos no filme. Eu acho que isso é engraçado também, que uma coisa que tu podes fazer no cinema, não é? É podes fazer parecer que estamos num só lugar ao longo do rio, mas na verdade a nível de produção houve ali um trabalho de mescla de vários lugares. Eu acho que é uma das grandes dificuldades foi, porque pronto, não posso falar demasiado, são as pessoas a ver, mas há uma coisa a flutuar no rio. E para isso funcionar tinha que haver sempre uma certa corrente, não podia ser demasiado e não podia ser muito pouco. Então encontrar isso não foi muito fácil, mas de resto sim, foi uma reparação muito agradável.
10: Nós podemos enfim dizer, pelo menos até aqui podemos ir, provavelmente não podemos é depois descrever as situações que se vão sucedendo nas margens do rio, que tudo começa com um grupo de jovens que, enfim, que pretende fazer um vídeo para publicar nas redes sociais, uhum. Durante as férias. E, enfim, esse é a tua primeira observação, é como é que nós num determinado espaço, neste caso natural, nos situamos e o habitamos, e aquilo que queremos mostrar, o que é que isso também revela da nossa intenção, correto?
11: Sim, ou seja, a ideia aqui era um bocado pegar nesses fenómenos que existem nas redes sociais, onde há estas challenges, onde há várias dessas, onde jovens tentam ir ao limite da vida e da morte, quase fingindo que, ou seja, através de... Acho que há uma que é onde tentam tomar muitas aspirinas, quem consegue tomar mais aspirinas e ficar vivo, que é bizarro. Depois há outra onde tentam parar a respiração e isso ficou assim um bocado um fenómeno no TikTok, inclusive com mortes mesmo reais. Mas isso, ou seja, isso foi na verdade, não, ou seja, foi um pensamento que veio depois. Ou seja, esta imagem, acho que foi aquela imagem inicial do filme, é uma imagem que me apareceu, assim, e o resto do filme também, ou seja, todas as cenas neste filme, porque no filme anterior, pronto, tive alguma dificuldade com a escrita, então quis fazer um filme que fosse livre, em que qualquer plano que eu tenha no filme seja um plano que eu deseja muito filmar, e não ter nenhum plano de transição de A para B ou assim. E foi, ou seja, essa motivação inicial, e comecei, pronto, a apontar várias cenas. E depois de, sei lá, um ano a apontar cenas, vi que havia ali algumas ligações, se eu colocasse o rio, e pronto, e foi-se criando assim um bocado a história muito, de forma muito orgânica desta vez.
10: Sim, o rio serve claramente de unidade, e depois podemos dizer que, enfim, que a curta-metragem, durante aquele quarto de hora em que tu desenvolves a narrativa, é construída em quadros. Estão ligados pelo rio, como explicavas bem, fica só mais evidente, e depois os quadros correspondem a momentos em que veraneantes vão observando o rio a correr, vamos a dizer assim, algo que está a acontecer, mas é basicamente o rio que passa. E as personagens são muito diversas, são personagens que de certa forma estão deslocadas daquele espaço, não há uma verdadeira conexão das pessoas. gente que estão a aproveitar o dia, um bom momento, numa zona perfeitamente natural, numa floresta e na margem do rio, não há uma verdadeira descontração. E o teu foco foi, a partir daí, observar como é que nós habitamos, vivemos um espaço que é descontraído, que implica uma desaceleração. E isso não vai acontecendo, porque há sempre uma ansiedade crescente, não é? Naquelas pessoas.
11: Vou ver um filme ainda, não podes dizer
10: podemos
11: isso.
10: Podemos dizer isso, sem revelar o que é que elas estão a fazer.
11: Sim, sei lá, eu próprio, né, eu próprio sinto muitas vezes esta dificuldade de estar verdadeiramente presente. E eu acho que vivemos nessa geração agora, com tantas coisas a acontecer, com tanto conteúdo que nos é assim colocado à frente dos olhos, quase sem opção de olhar para o lado, assim, inclusive, pronto, mortes e não sei que imagens que se calhar antes tu não estavas tão exposto para ver, sei lá, tinhas que se calhar ligar uma televisão ativamente, e hoje em dia muitas vezes tu pegas no telefone, abres o Instagram ou não sei o quê e já estás exposto a essas imagens. Muitas vezes é um reflexo de um reflexo, né? Pegar no telefone e abrir aquilo e só depois percebes, já estou outra vez com o telefone na mão, não é? Então era um bocado esta, sim, é uma doença, não é? Ou seja, é uma doença geral que existe, só que como toda a gente o faz, é normal. Mas se víssemos numa pessoa só a fazer isso, estar sempre no telemóvel, sei lá, 10 horas por dia, claramente que seria, ficaríamos muito preocupados. Mas como quase toda a gente o faz, normaliza-se, né? Ou seja, então um bocado, a ideia um bocado foi, veio daí também. Ou seja, depois como é que eu encontro uma verdade dentro desse filme que eu possa ocupar, assim, que eu possa falar sobre, e, para não ser só uma coisa, uma sátira ou sei lá, um filme só cínico, okay? Ou seja, como é que tu entras nisso e como é que tu trazes humanidade colocando-te tu próprio nesses personagens, para não ficar também uma história muito, sabes, ou seja, respeitar cada personagem,
10: sim. Sem dúvida. Bom, imagino que tragas alguma expectativa. Queria saber qual é a expectativa com que partes para esta estreia mundial do filme no Festival de Cannes, podendo ser premiado, como já aconteceu com o cinema português nesta competição e como já aconteceu contigo.
11: Sim, acho que matematicamente é muito difícil que isso aconteça. Se acontecer, obviamente, não vou mentir, obviamente que ficas assim com alguma, né? E se acontecesse isso? Mas voltando à ideia do filme, de com esta dificuldade de estar presente, eu acho que isso é uma coisa de outra vez de estar a pensar no futuro e que depois te rouba a própria experiência, né? E eu acho que isso é muito fácil de acontecer, e então eu tento tipo bloquear esse pensamento e aproveitar cada momento aqui, sendo que na maioria das vezes não consigo, mas pelo menos é essa a intenção.
10: A entrevista é ouvida antes da cerimónia de encerramento do festival, portanto posso dizer, no momento em que gravamos e no momento em que estamos a ser escutados pelas pessoas, ainda está atual. Aproveita todos os momentos. Obrigado, Daniel.
11: Obrigado.
3: Algumas coisas que acontecem ao lado de um rio, de Daniel Soares, é o candidato à Palma de Ouro da competição de curtas-metragens do Festival de Cannes.
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10: A primeira presença portuguesa na programação de cinema imersivo do Festival de Cannes aconteceu com o Lúcido, do artista Vier. Vier, o que é que este projeto Lúcido, a dimensão imersiva que ele tem, acrescenta ao trabalho que já tinhas desenvolvido do ponto de vista artístico e criativo em cinema de imagem animada?
13: O Lúcido propõe novas abordagens do ponto de vista de contarmos uma narrativa. Isso advém muito da utilização do corpo do utilizador. Durante a experiência do Lúcido, a pessoa pode encarnar a personagem principal, e a personagem às vezes foge do utilizador, e isso tem um significado do ponto de vista da narrativa. Ou seja, a realidade virtual permite-me fazer interações, incluir o utilizador completamente nos mundos da história, de uma forma que cinema tradicional ainda não consegue fazer. É também uma forma de eu pensar as minhas imagens duplas de outra forma. O meu trabalho ilustrativo, o meu trabalho visual passa muito pela criação de imagens que podem ser lidas de duas formas, e em realidade virtual eu consigo dar-lhes tridimensionalidade e profundidade. Isso permite-me criar estas transições entre cenas que surpreendem o espectador, porque há uma certa segurança na materialidade daquilo que estamos a ver, e quando aquilo que estamos a ver está à nossa frente e podemos tocar, de repente altera-se. Isso tem um poder que me fascina bastante.
2: Para alguém que trabalha o universo plástico da imagem animada, a possibilidade de colocar o espectador, enfim, como co-protagonista da narrativa, com maior protagonismo, menor protagonismo, mas dentro de um espaço que é muito maior, que expande aquele que é o formato de uma grande tela de cinema, um formato mais pequeno de uma televisão. Isso é desafiador e muito estimulante? Coloca-te num lugar mais interessante?
13: Penso é desafiante do ponto de vista da realização. Não podemos confiar na segurança do plano e do foco que a tela nos dá. Aqui estamos completamente sujeitos à vontade do utilizador, nomeadamente para onde é que escolhe olhar num determinado momento. Por isso temos de ser mais inteligentes na forma como construímos o espaço. Temos de alguma forma desenhar o espaço da narrativa de forma a guiar o utilizador para os pontos de foco interessantes da narrativa. Isso pronto, pode ser feito tanto ao nível da composição do espaço, do design de luz, do som. Adiciona uma camada interessante do ponto de vista de características a ter atenção durante a realização, mas não é o único de realidade virtual. Para fazermos isto, há muitas aprendizagens interessantes que podemos ir buscar ao teatro imersivo, a instalações, ou seja, a design de experiências do mundo real, que já tiveram estas preocupações antes. Não é por ser digital que de repente estas preocupações são completamente novas. Consegue aumentá-las, ou seja, no lúcido o utilizador consegue voar, e isso é uma liberdade de movimento que não é propriamente possível numa outra instalação ou teatro imersivo, mas algumas das aprendizagens da forma como construímos um local, como construímos um palco para a ação, são claramente influenciadas por outras artes.
2: Quanto tempo é que demorou? 2 anos mais?
13: Foram 2 anos de produção real, mas parte das interações da experiência já as tinha desenvolvido durante um mestrado que fiz em Londres. Por isso, a produção não começou do zero, já havia um esboço daquilo que seria a experiência, e principalmente já havia parte do desenvolvimento tecnológico feito. Um projeto como este difere do cinema tradicional porque acrescenta uma fase de debugging, de identificação dos erros que possam surgir, de interação. Isso é uma fase que pode demorar imensos meses. No caso do Lúcio, isso foi quase 1 ano a fazer questão que a experiência corria, que se desenvolvia nos headsets sem ocorrer nenhum erro que pudesse pôr em causa a experiência do utilizador.
2: O que é que significa especificamente para ti estar agora a estrear o filme numa seleção oficial de Cannes?
13: Estou muito, muito, muito, muito feliz. É um salto considerável desde o meu último filme. É a primeira vez que tenho uma estreia com esta escala, e tendo em conta que a distribuição para a realidade virtual ainda é um desafio grande, termos este palco, esta oportunidade de lançamento inigualável, não há nenhum outro festival que eu consiga pensar que fosse melhor estreia do que Cannes. Deixa-me muito feliz e entusiasmado para o futuro do projeto.
2: A tua resposta, a tua pequena reflexão sobre essa sobre essa importante seleção e presença sugere uma coisa, que é a minha última pergunta: como é que os espectadores portugueses vão poder ver o teu filme?
13: Ainda não posso anunciar, mas quero acreditar que haverá formas de exibição em Portugal, festivais, espaços culturais que tenham interesse em algum ponto exibir a experiência em Portugal. É com isso que estamos a contar, com conseguirmos de alguma forma estabelecer esse tipo de acordos com instituições, espaços culturais, galerias, museus ou festivais que estejam disponíveis a ter as experiências de realidade virtual na sua programação.
14: Isso pode acontecer.
13: Sim, pode acontecer.
14: Obrigado.
3: A banda sonora de Filipe Raposo acompanhou este encontro com Vier, artista multidisciplinar e realizador de Lúcido, filme exibido na seleção de cinema imersivo do Festival de Cannes.
15: Estamos à procura de alguma coisa. O que é?
16: Eu não sei bem como dizer, Lorena.
17: Na competição de cinema de escolas, a Cinef, Clara Vieira apresentou a primeira curta-metragem que realizou, onde nascem os pirilampos, da Escola Superior de Teatro e Cinema.
15: Então é de pirilampos que estamos à procura.
17: Onde Nascem os Pirilampos é a primeira curta-metragem de Clara Vieira, realizada na Escola Superior de Teatro e Cinema, e que está na programação de escolas, a Cinef, do Festival de Cannes. Clara Vieira está no Cinemax. Olá.
18: Olá.
17: Bem-vinda a partir de Cannes, acabada de chegar, em boa verdade. Enfim, o que é que significou esta seleção? Estava dentro das tuas expectativas ou era algo que imaginavas como muito difícil de concretizar?
18: A segunda opção, acho que era uma coisa que era muito difícil de concretizar para mim. Não tenho exata noção do que isto implica, se calhar por inexperiência minha, se calhar não estou a ver a dimensão total da coisa. Mas, ou seja, é uma validação muito grande para qualquer cineasta. Então, para uma pessoa que está a começar, eu acho que é um ótimo começo, e estou muito feliz e muito grata pela seleção. E pronto, acho que é uma experiência muito, muito estressante, mas ao mesmo tempo muito, muito entusiasmante por estar a conhecer tanta gente.
17: Onde Nascem os Pirilampos é a curta que terás cá, e obviamente que se impõe uma pergunta: onde é que nascem os pirilampos e, enfim, o que é que os pirilampos representam no teu imaginário, ou adolescente, ou infantil? Onde é que despertaste o interesse pelos pirilampos?
18: Eu acho que talvez, não sei, os pirilampos são uma ideia abstrata para mim porque eu nunca os vi. Então talvez esse lado mágico surja do meu imaginário mesmo, do que é que, onde é que eles aparecem. Se calhar também tem influências, não sei, em filmes infantis como A Princesa e o Sapo, em que aparecem pirilampos também a um certo ponto. Não sei, acho que também teve a ver com uma história, mas isto já foi, ou seja, se calhar falo do casting com os atores. No meu primeiro encontro com os quatro atores selecionados para as personagens secundárias, a rapariga principal, pronto, ela contou a história de como dois deles, porque eles, há dois deles que namoram, como eles se tinham conhecido e como se tinham beijado pela primeira vez, e ela começa a contar aquilo, que começou a chover no momento em que eles se beijaram, e depois esse cenário todo, pronto, e acho que, pronto, inventou lá um cenário dela, e eu usei um bocado essa história para o filme. Ou seja, a história foi mesmo construída com aquele grupo de pessoas. E, portanto, nós queríamos trabalhar na escola o conceito... Pronto, queríamos trabalhar a luz, era uma coisa que nos interessava trabalhar. E como é que a luz influenciava, ou seja, ou ditava o percurso emocional das personagens, era algo que nós queríamos trabalhar, mesmo a nível pedagógico, quase, de interesse em aprender a filmar à noite, etc., e iluminar à noite. E então trouxemos a ideia dos pirilampos, sendo eles luz, também para o evento, e também tendo o filme uma mensagem, não gosto de ser mensagem, mas toca em assuntos relacionados à ecologia e estado do planeta, nós achamos que era pertinente trazer os pirilampos, já que eles estão em extinção. Então achamos que era um casamento, um ótimo casamento, nesse sentido.
17: Ah, disseste que o filme é colaborativo, reuniste, enfim, um grupo de amigos. E de certa forma o desenvolvimento do filme passou por ir acampar durante um, dois, três dias?
18: Não, quem me dera. Por acaso foi uma coisa que nós ponderamos na pré-produção, mas como era inverno e nós não conseguimos mesmo fazer isso. Mas seja, o grupo de amigos, eles estudaram na mesma escola de teatro onde eu estudei. Eu sabia que eles eram todos amigos e uma das coisas que nós queríamos muito. Uma das coisas que nós queríamos muito mesmo no casting e para desenvolver o argumento também por uma questão de não termos tempo era pegar num grupo de amigos que já tinha uma dinâmica e uma amizade para construir a história. E sendo eles da nossa idade, achamos que era pertinente trazê-los para o debate, não é? E discutir este tema, pronto, da ecologia e do futuro e de não percebermos bem como é que as coisas vão acontecer para nós. E pronto, trazê-los para o debate e, no fundo, criar a história em função deste grupo, quase. Tipo, uma ficção à volta de um grupo de amigos que já existe. Uhum. Mas o personagem principal não faz parte deste grupo de amigos original. Eu conheci numa batalha de rap, porque, pronto, ele faz rap. Sim. Mesmo. E, pronto, eu fiquei completamente, tipo... Não é... Não sei, tipo... Ele é uma personagem mesmo impressionante, sei lá, é uma pessoa mesmo única e quando eu o convidei para fazer o filme, pronto, eu tive a certeza que ia ser uma ótima aposta porque, pronto, é uma pessoa mesmo que me ajudou mesmo a olhar para a escrita e para o cinema e para o rap quase como se houvesse uma relação entre as duas coisas, muito forte. E não de forma literal como aparece do filme, mas de forma mesmo descrita e como os conceitos conseguem relacionar entre si. E ele ajudou-me mesmo muito nisso.
17: Há claramente uma apropriação do real através da tua ficção.
18: Sim, eu acho que há um interesse meu em documentar, ou seja, não no formato documentário, mas em trazer características e a personalidade de pessoas reais para a ficção, porque eu acho que isso é super interessante, porque isso é o que para mim torna as coisas sui generis, não é? Porque estamos a pegar em corpos reais que que fisicamente e emocionalmente são diferentes uns dos outros e, portanto, eu acho que trazer isso é sempre muito, muito mais interessante do que ser eu a impor uma personagem a alguém. Pronto, mais especificamente neste filme, obviamente. Mas sim, o meu interesse no filme partiu desse ponto.
17: Gostava só de perceber qual era a tua expectativa em relação ao filme que pretendias concretizar. Uhum. E como é que o vês agora, depois de concretizado, face aos imprevistos que surgiram? Okay. E até a esse improviso que referes que foi acontecendo, improviso no sentido de ir envolvendo as pessoas e pondo em prática determinadas ideias.
18: Uhum. Eu acho que, pronto, as ideias ficam sempre um bocado para trás, não é? Tipo, o que importa é aquilo que se faz no dia da rodagem. Não há mesmo como prever, ou seja, podemos saber exatamente quais os planos que vamos fazer, ter a dinâmica, mas, ou seja, as ideias ficam sempre no papel. Acho que, para mim, o argumento é só uma forma de organizar tudo o que pode acontecer, mesmo para a equipa, não é? Porque não é só uma questão de direção de atores, é uma questão de dirigir também a equipa. Mas para mim o papel não é uma coisa importante, porque o que acontece, para mim, onde acontece mesmo o filme é no dia da rodagem. Ou seja, mesmo a nível emocional, tipo, tudo acontece ali. Tipo, nos ensaios pode acontecer a coisa mais fixe de sempre, mas depois, se na rodagem aquilo não está, não interessa. E pronto, foi um bocado por aí, ou seja, os imprevistos que houve na rodagem acabaram por contaminar muito o filme, não é? E de certa forma depois, posteriormente, a montagem. Eu não sei, eu sinto que eu não tinha uma,

0: relação nestes contextos, que é, não tinha uma expectativa e depois só fui descobrir sobre o que é que era o filme quando o vi. Não é? E de repente perguntam-me, ah, sobre o que é o filme? E eu tenho de o ver e perceber sobre o que é que ele é, como ele está. Não interessa aquilo que eu queria falar, porque o que interessa é aquilo que está. Então, essa é a parte mais desafiante depois, é trabalhar essa parte do discurso e, não sei, debater o filme novamente com os meus colegas. Mas sim, é muito interessante, é um debate interessante.
1: E eu espero que, e desejo que as expectativas que tens e que trazes para este festival, enfim, se cumpram. Obrigado, Clara.
0: Obrigada.
2: Onde Nascem os Pirilampos, de Clara Vieira, é a sexta vez que um filme português é selecionado e é exibido na programação de escolas do Festival de Cannes.
3: Pode começar. Pode começar, por favor.
1: Pai Nosso, Os Últimos Dias de Salazar.
4: Venha a nós o vosso reino, seja feita a vossa vontade.
5: Seja feita a vossa vontade.
4: Assim na terra como céu.
1: Pai Nosso, de José Filipe Costa, vai estar em destaque na próxima sessão, quando estrear nos cinemas nacionais. Até lá, fique bem, saúde.
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1: Radar Gaddafi, na RTP Antena 1 até às notícias das 7.

Radar Gaddafi, eu sei que não sou sincero. Herberto Quaresma no comando da emissão, depois das 7 da tarde. Céu pouco nublado para amanhã, domingo, com mais nuvens no norte e também no centro, ocorrência de aguaceiros, e que poderão ser fortes e também acompanhados de trovada. Pequena subida da temperatura máxima no interior de Portugal continental. Chega o inventário pessoal depois das notícias das 7 da tarde.

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1: O líder do PS defende que o governo prejudicou o país ao manter o Siresp sem presidente durante 2 anos, para agora ir buscar de novo o Viegas Nunes para a presidência. No Algarve, 2 pessoas ficaram feridas esta tarde quando um barco turístico com 12 pessoas a bordo virou na gruta de Benagil, em Lagoa.
0: Sandra Henriques, temperaturas esta hora aqui em Lisboa 23 graus, no Porto 26, em Faro 25, em Coimbra 24, no Funchal 22, em Ponta Delgada 19 graus.
1: O secretário-geral do PS acusa o governo de prejudicar o país ao manter o sistema de comunicações Siresp sem presidente durante 2 anos. José Luís Carneiro lembra que o governo anunciou ontem que o anterior presidente do Siresp, o general Viegas Nunes, vai voltar a assumir a presidência na segunda-feira.
2: O governo tem prejudicado gravemente o país. Quando saímos do governo, ficou pronto um relatório para a transição tecnológica da Siresp. Tinha sido feito um trabalho que tinha cumprido 3 objetivos. O concurso internacional que estava a decorrer, o objetivo da interoperabilidade das comunicações nas regiões autónomas e o continente, e também a interoperabilidade das comunicações civis com as comunicações militares. Quando saímos do governo, ficou na pasta de transição tudo preparado pelo Sr. General Viegas Nunes. Durante 2 anos, a mais importante infraestrutura de comunicações do Estado esteve sem presidente. Qual foi a notícia que nós soubemos ontem? O governo foi buscar o General Viegas Nunes para voltar a assumir a presidência da Siresp. Portanto, durante 2 anos, o governo prejudicou o interesse estratégico e crítico do país.
1: José Luís Carneiro falou ainda sobre o relatório da presidência aberta na zona centro do país e afirmou que mostra que o governo foi desmazelado e que houve descoordenação grave na resposta às tempestades do início do ano.
2: O Dr. Luís Montenegro tem muitas respostas a dar ao país. A primeira resposta é aquela que tem que ver com o relatório independente que foi encomendado pelo Sr. Presidente da República. Agora, não foi o PS que veio dizer, nem os partidos da oposição. Nem o Primeiro-Ministro pode culpar os partidos da oposição. É mesmo um relatório independente que vem dizer que houve descoordenação grave no modo como o Governo respondeu às tempestades que se abateram sobre o país entre janeiro e fevereiro deste ano. Vem mostrar que o Governo não teve capacidade de resposta, chegou tarde, a resposta foi insuficiente, foi incompetente e mostra, por um lado, uma insensibilidade, uma incompetência que caracterizam um governo desmazelado. Verdadeiramente é isso que este relatório diz. Temos um governo que é desmazelado.
1: Declarações do secretário-geral do PS aos jornalistas esta tarde à entrada para a 7ª reunião do Conselho Estratégico do PS em Coimbra. No relatório da presidência aberta na zona centro do país, realizada por António José Seguro entre dias 6 e 10 de abril, às zonas afetadas pelas tempestades, o Presidente da República afirma que deve continuar a vigilância sobre os apoios, sobre a reconstrução e sobre a capacidade do país, em particular do Estado, para retirar deste episódio as conclusões e as lições necessárias. No Algarve, 2 pessoas ficaram feridas esta tarde quando um barco turístico com 12 pessoas a bordo virou na gruta de Benagil, em Lagoa. Fonte oficial da Autoridade Marítima refere à Antena 1 que o alerta foi dado pouco antes das 3:30 da tarde por populares. O comando local da Polícia Marítima de Portimão vai abrir um inquérito para apurar as causas do acidente. Um grupo de vítimas e sobreviventes de violência sexual na Igreja Católica Portuguesa pede uma igreja mais escrutinável e com critérios mais exigentes de seleção, supervisão e capacitação dos membros. São sugestões de um relatório divulgado esta tarde, da autoria do Grupo Vita, e que reúne contributos de vítimas e sobreviventes no âmbito do projeto Sobreviver, que começou em setembro do ano passado com 25 participantes. O documento foi apresentado esta tarde em Coimbra, Joaquim Reis.
3: No Pavilhão Centro Portugal, enquadrado pela exposição A Arte sobre Viver, com trabalhos de vítimas e sobreviventes dos casos de assédio sexual no contexto da Igreja Católica, o Grupo Vita apresentou um relatório elaborado pelas próprias vítimas. Um documento que, segundo Ruta Agulhas, coordenadora do Grupo Vita, resulta de propostas concretas.
4: Este relatório tenta sistematizar essas propostas, organizando-a por áreas concretas. Eu diria que a principal exigência é, de facto, de uma igreja mais transparente, uma igreja mais humana, mais próxima, que diminua este exercício de poder vertical e sacralizado que lhe é característica e que saiba escutar, que saiba acompanhar e que mostre ações concretas. Não basta anunciar medidas, não basta boas intenções, é preciso ações, é preciso concretizar e operacionalizar.
5: Uma igreja nova ou uma igreja que colmate aquilo que funcionou mal?
4: Não é uma igreja nova, é uma igreja que saiba olhar para dentro, que tenha essa humildade, de saber reconhecer aquilo que tem corrido menos bem e que haja depois o assumir dessa responsabilidade de um caminho de mudança, objetivo que não feito apenas de palavras.
3: Disponível na internet, o relatório já foi enviado à Conferência Episcopal Portuguesa. Seguinte-se, em junho, a reunião para a apresentação oficial à Comissão Pontifícia para a Tutela de Menores, no Vaticano.
1: O documento propõe a criação de canais de denúncia de abusos funcionais e credíveis em cada diocese e congregação. O treinador do Torriense admite que o campeonato é a prioridade, mas sublinha que não vai passear amanhã ao Jamor. Na antevisão da final da Taça de Portugal com o Sporting, o técnico Luís Tralhão promete dar tudo amanhã em campo.
6: O clube já foi claro relativamente a essa posição. Nós priorizamos o campeonato. Mas obviamente que agora estamos aqui envolvidos na Taça. Não viemos aqui a passear, eu já utilizei essa expressão há cerca de um mês atrás, quando atingimos nas meias finais, quando atingimos a final, portanto nós vimos competir. E o Mr. Rui Borges disse que jogava com os melhores e nós vamos jogar com os melhores, de certeza absoluta.
1: O capitão do Torriense, Costinha, afirma que seria bom fazer história.
7: A Taça é um jogo, lá está, que podemos escrever os nossos nomes na história, tanto do clube como da história de Portugal, porque é muito difícil um clube da nossa dimensão conseguir ganhar. E lá está, se isso acontecesse, acho que ficaríamos eternizados não só no clube, mas como em Portugal, porque um clube da dimensão do Torriense conseguir ganhar a Taça, acho que ficaríamos certamente eternizados.
1: O Sporting Torriense está marcado para amanhã às 5:15 da tarde. A arbitragem vai ser de António Nobre. A tarde esportiva amanhã começa aqui na rádio, depois das notícias das 4 da tarde. A Polícia Autónoma do País Basco deteve 4 pessoas esta tarde no aeroporto de Bilbao por desobediência grave, resistência e atentado contra agente da autoridade. Foram detidas quando houve um incidente durante a chegada de ativistas bascos que fizeram parte da última flotilha para Gaza. Os 6 ativistas pousavam para os meios de comunicação social quando a polícia se desentendeu com um dos ativistas, carregou sobre os ativistas, agrediu-os à bastonada. O Departamento Basco de Segurança já informou que a chefia de assuntos internos da Polícia Basca iniciou uma investigação para verificar se a atuação dos agentes esteve em conformidade com as instruções em vigor. Também em Espanha, dezenas de milhares de pessoas manifestaram-se nas ruas de Madrid esta tarde para exigir a demissão do chefe do governo socialista, Pedro Sánchez. A organização diz que foram 120 mil manifestantes, as autoridades falam em 40 mil. Tinham uma grande faixa onde se lia: a corrupção tem um preço, chega de impunidade, demissão e eleições já. Organizada pela Sociedade Civil Espanhola, que reúne mais de 150 associações cívicas, a manifestação foi apoiada pelo Partido Popular, conservador, e também pelo partido de extrema-direita, Vox. No final da manifestação, um grupo de pessoas tentou dirigir-se à residência oficial do chefe do governo espanhol, mas a polícia evitou. 3 pessoas foram detidas, 7 polícias ficaram feridos sem gravidade, de acordo com as autoridades. O memorando de entendimento está a ser afinado para acabar com a guerra entre os Estados Unidos e o Irão. Foi o que disse esta tarde um responsável de segurança paquistanês, com dados sobre a visita do chefe do exército a Teherão e reuniões com líderes iranianos. A visita registou progressos significativos nos pontos de negociação de Islamabad para pôr fim ao conflito, é o que refere o responsável paquistanês, que não detalhou, contudo, os pontos das conversações do Paquistão. Na Alemanha, mais de 50 pessoas ficaram feridas numa colisão entre 2 elétricos. Foi na cidade de Düsseldorf que o acidente aconteceu, num cruzamento muito movimentado. 28 feridos foram transportados para o hospital. Os restantes 28, com ferimentos mais leves, receberam cuidados no local. A polícia abriu uma investigação para determinar as causas do acidente.
8: Sandra Henriques. 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

0: Normalmente é ela quem costuma fazer as perguntas como entrevistadora, atenta, serena, erudita. Mas hoje estará do lado de lá a dar as respostas. Tenho comigo Anabela Mota Ribeiro. Ela nasceu em 1971 em Trás-os-Montes e foi ali que fez duas vezes a primeira classe, uma antes do tempo, sem estar matriculada, só a acompanhar o irmão, a outra no ano certo. Está visto que desde cedo mostrou gosto pelas letras e pelos livros, uma presença constante na sua vida. Aos 20 anos foi estudar para o Porto, depois seguiu para Lisboa, onde fez mestrado em Filosofia sobre Machado de Assis, autor ao qual ainda se dedica no doutoramento em curso. Comunicadora, apresentadora, programadora cultural, escritora, Anabela tem um claro frenesim criativo que já deu muitos frutos. Colaborou com jornais e revistas, como o DNA, o Jornal Negócios e o Público. Trabalhou também em rádio, aqui na Antena 1, por exemplo. Na televisão, foi autora e apresentadora de programas. O mais recente, Os Filhos da Madrugada, na RTP. Mas noutra vida, ainda foi co-apresentadora da Praça da Alegria, ao lado de Manuel Luís Goxa. Foi também organizadora e curadora de diferentes conferências, ciclos e festivais, destacando-se, por exemplo, o Fólio ou a Feira do Livro do Porto. Ao longo da sua vida, Anabela Mota Ribeiro publicou vários livros de não-ficção e entrevista, até que em 2023 lança o seu primeiro romance, O Quarto do Bebé, um exercício de autoficção onde fala, entre outras coisas, de isolamento, cancro e infertilidade. Agora, acaba de lançar Na Casa da Minha Mãe, uma história ficcionada, onde os temas fortes são a origem e a pertença, a classe social, o luto, a líbido, ou melhor, a falta dela. Tudo ótimos temas para esta conversa. Eu sou a Mafalda Anjos, sou jornalista e neste programa Inventário Pessoal, também disponível em antena1.rtp.pt e nas plataformas de podcast habituais, falo com pessoas notáveis, com muito para partilhar. Fiquem connosco. Obrigada, Anabela Mota Ribeiro, por estares connosco neste Inventário Pessoal. É um gosto receber-te.
1: Obrigada pelo convite, Mafalda.
0: Então, este programa tem uma característica. Nós pedimos aos convidados para nos trazerem um objeto pessoal com um significado. O que é que escolheste trazer? Tens aí escondido dentro da mala e eu não sei o que é.
1: Então, eu trouxe talheres.
0: Talheres?
1: Talheres. Trouxe uma faca, um garfo e uma colher.
0: Talheres antigos?
1: Antigos. Que eu comprei na Feira da Ladra e que limpei freneticamente, friccionei e que me ajudam como tenazes a tecer-me na minha fenda abissal. Essa é uma frase
0: que tens no teu último livro.
1: Que tenho no meu último livro, e os talheres também têm uma importância no meu último livro. E esta ideia de haver uma fenda abissal e de ser possível tecer-me, bem como escavar, nessa fenda, e os talheres serem auxiliares, extensões do meu corpo, é uma ideia que me agrada muito. Estes talheres eu já os comprei há muito tempo, mas nos últimos anos é que eu
0: lhes deste um significado especial.
1: Sim, e desenvolvi uma procura obsessiva. E fiz faqueiros desirmanados para pessoas muito importantes para mim, para as minhas irmãs, para os meus pais, para as minhas amigas. Tenho uma amiga que se divorciou e para quem eu fiz um faqueiro. Então ela diz que há madrinhas de casamento e que eu sou madrinha de divórcio. Para a minha sobrinha, pronto. E o que está aqui presente, além de muitas coisas, é a procura. É a procura e é
0: também uma forma de sobrevivência, porque os talheres alimentam-nos e sem alimento
1: sim,
0: nós não
1: sim,
0: sobrevivemos.
1: Sim, sim, mas há um tempo à espera, à procura, há um sentido e há também uma afinidade que eu procuro encontrar nestes talheres, e por isso é que eles são desirmanados. Uhum. E acho mais interessante quando eles são afins, quando como que dialogam entre si, podem estabelecer uma comunicação prima, mas não são iguais. E isto para mim é muito mais importante e simbolicamente significativo do que simplesmente ir a uma loja e comprar
0: um facar todo bonito, todo igual, e perfeito.
1: Exatamente.
0: A
1: até porque depois há uma outra
0: assim,
1: parte.
0: Não é? Sim, a vida não é
1: sim.
0: Assim, a vida
1: e depois
0: é
1: há uma outra parte que é de facto muito importante para mim, que é o tempo que eu demoro a limpá-los, a areá-los, porque eu quero oferecer um objeto que tenha todo esse tempo. Tenho esse tempo da procura, em que eu estou a pensar na pessoa, em que eu estou a encontrar sentidos, em que eu estou a efabular. E isto é um modo de escrever, e por isso é que eu acho que isto me ajuda a escrever e a tecer-me, e a ideia da tecelagem e da costura, bem como a do corte, estão implícitas no ato de escrever.
2: A literatura trouxe isso à tua vida, Anabela, no fundo um exercício também de te teceres, de olhares para ti, para o que foi o teu percurso e te reencontrares de certa forma.
1: Sim, sim. Eu acho que o que aconteceu quando eu comecei a escrever foi a escutar a minha voz. E enquanto jornalista eu sobretudo promovo escutava uma escuta do outro, não é? E esta escuta de quem eu sou, eu acho que sem a preocupação da escrita ou sem a pulsão da escrita, é muito antiga e começa com a psicanálise. Com essa imersão no inconsciente, no onírico, naquilo que é o desconhecido. E que surge porque queremos viver melhor e porque precisamos de viver melhor. E eu tivesse...
2: E mudou-te a psicanálise? Ajudou-te.
1: Sem dúvida, sem dúvida. Eu acho que não seria a mesma sem a psicanálise.
2: E essa ideia é muito importante hoje, eu acho, de passarmos também. Porque é uma coisa natural que deve ser estimulada e que muda vidas.
1: Sim, eu penso que ainda existe um estigma à volta da saúde mental e da tristeza e da depressão em geral. As pessoas já começam a dizer que fazem psicoterapia, mas não está ainda completamente normalizado. E estou a pôr aspas, não é? Como se a pessoa tivesse um problema qualquer. E todos temos muitos problemas. Portanto, é uma sorte e insisto, e é um privilégio, porque é caro, poder fazer terapia e psicanálise. E para mim é uma escuta acompanhada e é uma interpelação de mim que me ajuda a viver melhor. Por isso, a escrita, que é uma coisa diferente, incorpora este lastro antigo e esta auscultação de mim, que é desapiedada, como acaba por ser... depois de anos do divã, acho que vamos perdendo medos e também vamos perdendo medo de algumas palavras e vamos enfrentando alguns fantasmas. Mas eu estou a olhar para ti e atrás está o cartaz com o título deste programa,
2: que é Inventário Pessoal.
1: Que é Inventário Pessoal. E um dos exercícios mais férteis da psicanálise é mesmo o da associação livre e é o da digressão. O Machado de Assis tem um estilo que alguns críticos chamaram borboleteio, porque existe esse movimento errático das borboletas. Tudo isto é muito estimulante para mim. Mas o inventário era uma coisa que eu fazia com a minha irmã mais nova, que é muito mais nova, tem menos 20 anos do que eu. E era fascinante, porque eu dizia-lhe, um inventário é uma lista de coisas que há, mas ao mesmo tempo é a possibilidade de inventar. E nós fazíamos inventários intermináveis. Por exemplo, inventário sobre férias de verão. E cada uma ia dizendo...
2: Coisas que associa a férias de verão.
1: A férias de verão. E então era...
2: Que maravilha.
1: Comer um gelado com a mãe depois da praia. O cheiro do creme de corpo depois do banho. Sentir as ondas. Qualquer outra coisa, não é? E eu adoro esta ideia de que um inventário tem este duplo sentido. Por um lado pode ser só nesse sentido mais contabilístico, não é? Esse registro árido, factual, está ali firmado na escrita, não é? Da lista das coisas que há. E ao mesmo tempo pode ter essa deriva infinita. Então adoro a palavra inventário e queria dizer que este título é especialmente bonito. É, e em mim acorda logo esta memória tão feliz com a minha irmã.
2: Olha, então vamos para essas memórias felizes, porque me interessa muito perceber como é que foi a tua infância. Não foi só a infância, foi a adolescência também, em Trás-os-Montes.
1: Da minha infância sei algumas coisas, da minha adolescência não sei quase nada.
2: Porquê? Como é que passaste a adolescência? Fechada num quarto? Como foi?
1: Não, mas eu tenho-me dado conta de que falo pouco da minha adolescência, porque me lembro pouco da minha adolescência. Sei muito pouco da minha adolescência.
2: Porque arquivaste-a algures numa gaveta de um,
1: Porque,
2: de um inventário?
1: Sim, porque arquivei. Eu comecei a trabalhar em comunicação muito cedo, fazendo rádio, sobretudo. E na minha adolescência eu fazia rádio amadora e depois vivi aquele frenesim das rádios piratas, que foi, eu acho, uma experimentação, foi uma coisa muito, muito divertida para muitas pessoas. Mas o que eu acho que enquadra muito, quer a minha infância, quer a minha adolescência, foi eu ter crescido no pós-revolução. É? Portanto, eu nasci em 1971, num sentido estrito, eu não sou uma filha da madrugada, e eu vir mais de 100 filhos da madrugada, nas 4 temporadas que eu fiz na RTP3 dos Filhos da Madrugada, ajudou-me muito também a ler a minha história e a enquadrá-la neste Portugal. Porque se nós aqui fazemos o nosso inventário pessoal, é evidente também que nós somos as nossas circunstâncias. E que somos informados.
2: Alguém que nasceu em Trás-os-Montes.
1: Claro, e era...
2: era completamente diferente, não é?
1: Exatamente. E não só era aquele tempo, aquele Portugal, como era aquele Portugal naquela geografia. Que é uma coisa muito particular. É muito espantoso para mim pensar que eu tinha 8 anos quando vim pela primeira vez a Lisboa. Que nós, em Vila Real, quando... E era a capital de distrito e capital de província, que fará, se nós fôssemos para uma aldeia mais recuada, onde as distâncias eram ampliadas, não é? E quando precisávamos de ir a um médico, a um especialista, não é? Precisa de ir ao especialista ao Porto. Então lá íamos pelo Marão Antigo e eram 4 horas pelo Marão Antigo. São 100 quilómetros, não é?
2: Excelente.
1: Então isso...
2: De que forma é que isso te moldou?
1: Eu acho que ainda não sei responder completamente, mas sei que o que é cada vez mais evidente para mim é que nós somos, mas éramos muito mais, um país muito pobre, muito desigual, e que 2-3 gerações atrás estávamos na ruralidade, na pobreza e no analfabetismo. E se nós saímos da elite e dos grandes centros urbanos, esta constatação é mais manifesta, é mais flagrante. E por isso essa minha vida em Vila Real, cidade com a qual eu continuo a ter um convívio permanente, porque os meus pais vivem lá, 2 dos meus irmãos vivem lá, a minha sobrinha agora está a estudar no Porto, mas cresceu lá também, portanto eu vou muito assiduamente a Vila Real. Mas era uma cidade que eu acho que estava, como todas naquele tempo, a assimilar os chamados retornados, a aprender a viver em democracia, mas ainda com estratos muito sólidos de 48 anos de ditadura.
2: E que ainda estavam presentes, naturalmente.
1: Muito, muito. E o lugar das mulheres estava ainda muito fincado nesse machismo, nessa sociedade patriarcal.
2: Depois sentiste o contraste quando foste para Lisboa e depois para o Porto primeiro e depois para Lisboa estudar. Neste livro, Na Casa da Minha Mãe, esse é um dos temas muito presentes, a despertença, a sensação de não se pertencer verdadeiramente a uma classe social, a uma elite, porque parece que há qualquer coisa que nos prende sempre às nossas origens. Sentiste isso?
1: Acho que sim. Não tenho a certeza da resposta. Eu acho que a minha circunstância não é particular. Encontro muitas pessoas que estão num lugar entre. E isso não tem apenas que ver com a classe social, tem a ver com este tempo de transição. É uma fortuna para nós, e nós somos da mesma geração, crescermos neste tempo de construção e de afirmação da liberdade e da possibilidade da escolha. Apesar dos perigos cada vez mais sérios que nos circundam. Mas nós fomos educadas por pais e por avós que experimentam também, experimentavam e experimentam também um tempo novo. Então eu penso que o nosso território é escorregadio, é o da ambiguidade, e quando as pessoas fazem um atravessamento, quer em termos de classe social, em termos de formação académica, tudo isso acaba por provocar um estranhamento e uma dificuldade de comunicação, porque já não se está completamente nesse lugar onde os nossos pais e onde os nossos ancestrais estão. No Brasil usa-se continuamente a palavra ancestrais, eu gosto muito dela, não é? Porque aqui dizemos os nossos pais, os nossos avós, mas esses são também...
2: Também têm a sua bagagem, claro.
1: Por exemplo, Esther. Esther é a
2: o nome da
1: personagem.
2: Personagem.
1: É o nome da personagem. Eu não quis dizer no quarto bebê porque é que ela se chama Esther. Mas agora eu vou dizer porque é que ela se chama Esther. Eu era para ser Esther. À última, os meus pais mudaram de ideia e eu chamo-me Anabela. E os meus pais também disputam quem é que teve a ideia da Anabela. Mas eu tenho Esther na minha família. Tenho uma prima Esther, tenho uma tia Esther, provavelmente há raízes judias, e isto passa-se numa região onde sabemos que a presença dos cristãos novos era grande. E, portanto, dizendo isto, eu estou a falar das minhas ancestrais, não é? Estou a falar de uma genealogia muito antiga que me constitui também e que eu não consigo reconstituir e que nem pretendo, mas que me
2: Mas que
1: constitui.
2: carregas contigo.
1: Mas que carrego, mas que carrego. Mas
2: Porque
1: neste
2: uma
1: caso.
2: autoficção não é uma biografia e as pessoas às vezes confundem isso, não é?
1: É, foi muito gratificante para mim, muito rapidamente, as pessoas me dizerem que a Esther dava palavras ao seu corpo e já não era significativo o que é que era a minha biografia e o que é que era essa deriva ficcional. Eu recebi partilhas muito íntimas, e que a escrita, que a literatura tem esse efeito detonador,
2: Porque as pessoas se
1: nas
2: revêem naquelas
1: pessoas,
2: histórias, não é?
1: e porque isso desencadeia coisas que estão lá submersas e que muitas vezes não encontram uma formulação.
2: As pessoas não têm coragem de pronunciar alto, não têm coragem de assumir, de aceitar.
1: Às vezes estão mesmo num lugar recôndito e é como se ler aquilo as fizesse desvelar qualquer coisa, que nem para si é claro.
2: Em relação a que temas, Anabela? Tu no quarto do bebê falas, por exemplo, do tema da doença, do cancro, tiveste cancro da mama e o tema da
1: Sim.
2: infertilidade.
1: Muitas pessoas me falaram dessa afinidade, a do cancro. Mas o que me espantou mais foram as pessoas que me disseram: eu não tive um cancro, eu não tenho esta experiência e, contudo, eu sinto que está a falar do meu corpo. E eu penso que eu escrevi com um corpo fisiológico, com um corpo fértil, com um corpo erótico. Fértil porque se exprime na escrita. Com um corpo erótico, com um corpo menopáusico, e muitas mulheres, sobretudo as mulheres, sentiram-se ouvidas nestas palavras, nestas formulações. E um homem disse-me uma coisa muito poderosa. Ele disse-me: eu vivo com uma mulher há 40 anos e tenho duas filhas mulheres, e o seu livro ajudou-me a entrar nas cavernas das mulheres. Eu senti-o como um grande elogio. Independentemente de gostar ou não gostar do livro. Outra coisa que eu ouvi muito acerca do quarto bebê é que era um livro muito corajoso. E eu comecei a perguntar às pessoas: mas corajoso porquê? E a primeira resposta é: ah, porque há uma grande exposição. Eu não sinto que exista uma exposição no quarto bebê. Isto é literatura, não é exposição. Talvez a coragem.
2: Mas tem umas partes muito nuas e cruas e até quase escatológicas.
1: Não,
2: Falas,
1: não,
2: por exemplo,
1: escatológicas mesmo,
2: não é?
1: escatológicas mesmo. Sim,
2: E
1: sim.
2: escatológica é uma palavra que eu gosto porque tem duplo sentido filosófico, no sentido de
1: Claro.
2: fim,
1: Sim.
2: da vida, mas também anatómico,
1: Sim,
2: fezes,
1: sim.
2: falas do cocó. Aliás,
1: Sim.
2: nos dois livros, isso é muito cru e qualquer pessoa se revê naquilo, na verdade.
1: Pois, e nas cavernas há isso.
2: Claro.
1: E eu acho que se há coragem no quarto bebé, ou pelo menos aquela que eu identifico. Cada um lê o que lê. Há um momento em que o livro, de facto...
2: deixa de ser nosso, sim.
1: Ou deixa de ser nosso inteiramente. Já é uma apropriação e é aquilo que a pessoa lê lá. Agora, a escatologia faz muita impressão a algumas pessoas, mas o que eu questiono é porquê. E porquê é que é tão difícil, sobretudo no caso das mulheres, porque se os homens falam de escatologia, é uma coisa muito viril, não é? Mas no caso das mulheres é como se fosse uma coisa imprópria, como se fosse uma coisa de que as senhoras não falam.
2: Porque temos séculos de castração. Ancestralidade e castração.
1: Castração. Sim. Ora bem, ora bem. E portanto já estamos a falar de feminismo, e já estamos a falar de machismo, e já estamos a falar de um lugar ao qual as mulheres são confinadas e contra o qual eu me rebelo absolutamente.
2: Porque, acima de tudo, continuam a ser seres humanos que dormem, comem e têm defecam. Necessidades fisiológicas.
1: Defecam, urinam, fornicam, respiram, comem, etc. Pensam,
2: não são
1: sonham, sonham, não é? Sonham. O lado onírico é muito importante para mim. E não estou a pensar apenas nos sonhos que eu tenho, que eu faço, não é? Que é uma expressão muito da psicanálise. Eu fiz um sonho, assim como se diz, eu fiz um cocó, não é? E voltando até um bocadinho atrás, e estamos outra vez no território psicanalítico da digressão e da associação livre. Os bebés fazem cocó e as mães muito frequentemente dizem: tem prenda.
2: Porque é uma coisa boa, é o bebé a viver bem, a fazer o que é suposto,
1: não é? Uhum. E portanto é a produção de algo, e depois quando se faz a transição para o pote, também é muito frequente os bebés irem mostrar aquilo que fizeram. Mas na vida psíquica de um bebê, e eu acho que de uma mãe, não é? Eu não fui mãe, mas a partir do que ouço, do que leio, do que penso, do que fantasio, esta relação muito íntima entre o bebê nos seus primeiros meses e a mãe faz-se de coisas muito primitivas e muito orgânicas e muito fisiológicas. E estas coisas têm um caráter simbólico. Mas quando nós fazemos sonhos, acordados ou a dormir, acho que não há riqueza maior. Acho que é mesmo aquilo que nos permite, olha a expressão de fertilidade, estamos a imaginar, estamos a criar, não é?
2: É outro tipo de fertilidade.
1: É.
2: Um dos temas que me gostava de perceber contigo é à volta da doença e do cancro. Tu sentiste que ganhaste alguma coisa com essa experiência, ou só se perde, não se ganha rigorosamente nada?
1: Eu não ponho a equação assim, no ganhar ou no perder. Eu acho que é uma transformação radical. Eu acho qualquer coisa muito tectónico. É mesmo um movimento de placas tectónicas que se faz, porque nós vemos a nossa caveira. Nós percebemos que
2: somos finitos.
1: Somos finitos. E não é uma ideia abstrata com a qual todos vivemos. E depois também acontece o momento em que voltamos a viver nessa irrealidade de sermos infinitos. E é o que tem de ser, porque senão torna-se asfixiante, não é? Mas nós percebemos que vamos morrer, que podemos morrer. E, portanto, há esse contacto com a nossa finitude que é concreto, que é palpável e que põe as coisas em novos lugares. Depois, em termos concretos, eu acho que mudou muito a minha relação com a minha velhice, com o processo de envelhecimento, com as condições em que eu vou envelhecer.
2: Porque não tendo filhos, isso também te faz olhar para a tua velhice de forma diferente.
1: Sim, sim, sim, sim, sim, sim, sim, sim, sim. Nós somos quatro irmãos, eu sou a segunda, tenho um irmão mais velho, depois eu sou a segunda, depois tenho duas irmãs. E nós somos muito unidos e amamos muito os nossos pais e acompanhamos-los muito. E eu lembro-me que uma vez a minha mãe precisou de fazer uma ecografia à mama, ou um ataque, já não sei exatamente o que é que foi. Sei que havia uma sombra. E eu fui de Lisboa ao Porto, a minha mãe vive em Vila Real, e foi fazer ao Porto, ao IPO, esse exame adicional. E a minha irmã tirou um dia de férias para acompanhar também. E quando eu estava a fazer os meus exames e quando estava a fazer os meus tratamentos, estive sempre acompanhada e fui muito, muito afortunada. Pelo meu marido, pelos meus irmãos. Quando eu acordei da minha primeira cirurgia, os meus irmãos estavam todos lá. Mas eu não sei quem é que vai limpar a minha campa. Não sei. Provavelmente... Eu também não estou sozinha, calma lá. Eu tenho muitos amigos e tenho muitas pessoas de quem gosto e sinto-me amada. Isso é um tesouro. Mas a maneira como vamos viver a nossa... como vou viver a minha velhice ou a doença, se tiver uma recidiva ou outra doença, se não puder trabalhar, que amparo é que eu vou ter? Todas estas questões que são fantasmáticas
2: tornaram-se reais e palpáveis na tua vida quando estiveste doente.
1: Sim, e sou muito privilegiada. E sou muito privilegiada, e é preciso dizer isso a todos os níveis.
2: Mas... coisas ganharam significado especial ou diferente? Ou perderam significado?
1: Eu acho que a vida se tornou mais urgente e eu acho que o tempo, o meu tempo, a minha libido, onde eu ponho a minha libido nesse sentido pleno, porque libido é mesmo isso, exprime mesmo um desejo de vida. Acho que isso se tornou mais esse foco, esse to be. Onde é que eu ponho o meu to be? Onde é que eu ponho o meu to do? Não é? É o to be or not to be? E então esse lugar onde eu quero estar, o que é que eu quero fazer, onde é que eu ponho o meu tempo, onde é que eu ponho a minha energia, vacilo menos.
2: Tornou-se tudo mais claro.
1: Às vezes vai ficando assim mais baço outra vez, não é? Mas eu procuro não perder tempo. Escolher, viver com essa escolha e dispersar-me menos.
2: Eu acho que é uma coisa, uma ideia com a qual... muita gente que teve com doenças graves se consegue rever. Eu imagino isso. A ideia de não perder tempo, aproveitar cada dia.
1: Sim, sim. Pois, mas esta ideia de onde é que pomos a minha libido? Onde é que ponho a minha libido? Para onde me canalizo? Há um verso do Pessoa que também ganhou um novo significado, que é: põe tudo quanto és no mínimo que fazes. Não é? Então é isso, é estarmos inteiros. É estarmos inteiros no instante, na escolha, na pessoa. Não é fácil. Até porque escolher é difícil e implica a exclusão de muitas outras coisas. Mas eu procuro ter isso nítido.
2: Presente. Falamos de líbido e no livro, na casa da minha mãe, líbido e a deslíbido é um tema presente. A dada altura eu tirei uma frase em que tu escrevias: a minha líbido está em coma, a pessoa está morta, mas afinal está viva. Isto é um tema que as mulheres não gostam de falar, não é? Mas que está presente na vida da esmagadora maioria das mulheres a partir de uma certa idade.
1: Sim, eu criei esse neologismo, deslíbido, porque muitas vezes sinto-me deslibidada.
2: E faltava uma palavra para dizer isso.
1: Que eu inventei,
2: eu gostei dela.
1: Eu acho que muitas mulheres sentem deslíbido, não é?
2: A partir da menopausa,
1: mas eu acho que o problema mais grave é mesmo a deslíbido em relação à vida. Esse é que é mais difícil ainda de superar. É uma tristeza funda, funda. E por isso, se a libido tem essa primeira acessão de falta de desejo sexual, que é uma coisa também de que as mulheres não falam e os homens então detestam que as mulheres não tenham libido e pior ainda que falem e falem publicamente disso, assim como se fosse um anátema. Mas eu acho que é preciso falar da deslíbido e dizermos umas às outras e aos outros, porque é importante que isto seja uma conversa não mantida numa esfera estritamente feminina, que nos sentimos muitas vezes muito tristes, sem vontade o dia seguinte, sem vontade de fazer planos, desmotivados, como se fôssemos chão. Assim como temos muitas vezes uma ausência de desejo sexual. E isso torna-se até por razões biológicas mais evidente na menopausa. Mas eu acho que associado a isso há uma coisa que é muito terrível e penalizadora das mulheres, que é elas sentirem que já não são um corpo erótico, já não são desejáveis. E, portanto, tudo isto está muito misturado. Não é apenas uma ausência de libido, é elas já não serem percepcionadas, já não serem percepcionadas e não se sentirem como um corpo erótico. E esta associação entre erotismo e fertilidade é um nervo que está enraizado de uma maneira...
2: Está muito incrustado em nós.
1: Muito, muito. É um nervo que está incrustado em nós de uma maneira muito profunda. E portanto é muito difícil dissecar estas coisas.
2: Encontraste forma de ultrapassar isso, de desincrustar isso? Algum caminho?
1: Bom, o livro é ficção. Tá. Não estou a dizer que eu não tenha sentido algumas das coisas de que Esther fala, mas eu quis mesmo incorporar muitas coisas que eu ouvi e que eu senti que eram um coro, formavam um coro. Aquilo que eu acho que é mesmo importante para nós sentirmos libido, eu acho que é liberdade e libertação. E esse é que é o caminho mais difícil. Mas é o único, talvez, não é? E por isso, quanto mais livres formos para dizer não, não quero, não me apetece, esse pode ser até o primeiro passo para a seguir dizer sim, quero.
2: Alguma coisa que te deixe sem palavras? Ou acrescento, alguma coisa que te faça dizer palavras feias?
1: Ah, eu digo imensos palavrões. Imensos palavrões. Voltei a dizer. Eu cresci no Norte, depois vivi no Porto e quando cheguei a Lisboa eu acho que fui olhada como uma bárbara porque dizia uma incivilizada porque dizia palavrões e então domestiquei a língua
2: e agora libertaste-te outra vez.
1: Sim, agora mas foi uma coisa natural, mas foi depois da doença. E foi uma coisa natural. Voltei a dizer palavrões. Mas eu não digo palavrões para insultar. Eu digo palavrões assim como uma interjeição.
2: Ah, boa maneira do Norte.
1: Claro, claro, pronto. Aquilo para que não tenho palavras é para a desigualdade.
2: Para a injustiça.
1: É para a injustiça. Representa. É para a injustiça. É para a injustiça. Isso deixa-me descoroçoada e é muito difícil. O que é que se vai dizer a uma pessoa que vive numa situação de pobreza extrema e que se sente desamparada pelo Estado e que está sozinha? É muito difícil encontrar palavras, até porque as palavras são ineficazes ou ajudam muito pouco.
2: Mas não lhes resolvem o problema.
1: Mas não resolvem. Então, há muitas situações em que eu fico sem palavras.
2: Já estamos no final do programa e eu tenho que te perguntar com que música é que vamos despedir-nos dos nossos ouvintes.
1: Então escolhi uma canção do Roberto Carlos, que eu adoro, adoro Roberto Carlos.
2: E porquê esta canção?
1: Então esta canção chama-se Como Dois e Dois, é o título, mas eu acrescento o resto do verso, que é Como Dois e Dois São Cinco. É uma canção de amor maravilhosa que o Caetano Veloso escreveu para o Roberto Carlos. E o Roberto Carlos é a banda sonora do amor dos meus pais e da nossa família. E esta canção, especialmente, e foi escrita pelo Caetano porque na ditadura militar o Caetano e o Gil mas antes disso foram presos e raparam-lhes as cabeças. E o Roberto Carlos era uma grande personalidade pública, era uma estrela. E alguns conotavam-no até com o regime. E ele teve a coragem de se manifestar publicamente contra a prisão do Gil e do Caetano. E escreveu a canção por baixo dos caracóis dos seus cabelos. Os caracóis que foram rapados, não é? E depois, na volta, o Caetano escreveu esta canção, Como Dois e Dois, para o Roberto Carlos. Mas, portanto, além disso, esta canção tem esta história bonita por trás e é uma coisa política, e eu sou uma pessoa cada vez mais politizada e empenhada na res pública.
2: Na construção do bem comum.
1: Na construção do bem comum, na coisa pública. E na por Bela. Isso escolhi esta canção. Obrigada.
2: Muito obrigada, foi um gosto falar contigo. É com obrigada. Esta canção sobre a aritmética improvável do amor que nos despedimos. Este programa teve a produção de Rui Alves de Sousa, cuidados técnicos de Tiago Vaz, sonoplastia de César Martins, e eu sou a Mafalda Anjo. Para a semana estamos de volta com mais um episódio de Inventário Pessoal e um convidado com muito para partilhar. Fiquem bem.
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um homem com H nem Mato Grosso, na Antena 1 atrás, Milhanas, e apagar a sombra a esta hora foi preenchida em grande parte pelo inventário pessoal. Temos notícias à hora certa. Primeiro, os Frankie Goes to Hollywood.

0: 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Oito horas no continente e na Madeira, são sete nos Açores. E nas notícias.
1: O Partido Socialista não aceita que o Governo tenha mantido o Siresp sem presidente durante dois anos. José Luís Carneiro diz que só prejudicou o país. Um grupo de vítimas e sobreviventes dos abusos sexuais da Igreja Católica Portuguesa pedem mais exigência e mais supervisão para evitar novos casos. Nesta altura começam a ser divulgados os prémios no Festival de Cinema de Cannes, um assunto que vamos seguir durante a noite das notícias. 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
0: Estão 19 graus em Ponta Delgada, estão 21 no Porto e no Funchal, 22 em Coimbra, estão 23 em Faro e em Lisboa. 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
1: Manter o país sem presidente do Siresp durante dois anos só prejudicou o país. É a leitura feita por José Luís Carneiro, o líder do Partido Socialista, sublinha que esperar tanto tempo para voltar a pensar no assunto na presidência do sistema de comunicações de segurança do país não trouxe nada de bom para Portugal.
2: O governo tem prejudicado gravemente o país. Quando saímos do governo, ficou pronto um relatório para a transição tecnológica da Siresp. Tinha sido feito um trabalho que tinha cumprido três objetivos. O concurso internacional que estava a decorrer, o objetivo da interoperabilidade das comunicações nas regiões autónomas e o continente, e também a interoperabilidade das comunicações civis com as comunicações militares. Quando saímos do governo, ficou na pasta de transição tudo preparado pelo Sr. General Viegas Nunes. Durante dois anos, a mais importante infraestrutura de comunicações do Estado esteve sem presidente. Qual foi a notícia que nós soubemos ontem? O governo foi buscar o General Viegas Nunes para voltar a assumir a presidência da Siresp. Portanto, durante dois anos, o governo prejudicou o interesse estratégico e crítico do país.
1: De resto, José Luís Carneiro também não tem nada de bom para dizer sobre a forma como foi coordenada a resposta do governo às tempestades que atacaram o país no princípio deste ano.
2: O Dr. Luís Montenegro tem muitas respostas a dar ao país. A primeira resposta é aquela que tem que ver com o relatório independente que foi encomendado pelo Sr. Presidente da República. Agora, não foi o PS que veio dizer, nem os partidos da oposição, nem o Primeiro-Ministro pode culpar os partidos da oposição. É mesmo um relatório independente que vem dizer que houve descoordenação grave no modo como o Governo respondeu às tempestades que se abateram sobre o país entre janeiro e fevereiro deste ano. Vem mostrar que o Governo não teve capacidade de resposta, chegou tarde, a resposta foi insuficiente, foi incompetente e mostra, por um lado, uma insensibilidade, uma incompetência que caracterizam um governo desmazelado. Verdadeiramente é isso que este relatório diz. Temos um governo que é desmazelado.
1: Declarações do secretário-geral do PS aos jornalistas à entrada para a sétima reunião do Conselho Estratégico do PS esta tarde em Coimbra. Mais exigência, mais supervisão. Eis o que é pedido à Igreja Católica Portuguesa quando se fala de vítimas e sobreviventes à violência sexual. É o pedido que foi feito esta tarde por um grupo de vítimas e sobreviventes, precisamente, que estão num relatório elaborado por um grupo do Vita, que reúne contributos de vítimas e sobreviventes do projeto Sobreviver, dados que já foram lidos pelo jornalista Joaquim Reis.
3: No Pavilhão Centro Portugal, enquadrado pela exposição A Arte sobre Viver, com trabalhos de vítimas e sobreviventes dos casos de assédio sexual no contexto da Igreja Católica, o Grupo Vita apresentou um relatório elaborado pelas próprias vítimas. Um documento que, segundo Ruta Agulhas, coordenadora do Grupo Vita, resulta de propostas concretas.
4: Este relatório tenta sistematizar essas propostas, organizando-o por áreas concretas. Eu diria que a principal exigência é, de facto, de uma igreja mais transparente, uma igreja mais humana, mais próxima, que diminua este exercício de poder vertical e sacralizado que lhe é característica e que saiba escutar, que saiba acompanhar e que mostre ações concretas. Não basta anunciar medidas, não basta boas intenções, é preciso ações, é preciso concretizar e operacionalizar.
5: Uma igreja nova ou uma igreja que colmate aquilo que funcionou mal?
4: Não é uma igreja nova, é uma igreja que saiba olhar para dentro, que tenha essa humildade, saber reconhecer aquilo que tem corrido menos bem e que haja depois o assumir dessa responsabilidade, um caminho de mudança, objetivo que não feito apenas de palavras.
3: Disponível na internet, o relatório já foi enviado à Conferência Episcopal Portuguesa, seguindo-se, em junho, a reunião para a apresentação oficial à Comissão Pontifícia para a Tutela de Menores, no Vaticano.
1: Este documento propõe a criação de canais de denúncia de abusos funcionais e credíveis em cada diocese e congregação. Equipas de socorro resgataram hoje 12 pessoas nas grutas de Benasdil, situadas no concelho de Lagoa e só acessíveis por mar, depois da embarcação em que seguiam ter virado por causas desconhecidas para já. É um anúncio feito esta tarde pela Autoridade Marítima Nacional. Algumas das pessoas que seguiam nesta embarcação apresentam ferimentos ligeiros. Precisou a mesma autoridade, em comunicado, referindo que a operação de retirada do grupo da gruta foi coordenada pela equipa da Estação Salva-Vidas de Ferragudo. Dezenas de milhares de pessoas manifestaram-se nas ruas de Madrid esta tarde para exigir a demissão do chefe do governo socialista. A organização diz que foram mais de 120 mil. As autoridades falam em apenas 40 mil. Tinham bandeiras espanholas e uma grande faixa onde se podia ler: a corrupção tem um preço, chega de impunidade, demissão e eleições já. Foi organizada pela Sociedade Civil Espanhola, que reúne mais de 150 associações cívicas e manifestações. A manifestação foi apoiada também pelo Partido Popular Conservador e pelo Partido da Extrema-Direita, Vox. O treinador do Torriense admite que o campeonato é a prioridade, mas sublinha que não vai passear amanhã no Jamor. Na divisão da final da Taça de Portugal com o Sporting, o técnico Luís Tralhão promete dar tudo no jogo de amanhã, domingo.
6: O clube já foi claro relativamente a essa posição. Nós priorizamos o campeonato. Mas obviamente que agora estamos aqui envolvidos na Taça, não viemos aqui a passear. Eu já utilizei essa expressão há cerca de um mês atrás, quando atingimos nas meias-finais, quando atingimos a final. Portanto, nós vimos competir. E o Mr. Rui Borges disse que jogava com os melhores e nós vamos jogar com os melhores, de certeza absoluta.
1: Já o capitão do Torriense, Costinha, afirma que seria bom fazer história durante a partida de amanhã.
7: A Taça é um jogo, lá está, podemos escrever os nossos nomes na história, tanto do clube como da história de Portugal, porque é muito difícil um clube da nossa dimensão conseguir ganhar. E lá está, se isso acontecesse, acho que ficaríamos eternizados não só no clube, mas como em Portugal, porque um clube da dimensão do Torriense conseguir ganhar a Taça, acho que ficaríamos certamente eternizados.
1: O Sporting Torriense está marcado para amanhã, às 5:15 da tarde, no Estádio Nacional, em Oeiras, um jogo que vai ser arbitrado por António Nobre, da Associação de Leiria. A tarde desportiva amanhã começa na Antena 1, depois das notícias das 4 da tarde.
0: Alexandre David, as notícias na Antena 1, num simultâneo com a RTP Antena 1 Açores, Madeira, África e Mundo. 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A continuação de um ótimo fim de semana connosco.
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0: A mulher dos teus sonhos, Nena e Joana Almeirante.

Ride in the Name of Love, os U2. Mais uma hora nesta emissão de sábado, 23 de maio, na RTP Antena 1. Para trás, Nena e Joana Almeirante trouxeram uma mulher dos teus sonhos. Vamos continuar com música. A próxima a chegar chega com Rui Reininho e os seus GNR. Ficamos com Sub-16. Bom fim de semana connosco.

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Ouvimos a década de Salomé, José Afonso e José Mário Branco. Olinda, Tatanka, para o tema dos Bateu.

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1: Ouvimos os Bateu, Matarô.
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1: Seguimos com os Depeche Mode. Esta chama-se Enjoy the Silence.

0: chama-se Enjoy the Silence, é uma das canções escolhidas como single extraído do álbum Violator, os britânicos Depeche Mode, no ano de 1990. E agora vamos conhecer o tempo, ou o que o tempo nos reserva para amanhã, domingo, no continente, céu com poucas nuvens, mais nebulosidade no norte e centro, com a ocorrência de aguaceiros que poderão ser por vezes fortes e acompanhados de trovoada. Na Madeira, céu pouco nublado ou limpo. Nos Açores, céu muito nublado com períodos de chuva fraca. Máximas para amanhã, Ponta Delgada chega aos 21 graus, 26 de máxima para o Funchal, 27 para as cidades do Porto e Faro, Coimbra espera uma máxima de 30, máxima de 31 graus Celsius para Lisboa. Venha connosco até à meia-noite.
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0: Os próximos minutos com este clássico Mercy, Mercy Me, Marvin Gaye. Na 1.

Ai, quem me dera a contribuição de Femme Falafel para este tema de Beatriz Pessoa. Estamos a 20 minutos das 9 e agora é tempo de ouvirmos ou falarmos ou as duas coisas sobre o Festival Koala, o Koala Portugal de 2026. Está quase aí, dias 30 e 31 de maio, e a Antena 1 passa alguns dos artistas que vão ali estar presentes. É o caso deste Morena. É um tema do brasileiro Zé e Barra. Bom fim de semana.

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Homewrecker é a canção de Samber. É mais uma das escolhidas para esta hora na Rádio que Liga Portugal. Votos de um excelente fim de semana. A próxima é do Sal. Pedaço de Sal, nem de propósito.

0: No som está o Fábio Ribeiro. Eu sou o Herberto Quaresma.
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0: E agora um disco que faz, em 2026, 40 anos. É já no próximo mês. The Queen is Dead, os Smiths. Aqui num medley. Primeiro com este Big Mouth Strikes Again.

nos 40 anos de The Queen is Dead, os Smiths, recordados aqui na Antena 1, The Boy with a Thorn in His Side, e atrás, Big Mouth Strikes Again. Vamos ter notícias na Rádio Coligo Portugal.

0: Big Mouth Strikes Again. Vamos ter notícias na Rádio Coligo Portugal.
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0: Nove horas no continente e na Madeira, são oito nos Açores. Nas notícias.
2: Há quem não hesite em afirmar que são prémios bem mais relevantes do que os Oscars. Pela segunda vez, o romeno Cristian Mujui vence a Palma de Ouro do Festival de Cinema de Cannes com o filme Fjord. Não hesita em classificar como medida corajosa. O presidente da CUF dá nota muito positiva ao novo regime de contratação de médicos em prestação de serviços para o Serviço Nacional de Saúde, mas é contra a solução de tarefeiros zero. Palavras de Rui Diniz em entrevista à Antena 1 e ao Jornal de Negócios. O Partido Socialista não hesita, não aceita que o governo tenha mantido o país sem presidente do Siresp durante dois anos. José Luís Carneiro, líder do PS, diz que só prejudicou o país.
0: Ponta Delgada com 18 graus, estão 19 no Funchal, 21 em Coimbra, Porto e Lisboa, 22 em Faro. Notícias na Antena 1, edição de Alexandre David.
2: E já lá vão duas palmas de ouro. O romeno Cristian Mujui acaba de receber o prémio mais relevante do Festival de Cinema de Cannes. O anúncio que acaba de ser feito nesta cidade francesa. O enviado da Antena 1, Tiago Alves, dá conta a seguir do palmarés para esta edição.
3: A Palma de Ouro do Festival de Cannes consagra pela segunda vez o romeno Cristian Mujui com Fjord, um filme rodado na Noruega sobre o conflito entre uma família conservadora que perde a guarda dos cinco filhos por parte da Comissão de Menores devido a suspeitas de maus-tratos. É, no fundo, um drama sobre um conflito entre um Estado mais progressista e uma família conservadora. No palmarés destacam-se prémios atribuídos a filmes que abordam conflitos contemporâneos, como o caso do Minotauro, de Andrei Zviagintsev. O cineasta russo recebe o grande prémio do júri. O prémio da realização foi atribuído a dois filmes, Bola Negra, de Javier Calvo e Javier Ambrosi, filme sobre a Guerra Civil Espanhola, e Pátria, de Paweł Pawlikowski, o cineasta polaco que reconstitui o regresso do Nobel da Literatura Thomas Mann à Alemanha. Note-se ainda que o prémio de melhor argumento distingue outro filme que aborda um período de guerra, a Segunda Guerra Mundial, o governo de Vichy, numa altura em que, enfim, esse governo francês revela, de certa forma, uma orientação colaboracionista com os alemães. Trata-se do filme A Nossa Saudação.
2: Ficam então os primeiros dados sobre o palmarés para este Festival de Cinema de Cannes, uma Palma de Ouro que acaba de ser atribuída pela segunda vez. A última vez que tinha acontecido foi mais ou menos há 20 anos para o romeno Cristian Mujui, desta vez com o filme Fjord. Desde que não se deixe cair de todo a contratação de tarefas, o presidente da CUF, rede de hospitais privados, considera que o novo regime de contratação de médicos em prestação de serviços para o Serviço Nacional de Saúde é um bom caminho. Em entrevista ao programa Conversa Capital, da Antena 1 e ao Jornal de Negócios, Rui Diniz lembra que a atividade na saúde tem picos que têm de ser geridos e não de forma permanente.
4: Eu não penso que se deva considerar que a solução é ter tarefeiros zero. A nossa atividade na saúde é uma atividade com picos e faz sentido que alguns desses picos sejam geridos, acomodados, com recursos que não estão permanentemente lá. É uma boa gestão de recursos. A situação tal como estava não se podia manter durante muito mais tempo. A mim parece-me positivo que se esteja a tentar trabalhar nisso. Penso que é uma área que requer muita cautela, porque vamos passar de uma situação para uma situação manifestamente diferente e fazer isso de forma demasiado rápida tem riscos. Mas parece-me que o que está a ser feito é corajoso e vai no sentido correto. Se vai ter efeitos em nós, não tenho a certeza, mas nós fazemos parte do sistema. Não somos imunes ao sistema, não vivemos numa ilha.
2: Este é apenas um excerto de uma entrevista a Rui Diniz, que pode ser ouvida na íntegra amanhã, depois das notícias da 1 da tarde. Manter o país sem presidente do Siresp durante dois anos só prejudicou o país. É a leitura feita por José Luís Carneiro, líder do Partido Socialista, sublinha que esperar tanto tempo para voltar a pensar

0: assunto na presidência do Sistema de Comunicações de Segurança do país não trouxe nada de bom para Portugal.
1: O governo tem prejudicado gravemente o país. Quando saímos do governo, ficou pronto um relatório para a transição tecnológica da Siresp. Tinha sido feito um trabalho que tinha cumprido três objetivos. O concurso internacional que estava a decorrer, o objetivo da interoperabilidade das comunicações nas regiões autónomas e o continente, e também a interoperabilidade das comunicações civis com as comunicações militares. Quando saímos do governo, ficou na pasta de transição tudo preparado pelo Sr. General Viegas Nunes. Durante dois anos, a mais importante infraestrutura de comunicações do Estado esteve sem presidente. Qual foi a notícia que nós soubemos ontem? O governo foi buscar o General Viegas Nunes para voltar a assumir a presidência da Siresp. Portanto, durante dois anos, o governo prejudicou o interesse estratégico e crítico do país.
0: De resto, José Luís Carneiro também diz que não há nada de bom para dizer sobre a forma como foi coordenada a resposta do governo às tempestades que atacaram o país no princípio do ano.
1: O Dr. Luís Montenegro tem muitas respostas a dar ao país. A primeira resposta é aquela que tem que ver com o relatório independente que foi encomendado pelo Sr. Presidente da República. Agora, não foi o PS que veio dizer, nem os partidos da oposição, nem o Primeiro-Ministro pode culpar os partidos da oposição. É mesmo um relatório independente que vem dizer que houve descoordenação grave no modo como o Governo respondeu às tempestades que se abateram sobre o país entre janeiro e fevereiro deste ano. Vem mostrar que o Governo não teve capacidade de resposta, chegou tarde, a resposta foi insuficiente, foi incompetente e mostra, por um lado, uma insensibilidade, uma incompetência que caracterizam um governo desmazelado. Verdadeiramente é isso que este relatório diz. Temos um governo que é desmazelado.
0: Declarações do secretário-geral do PS aos jornalistas à entrada para a sétima reunião do Conselho Estratégico do Partido Socialista este sábado em Coimbra. Mais exigência, mais supervisão, eis o que é preciso à Igreja Católica Portuguesa quando se fala de vítimas e sobrevivência à violência sexual. É o pedido que foi feito esta tarde por um grupo de vítimas e sobreviventes que estão num relatório elaborado por o grupo Vita, que reúne contributos precisamente dessas vítimas no projeto Sobreviver. Dados que já foram lidos pelo jornalista João Queirens.
2: No Pavilhão Centro Portugal, enquadrado pela exposição A Arte sobre Viver, com trabalhos de vítimas e sobreviventes dos casos de assédio sexual no contexto da Igreja Católica, o Grupo Vita apresentou um relatório elaborado pelas próprias vítimas. Um documento que, segundo Ruth Agulhas, coordenadora do Grupo Vita, resulta de propostas concretas.
3: Este relatório tenta sistematizar essas propostas, organizando-a por áreas concretas. Eu diria que a principal exigência é, de facto, de uma igreja mais transparente, uma igreja mais humana, mais próxima, que diminua este exercício de poder vertical e sacralizado que lhe é característica e que saiba escutar, que saiba acompanhar e que mostre ações concretas. Não basta anunciar medidas, não basta boas intenções, é preciso ações, é preciso concretizar e operacionalizar.
4: Uma igreja nova ou uma igreja que colmate aquilo que funcionou mal?
3: Não é uma igreja nova, é uma igreja que saiba olhar para dentro, que tenha essa humildade, saber reconhecer aquilo que tem corrido menos bem e que haja depois o assumir dessa responsabilidade, de um caminho de mudança, objetivo que não feito apenas de palavras.
2: Disponível na internet, o relatório já foi enviado à Conferência Episcopal Portuguesa, seguindo-se, em junho, a reunião para a apresentação oficial à Comissão Pontifícia para a Tutela de Menores, no Vaticano.
0: Este documento propõe também a criação de canais de denúncia de abusos funcionais e credíveis em todas as dioceses e congregações. Antes do final da Taça de Portugal, marcado para amanhã, no inédito Torriense Sporting, esta noite joga-se o play-off para definir a última vaga de acesso à 2ª Liga de Futebol, uma última vaga que vai ser definida entre Farense e Belenenses. A primeira mão começou às 8h30 da noite, há pouco mais de 40 minutos, quase a chegar ao final da primeira parte. Qual é o resultado nesta altura aí no São Luís, em Faro? Marco Fernandes.
5: num estádio de São Luís com grande ambiente para esta primeira mão, casa praticamente cheia aqui na capital algarvia neste Farense Belenenses. E atenção porque a equipa algarvia está na frente para já deste play-off, marcou à passagem da meia hora de jogo, foi na sequência de um pontapé de canto, um canto rasteiro cobrado por Miguel Menino ao primeiro posto, Candeias com um toque subtil na bola a desviar para o fundo da baliza dos azuis do Restelo. A equipa algarvia entrou melhor, poderia ter marcado logo aos 2 minutos por Leonardo Oliveira. O Belenenses respondeu muito bem, teve também duas situações em que poderia ter marcado aos minutos 13 e 17 com João Gastão em boa posição ali à entrada da área do Farense a rematar para duas excelentes intervenções do guardião da equipa algarvia, Brian Araújo. Vale então esse golo por Candeias para o Farense à meia hora de jogo. 5 minutos depois, a equipa algarvia poderia ter mesmo feito o 2-0 com Leonardo Oliveira após cruzamento de Tony Herrero do lado esquerdo a desviar ali à entrada da pequena área para uma excelente intervenção do guardião da formação do Restelo, Guilherme Oliveira. A partida caminha para o intervalo, minuto 38 no São Luís, está na frente o Farense, vai vencendo por 1-0, golo apontado por Candeias.
0: A reportagem de Marco Fernandes, repórter da Antena 1, jornalista da Antena 1, que vai continuar a seguir este Farense Belenenses.
6: 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São 9 horas 11 minutos, a continuação de um bom fim de semana com a Rádio que Liga Portugal. Daqui a pouco, Harry Styles. Liga Portugal. O daqui a pouco é agora. Traz-nos As It Was. Depois passa Tiago Macarado e ainda os 4 e meia. Votos de um excelente fim de semana.

0: perdidamente pelos 4:30. A versão para um dos clássicos do Trovante. Antes ouvimos Tiago Nacarato em Há de Haver, primeiro tema nesta sequência de três, As It Was, o britânico Harry Styles.
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0: Bem ali estamos. Este é John Baptiste. Calling Your Name. Bom fim de semana connosco.

mais música na Antena 1. Calling Your Name, John Batiste. Leve-nos consigo, o ótimo fim de semana. Se vai na estrada, faça boa viagem. Agora vinha a Lena D'Água e vai vir. De resto, é uma das vozes escolhidas aqui assim para a banda sonora deste fim de semana. Ora, aí está. Carne Vegan, Lena D'Água. Daqui a pouco falamos de um disco especial de Teresinha Landeiro.

0: para abrir apetites, carne vegan, lena d'água. Daqui a pouco então falemos de poesia, de música. Há um disco novo de Terezinha Landeiro que chegou ontem aos escaparates. Mas primeiro...
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1: E o tempo? Perguntam vocês, e o tempo, como vai estar este domingo? Mais calor? Bem, no continente, céu pouco nublado, mais nuvens no céu da região norte e centro, ocorrência de aguaceiros que poderão ser por vezes fortes e acompanhados de trovoada. Na região autónoma da Madeira, céu pouco nublado ou limpo em ambas as ilhas, Porto Santo e Madeira. Nos Açores, todos os grupos com céu muito nublado. Previsão de períodos de chuva fraca para as 9 ilhas dos Açores. Máximas para este domingo, Ponta Delgada chega aos 21 graus, máxima de 26 para o Funchal, 27 de máxima para as cidades do Porto e Faro, Coimbra chega aos 30, máxima de 31 graus para Lisboa.
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1: E agora sim, o prometido é devido, falemos de Teresinha Landeiro. A inspiração parte da obra do pintor Alfredo Luz, no sentido de criar uma unidade estética e como fonte de inspiração para escrever grande parte de um novo disco. Teresinha Landeiro está então de regresso com Será que lhe descobres a poesia? Chegou ontem às lojas, é mais um disco, Antena 1. Teresinha. Será que ela está a ouvir? Teresinha Landeiro.
2: Olá, eu sou a Teresinha Landeiro e estou a passar por aqui para vos falar de um tema que se chama Vira da Pena e que faz parte do meu novo disco Será que Descobres a Poesia? Este Vira foi composto pelo Bernardo Couto, guitarrista que toca comigo neste disco e na estrada. E a letra é uma parceria entre mim e o Fernando Pessoa. Na verdade foi uma ousadia que eu fiz de pegar numa quadra do Fernando Pessoa e desenvolvê-la. E eu gosto muito deste Vira porque é uma história de amor muito leve, muito bem disposta, e esta pena com que se escreve é muito atrevida, e então ela só escreve quando é mentira e quando nós queremos falar sobre amor verdadeiro, ela deixa de escrever. Portanto, é uma pena que só faz aquilo que quer. Tenho...

0: Vira da Pena é um dos temas do alinhamento do novo álbum de Terezinha Landeiro. Chama-se Será que lhe descobres a poesia? Chegou às lojas ontem, 22 de maio. É mais um disco RTP Antena 1.
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0: E agora sim, Bombazine. Apago tudo. Daqui a pouco chega Donna Summer. Bom fim de semana.

0: Era uma vez em 1983. A diva disco atravessava dos 70s para os 80s com um novo som. Este é She Works Hard for the Money. Canção título do seu disco de 83. Ouviram aqui na Antena 1? Daqui a pouco temos Agir e António Zambujo. Primeiro, algumas sugestões.
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O convite de António Zambujo, dancemos um slow, atrás os espinhos com a agir. E esta é Yolanda, tem uma canção que traz para este fim de semana na Rádio Coliga Portugal. Responso Yolanda nos próximos 3 minutos.

Os Heróis do Mar de 1985, este Paixão, Rui Bregal de Cunha, aos comandos de uma das bandas mais importantes da música pop portuguesa da classe de 80. Estamos a 5 minutos.

0: Sweet Sound of Heaven com os Rolling Stones e Lady Gaga. Depois das notícias, um especial sobre os 40 anos de Soul, o disco de Peter Gabriel. Notícias dentro de instantes.
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0: Dez horas no continente e na Madeira, são 9 nos Açores. E nas notícias.
2: O filme é de um realizador romeno, é rodado na Noruega, chama-se Fjord, é sobre uma família que perde a guarda dos filhos. Ganhou esta noite a Palma de Ouro do Festival de Cinema de Cannes. Nesta edição, a reportagem do enviado da Antena 1 a um dos mais importantes.

0: Tantos festivais de cinemas do mundo. Desde que não se acabe com a contratação de tarefeiros, o presidente da CUF, a rede de hospitais privados, dá nota positiva ao novo regime de contratação de médicos em prestação de serviço no Serviço Nacional de Saúde.
1: Esta hora estão 18 graus no Funchal e em Ponta Delgada, 19 em Coimbra, 20 no Porto e em Lisboa, estão 22 em Faro. 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Alexandre David.
0: O argumento anda à volta de uma família que perde a guarda de 5 filhos. É rodada na Noruega, foi filmado por um realizador romeno, chama-se Fjord. Acaba de vencer a Palma de Ouro do Festival de Cinema de Cannes. Um momento que acaba de ser seguido num dos mais importantes festivais de cinemas do mundo por Tiago Alves, o enviado da Antena 1.
2: O romeno Cristian Mungiu recebe a segunda Palma de Ouro quase 20 anos depois de ter sido consagrado com 4 meses, 3 semanas e 2 dias. Desta vez com um drama filmado na Noruega sobre uma família que perde a tutela dos 5 filhos. A Comissão de Proteção de Menores suspeita de maus-tratos. É um drama que encena um conflito entre o Estado norueguês progressista e uma família religiosa conservadora. Mungiu entende que é sobre tolerância, inclusão, empatia. Palavras que utilizamos, mas que necessitam de ser postas em prática.
3: These are lovely words and we in Europe we're used to lovely words, but we need to apply them more often. Thank you.
2: O grande prémio do júri, o segundo mais importante, distinguiu o russo Andrei Zviagzintsev com o Minotauro, drama sobre perturbações silenciosas na sociedade russa, indiferente ao início da guerra da Ucrânia. No palco de Cannes, o cineasta, exilado em França, dirigiu-se ao presidente do país, sem nomear, Vladimir Putin, pedindo-lhe para terminar com esta carnificina.
4: E o único homem que pode остановить esta мясорубку, вы, господин президент Российской Федерации, закончите.
2: No palmarés cabem outros dos 5 filmes sobre guerras do século XX, prémio de realização ex aequo para os espanhóis Javier Calvo e Javier Ambrosi por Bola Negra, drama sobre a Guerra Civil Espanhola, e para Pátria, do polaco Paweł Pawlikowski, sobre o regresso de Thomas Mann, Nobel da Literatura à Alemanha, em 1949. Prémio de argumento para Nossa Saudação, de Emmanuel Mar, sobre o governo de Vichy, alinhado com a Alemanha durante a ocupação da França.
0: O cinema e a atualidade no mundo, no Festival de Cinema de Cannes, a reportagem de Tiago Alves, enviado da Antena 1 ao Festival de Cannes, com o palmarés que foi anunciado esta noite, que premiou um filme realizado por um romeno, um filme rodado na Noruega e que fala da guarda de filhos que são perdidos no processo. Desde que não se deixe cair de todo a contratação de tarefeiros, o presidente da CUF, a rede de hospitais privados, considera que o novo regime de contratação de médicos em prestação de serviço para o Serviço Nacional de Saúde é um bom caminho. Em entrevista ao programa Conversa Capital, da Antena 1 e do Jornal de Negócios, Rui Diniz lembra que a atividade na saúde tem picos e que têm de ser geridos de uma forma não permanente.
5: Eu não penso que se deva considerar que a solução é ter tarefeiros zero. A nossa atividade na saúde é uma atividade com picos e faz sentido que alguns desses picos sejam geridos, acomodados, com recursos que não estão permanentemente lá. É uma boa gestão de recursos. A situação tal como estava não se podia manter durante muito mais tempo. A mim parece-me positivo se esteja a tentar trabalhar nisso. Penso que é uma área que requer muita cautela, porque vamos passar de uma situação para uma situação manifestamente diferente e fazer isso de forma demasiado rápida tem riscos. Mas parece-me que o que está a ser feito é corajoso e vai no sentido correto. Se vai ter efeitos em nós, não tenho a certeza, mas nós fazemos parte do sistema. Não somos imunes ao sistema, não vivemos numa ilha.
0: Um certo de uma entrevista a Rui Diniz que vai poder ouvir na íntegra amanhã, depois das notícias da 1 da tarde aqui na Antena 1. Manter o país sem presidente do Siresp durante 2 anos só prejudicou Portugal. É a leitura feita por José Luís Carneiro, líder do Partido Socialista, sublinha que esperar tanto tempo para voltar a pensar no assunto na presidência do Sistema de Comunicações de Segurança do país não trouxe nada de bom para Portugal.
6: O governo tem prejudicado gravemente o país. Quando saímos do governo, ficou pronto um relatório para a transição tecnológica da Siresp. Tinha sido feito um trabalho que tinha cumprido três objetivos. O concurso internacional que estava a decorrer, o objetivo da interoperabilidade das comunicações nas regiões autónomas e o continente, e também a interoperabilidade das comunicações civis com as comunicações militares. Quando saímos do governo, ficou na pasta de transição tudo preparado pelo Sr. General Viegas Nunes. Durante dois anos, a mais importante infraestrutura de comunicações do Estado esteve sem presidente. Qual foi a notícia que nós soubemos ontem? O governo foi buscar o General Viegas Nunes para voltar a assumir a presidência da Siresp. Portanto, durante dois anos, o governo prejudicou o interesse estratégico e crítico do país.
0: De resto, José Luís Carneiro também nada tem de bom para dizer sobre a forma como foi coordenada a resposta do governo às tempestades que atacaram o país no princípio do ano.
6: O Dr. Luís Montenegro tem muitas respostas a dar ao país. A primeira resposta é aquela que tem que ver com o relatório independente que foi encomendado pelo Sr. Presidente da República. Agora, não foi o PS que veio dizer, nem os partidos da oposição, nem o Primeiro-Ministro pode culpar os partidos da oposição. É mesmo um relatório independente que vem dizer que houve descoordenação grave no modo como o Governo respondeu às tempestades que se abateram sobre o país entre janeiro e fevereiro deste ano. Vem mostrar que o Governo não teve capacidade de resposta, chegou tarde, a resposta foi insuficiente, foi incompetente e mostra, por um lado, uma insensibilidade, uma incompetência que caracterizam um governo desmazelado. Verdadeiramente é isso que este relatório diz. Temos um governo que é desmazelado.
0: Palavras do secretário-geral do PS aos jornalistas à entrada para a 7ª reunião do Conselho Estratégico do Partido Socialista esta tarde em Coimbra. Antes da final da Taça de Portugal de amanhã com o inédito Torriense Sporting, esta noite joga-se o play-off para definir a última vaga de acesso à 2ª Liga de Futebol. É uma última vaga que está a ser definida entre o Farense e o Belenenses. Estamos a caminhar para o final. Qual é o resultado nesta altura, Marco Fernandes, aí no São Luís?
7: Mantém-se a vantagem do Farense alcançada à passagem da meia hora de jogo do primeiro tempo, minuto 30, na sequência de um pontapé de canto cobrado por Miguel Menino ao primeiro poste. André Candeias, com um toque subtil de calcanhar a desviar para o fundo da baliza do Belenenses. Estavam jogados 30 minutos e a equipa algarvia adiantava-se então no marcador, numa primeira parte em que o Belenenses deu excelente réplica à equipa da segunda da Liga. A equipa do Recelo teve três ou quatro boas situações para marcar, mas não foi feliz na finalização nesse primeiro tempo. Nesta segunda parte, menos espetacular, com menos situações de apuro para as duas balizas, a registar apenas ao minuto 10 um lance em que a baliza Algarvia esteve em apuros. Ao segundo posto, uma finalização de Afonso para uma atenta do guardião da equipa de Faro, Brian Araújo. Caminhamos então para o final da partida. Ainda estamos sensivelmente com meia hora de jogo nesta segunda parte, ou seja, a 15 minutos dos 90 e com 5.371 espectadores nas bancadas do São Luís. A equipa Algarvia está na frente do marcador, vai vencendo por uma bola a zero.
0: Para já, a vantagem da equipa da casa nesta primeira mão do play-off de acesso à 2ª Liga.
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1: Boa noite, passam 11 minutos depois das 10. Votos de um excelente fim de semana connosco. A seguir temos um especial
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1: Com Peter Gabriel. Peter Gabriel, os 40 anos de Soul. E se Peter Gabriel já era um músico respeitado pela liderança dos Genesis e de culto em função de Aventuras a Sol, foi preciso esperar por este Soul para que ele alcançasse o reconhecimento pleno. É uma das figuras desta noite, os 40 anos sobre a edição de um álbum, Antena 1 recorda as canções, mergulha nas histórias associadas à origem e à gravação do disco. João Gobert, os 40 anos. De São Peter Gabriel, agora na RTP Antena 1.
16: Olá, sejam bem-vindos a 50 Minutos de Rádio, que pretendem festejar os 40 anos decorridos sobre a edição de um disco que continuamos a ouvir com prazer e com utilidade tanto tempo depois. Há um protagonista, Peter Gabriel, que na carreira a solo se mostrava disponível pela primeira vez a dar um título ao álbum. Chamou-lhe São, em clara economia de esforço, e também aceitou estrear-se na capa com uma fotografia limpa, sem efeitos, e mergulhar a sério num suporte fundamental à época, o dos videoclipes, manifestação paralela em que continua a ser um recordista, como se verá mais adiante. Para já, instalem-se para uns momentos em grande.

Big Time, uma das incursões descaradas do álbum Sou, na região demarcada da música de dança, abriu este especial dedicado ao disco Sou, agora quarentão, álbum de Peter Gabriel, num programa de João Goberno para a Antena 1, com produção de Joana Jorge, trabalho de sonorização de Luís Franjoso e cuidado técnico de Rui Coelho. Era já o quinto longa duração pós-Genesis, mas Gabriel não abrandava nas causas, já antes desdobradas em canções como Mother of Violence, que abordou de forma algo premonitória o crescimento da violência entre grupos políticos ou religiosos e entre géneros. Em Games Without Frontiers, alusão direta aos televisivos Jogos Sem Fronteiras, partia-se do entretenimento competitivo para aquilo que, mais a miúdo do que se pensa, desagua em confrontos sérios e guerras nada saudáveis. Biko, de uma maneira ainda mais evidente, era a evocação do líder negro sul-africano morto à pancada numa cela de prisão durante o apartheid. Em Shock the Monkey, se estava presente o flagelo dos animais submetidos a verdadeiras torturas de laboratório, havia uma deriva para os comportamentos abusivos provocados pela inveja, e não entre macacos, mas entre humanos. Só mais esta, Wallflower, uma das mais emotivas criações do autor, era um retrato do processo a que são sujeitos os que não podem exercer os livres pensamento e a expressão. Direitos humanos, por outras palavras. Em Soul, esta tendência para tomar posição não se atenua, com Gabriel a disparar em várias direções. That Voice Again refere-se à voz omnipresente dos pais tiranos, suscetível de gerar traumas e transtornos. Mas será redutor não vislumbrar aqui outro tipo de autoritarismos de âmbito e consequências muito mais generalizados. We Do What We're Told refere explicitamente um estudo feito pelo psicólogo social norte-americano Stanley Milgram a partir de um teste de obediência aos ditadores. Big Time, que já ouvimos, carregada de ironia, caricatura as subidas a pulso daqueles que se descontrolam em função do dinheiro, sem olharem a meios para aquilo que o cantor considera o crescimento, seja ele das partes anatómicas ou da conta bancária. Um manifesto contra o chamado progresso e, se quisermos, contra os excessos do liberalismo. E chegamos a um dos mais poderosos hinos, que não panfletos, que vieram pôr em causa os anos e as políticas laborais de Margaret Thatcher. Chama-se Don't Give Up e traz Kate Bush a tiracolo.

Depois da apaixonante Don't Give Up, esteve aí This Is The Picture, incluída apenas na edição em CD, gravada a meias com a iminente Laurie Anderson, um dos novos conhecimentos de Peter Gabriel à época. Em Soul, houve vários sumiços face ao período anterior. Entre outros, desapareceu do mapa Larry Fast, especialista de sintetizadores, que marcava presença desde o primeiro disco a solo de Gabriel. Houve um outro músico que perdeu a importância face aos três álbuns anteriores, o baterista Jerry Marotta. Alguém que nos diz muito depois de ter passado por Portugal, justamente com Peter Gabriel, em 1980, e de ter chegado a tocar e gravar com a banda do Casaco e com Gabriela Schaff. Na biografia que Spencer Bright dedicou a Gabriel, Marotta relembra a aflição do protagonista quando este teve que lhe comunicar que ia gravar pouco em Soul e que não seguiria para a digressão. Diz o percussionista, toda a legitimidade assistia ao Peter, claro, se queria seguir novas direções. Só me magoou, sendo nós amigos, que não me deixasse tentar chegar onde ele queria. Entrou em cena outro baterista, o francês Manu Katché, a partir daí com um lugar cativo nas turnês. E também o violinista indiano Shankar, daí em diante parceiro constante dos sempre presentes David Rhodes na guitarra e Tony Levin no baixo. Entre as passagens mais ocasionais, destaques para Larry Klein, baixista, produtor e também ex-marido de Joni Mitchell, que ainda produziu o marcante desfado da nossa Ana Moura, para Richard T, pianista habitual de Paul Simon, para dois notáveis do naipe de metais, Wayne Jackson, que tocou com Otis Redding, e Mark Rivera, parceiro habitual de Billy Joel. Jim Kah, dos Simple Minds, foi chamado aos coros, mas sem o peso da revelação e o sonador na sua estreia ocidental, e desse verdadeiro amuleto de Gabriel, que voltou a ser Kate Bush, já presente no anterior Games Without Frontiers e aqui chamada, como vimos, ao dueto de Don't Give Up. Ainda assim, talvez a mais importante das aquisições tenha sido a do co-produtor canadiano Daniel Lanois, revelado com Martha and the Muffins, os de Echo Beach, e já com produções de Brian Eno e dos U2 no currículo. Lanois, que viria a trabalhar com alguns notáveis como Robbie Robertson, Bob Dylan, Emmylou Harris, Willie Nelson, Sinead O'Connor, Neil Young ou os Arcade Fire, passou meses a viver em casa de Gabriel para acompanhar todo o processo do disco. Num momento de impasse, em que os padrões rítmicos e as melodias estavam prontos a gravar, mas faltavam os textos, foi o agente operacional indispensável. Chegou a fechar Peter Gabriel num escritório durante um dia inteiro, dizendo que só o deixaria sair quando ele tivesse uma letra pronta. Pelos vistos, deu resultado. Não menos significativo e substancial é o facto de ter sido este o momento em que Peter se separou da primeira mulher, Jill, com um dado curioso. Jill reclama para si e para a relação de ambos papéis decisivos na canção Don't Give Up. Já o outro dos temas de Soul, chamado In Your Eyes, é reivindicado pela mulher com quem Gabriel viveu no momento da edição do álbum, a atriz norte-americana Rosanna Arquette. Voltamos às canções para ouvir Red Rain.

Red Rain e Mercy Street, o momento mais melancólico do disco, inspirado na vida e na obra da escritora norte-americana Anne Sexton. Peter Gabriel foi um homem que fez da escassez o modus operandi, mas que agora, aos 76 anos, parece perseguir o tempo perdido. Só neste século XXI, publicou um extraordinário disco de canções alheias, Scratch My Back, com versões próprias de originais de Lou Reed, David Bowie, Paul Simon, mas também dos Magnetic Fields ou dos Arcade Fire, entre outros. Recebeu em troca I'll Scratch Yours, em que as suas canções foram distribuídas por Reed e Simon, mas também Brian Eno e Randy Newman, ou David Byrne e Bon Iver, para citar só alguns. Lançou New Blood, com versões orquestrais de algumas das canções-chave do seu percurso, todas sem bateria, já agora. Depois de um bom disco de originais, I.O., dedicou-se este ano a registros ao vivo do passado, In the Big Room e Live at WOMAD 1982. E está em curso, aos poucos, a divulgação das novidades que constituirão a Why a editar como álbum até ao fim de 2026. Continua a ser, mesmo em abrandamento natural, um homem de palco, e Portugal aplaudiu várias vezes com destaque para o concerto de 1980 no saudoso Pavilhão de Cascais, onde já tinha brilhado com os Genesis 5 anos antes. Seguiu sempre os seus códigos, sem cedências. Em resumo, tendo passado pelo pódio reservado aos campeões de vendas, precisamente com este show, nunca pareceu disposto a correr atrás de foguetes, quaisquer que estes fossem. É um mestre, capaz de ir buscar inspiração à música erudita, ou à country music, à soul e aos padrões rítmicos do Brasil ou da Nigéria. Para resumir, é um cidadão do mundo e alguém a cujas canções se regressa para desfrutar e descobrir. Eis uma das chaves de ouro, In Your Eyes.

Uma pérola chamada In Your Eyes, quase no final desta emissão especial dedicada à Soul, de Peter Gabriel. Programa de João Goberno para a Antena 1, com produção de Joana Jorge, trabalho de sonorização de Luís Franjoso e cuidado técnico de Rui Coelho. Acabamos com o que foi, para muitos, o princípio de tudo. Gabriel nunca tinha chegado ao top 20 norte-americano, em singles ou em álbuns. Com Soul, alcançou o segundo lugar e trouxe para casa nada menos do que 5 discos de platina. Mais do que isso, a canção que alavancou essa explosão atingiu o posto máximo. Ou seja, fez melhor do que no seu país natal, onde ficou pelo número 2 da lista de mais vendidos. Quando o entrevistei na época, perguntei-lhe se Soul era uma resposta ao igualmente milionário No Jacket Required, disco do ano anterior assinado por Phil Collins, seu antigo parceiro nos Genesis. Gabriel respondeu, com um sorriso levemente incomodado, que tinha optado pela acessibilidade sem hipotecar a identidade, assim mesmo, e que talvez só refletisse em doses equilibradas a sua maturidade. Ele tinha 36 anos à época, e aquilo que designou como uma fase mais solar, menos sombria, da sua música, que não da sua vida. Há ainda assim um pormenor com a máxima importância: a disponibilidade e o investimento que o músico fez nos materiais de suporte. E sim, estou a pensar no histórico videoclipe de Sledgehammer, realizado por Stephen R. Johnson. Gabriel recordou nessa conversa a tarefa ciclópica que foi exigida por esse teledisco revolucionário, ainda hoje apontado como um dos melhores de sempre, tanto na concepção como na execução. Lembrou alguns momentos difíceis, por exemplo, como teve que se manter imóvel durante 6 horas para um aproveitamento final de 10 segundos de imagem, ou como passou 16 horas sob um lençol de vidro na companhia de peixes crus e naturalmente mortos. No final, foram 100 horas de filmagens e um custo de 120 mil libras, um enorme risco para um artista que ainda não era exatamente um campeão de vendas. Plenamente compensado, foi o videoclipe mais vezes exibido na história da MTV, o que é notável se olharmos à concorrência de Michael Jackson e de outras primeiras figuras, e alcançou ainda o recorde de prémios numa só edição dos troféus da estação. 9 triunfos em 10 nomeações. A canção, essa é descrita por Gabriel como uma reciclagem daquilo que o entusiasmava quando era adolescente: o som da música negra, em particular da Motown. Para fechar, só a nota de uma desforra perfeita, no top norte-americano foi este o tema que destornou do primeiro lugar a canção Invisible Touch, assinada por um grupo chamado Genesis. É pela porta grande que saímos de Soul, a porta de Sledgehammer. Foi um prazer.

0: São os instantes finais deste especial 40 anos de Sou, o álbum de Peter Gabriel, um programa da autoria e apresentação de João Goberno, produção de Joana Jorge e a sonorização de Luís Franjoso. Agora digo-lhe como vai estar o tempo este domingo. No continente, céu pouco nublado, com mais nebulosidade no norte e centro, com a ocorrência de aguaceiros que poderão ser, por vezes, fortes e acompanhados de trovoada. Na Madeira, céu pouco nublado ou limpo. Nos Açores, céu com muita nebulosidade e períodos de chuva fraca. Máximas para amanhã, Ponta Delgada 21 graus, 26 para o Funchal, 27 para o Porto e Faro, Coimbra sobe aos 30 e Lisboa aos 31 graus. Horas no continente e na Madeira, 10 nos Açores. 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
1: Não hesita em classificar como medida corajosa. O presidente da CUF dá nota muito positiva ao novo regime de contratação de médicos em prestação de serviços para o Serviço Nacional de Saúde, mas é contra a solução tarefeiros zero. Palavras de Rui Diniz em entrevista à Antena 1 e ao Jornal de Negócios. As opções não são muito diferentes. O Bloco de Esquerda e o PCP querem ver o pacote laboral no lixo ou então no chão. Fjord, um filme do realizador romeno, rodado na Noruega, ganhou a Palma de Ouro do Festival de Cinema de Cannes. Reportagem do enviado da Antena 1 para ouvir nesta edição.
0: Estão 18 graus em Coimbra e em Ponta Delgada, assim como no Funchal, 19 no Porto e em Lisboa. Estão 21 graus em Faro. 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
1: Desde que...

0: Não se deixe cair de todo a contratação de tarefeiros. O presidente da CUFA, rede de hospitais privados, considera que o novo regime de contratação de médicos em prestação de serviços para o Serviço Nacional de Saúde é um bom caminho. Em entrevista ao programa Conversa Capital, da Antena 1 e ao Jornal de Negócios, Rui Diniz lembra que a atividade na saúde tem picos e de que não podem ser geridos de forma permanente.
1: Eu não penso que se deva considerar que a solução é ter tarefeiros zero. A nossa atividade na saúde é uma atividade com picos e faz sentido que alguns desses picos sejam geridos, acomodados, com recursos que não estão permanentemente lá. É uma boa gestão de recursos. A situação tal como estava não se podia manter durante muito mais tempo. A mim parece-me positivo que se esteja a tentar trabalhar nisso. Penso que é uma área que requer muita cautela, porque vamos passar de uma situação para uma situação manifestamente diferente e fazer isso de forma demasiado rápida tem riscos. Mas parece-me que o que está a ser feito é corajoso e vai no sentido correto. Se vai ter efeitos em nós, não tenho a certeza, mas nós fazemos parte do sistema. Não somos imunes ao sistema, não vivemos numa ilha.
0: As certezas e as dúvidas de Rui Diniz, o certo de uma entrevista que pode ser ouvida na íntegra amanhã, depois das notícias da 1 da tarde, aqui na Antena 1. O coordenador do Bloco de Esquerda defendeu hoje que o único destino do pacote laboral do governo é o caixote de lixo, por considerar que tem como objetivo diminuir rendimentos, cortar direitos e aumentar a precariedade e exploração.
2: Se o governo insiste na sua proposta, é porque está à procura de uma maioria parlamentar contra a maioria do país. É nosso dever, por isso, pela nossa mobilização unitária, impedir que essa maioria exista e que sejamos capazes, por isso, de derrotar esta contrarreforma laboral. O único destino deste pacote laboral é o caixote do lixo. Os trabalhadores vão parar o país na greve geral e vão ser capazes de muitas outras iniciativas, também depois da greve geral, que representam a imensa maioria que quer que este pacote tenha o único destino que ele merece, que é ser enterrado.
0: José Manuel Pereza, no distrito de Setúbal, no encerramento do encontro de trabalho do Bloco de Esquerda. Paulo Raimundo, o líder do PCP, também não tem nada de bom para dizer sobre o pacote laboral do governo, mas deixa também fortes críticas à forma como o Executivo está a resolver os efeitos das tempestades no princípio do ano.
3: Tivemos depois um governo a dizer que ia ser tudo muito rápido. Ia ser tudo muito rápido, a recuperação ia muito rápida, ia chegar às pessoas. E a realidade é que 4 meses depois, praticamente, ainda temos pessoas sem luz. Ainda temos pessoas sem telecomunicações. Ainda temos muita gente à espera de reabilitar a sua habitação. Não é a segunda habitação, é a habitação própria. E, portanto, isto só se pode concluir que o que é que houve? Houve demasiado, talvez demasiado otimismo, muita propaganda, muita encenação e o facto é que os apoios não chegaram como deviam ter chegado, com a rapidez que deviam ter chegado ou como foram anunciados que iam chegar. E, portanto, isto demonstra lacunas, demonstra problemas, demonstra falta de coordenação.
0: Aos olhos do PCP, longa se torna à espera para apoiar os efeitos das tempestades que assolaram o país no princípio do ano. Mais exigência, mais supervisão, eis o que é preciso à Igreja Católica quando se fala de vítimas e sobrevivência à violência sexual. É o que é pedido no grupo de vítimas e sobreviventes e que está num relatório elaborado por um grupo Vita que reúne precisamente contributos destas vítimas e sobreviventes no projeto sobre Viver. Dados que já foram lidos pelo jornalista Joaquim Reis.
4: No Pavilhão Centro Portugal, enquadrado pela exposição A Arte sobre Viver, com trabalhos de vítimas e sobreviventes dos casos de assédio sexual no contexto da Igreja Católica, o Grupo Vita apresentou um relatório elaborado pelas próprias vítimas. Um documento que, segundo Ruth Agulhas, coordenadora do Grupo Vita, resulta de propostas concretas.
5: Este relatório tenta sistematizar essas propostas, organizando-a por áreas concretas. Eu diria que a principal exigência é, de facto, de uma igreja mais transparente, uma igreja mais humana, mais próxima, que diminua este exercício de poder vertical e sacralizado que lhe é característica e que saiba escutar, que saiba acompanhar e que mostre ações concretas. Não basta anunciar medidas, não basta boas intenções, é preciso ações é preciso concretizar e operacionalizar.
6: Uma igreja nova ou uma igreja que colmate aquilo que funcionou mal?
5: Não é uma igreja nova, é uma igreja que saiba olhar para dentro, que tenha essa humildade de saber reconhecer aquilo que tem corrido menos bem e que haja depois o assumir dessa responsabilidade de um caminho de mudança objetivo que não feito apenas de palavras.
4: Disponível na internet, o relatório já foi enviado à Conferência Episcopal Portuguesa, seguindo-se, em junho, a reunião para a apresentação oficial à Comissão Pontifícia para a Tutela de Menores, no Vaticano.
0: Este documento propõe a criação de canais de denúncia de abusos funcionais e credíveis em todas as dioceses e congregações. O arguido francês que ficou hoje em prisão preventiva em Setúbal pelo abandono de duas crianças francesas em Alcácer do Sal foi transferido esta tarde para a cadeia da PJ de Lisboa. É pelo menos essa indicação dada por uma fonte sindical contactado pela agência Lusa. O presidente do Sindicato Nacional do Corpo da Guarda Prisional explicou que o homem de 55 anos foi transportado desde o estabelecimento prisional de Setúbal para as instalações anexas da Polícia Judiciária em Lisboa. E já lá vão duas palmas de ouro. O romeno Cristian Mugi acaba de vencer o prémio mais relevante do Festival de Cinema de Cannes, um anúncio que foi feito esta noite. O palmarés dos prémios desta noite, anunciados por Tiago Alves, o enviado da Antena 1 a Cannes.
7: O romeno Cristian Mugi recebe a segunda palma de ouro quase 20 anos depois de ter sido consagrado com 4 meses, 3 semanas e 2 dias. Desta vez com um drama filmado na Noruega sobre uma família que perde a tutela dos 5 filhos. A Comissão de Proteção de Menores suspeita de maus-tratos. É um drama que encena um conflito entre o Estado norueguês progressista e uma família religiosa conservadora. Mundgil entende que é sobre tolerância, inclusão, empatia, palavras que utilizamos, mas que necessitam de ser postas em prática.
8: These are lovely words and we are in Europe, we are used to lovely words, but we need to apply them more often. Thank you.
7: O grande prémio do júri, o segundo mais importante, distinguiu o russo Andrei Zviagzintsev com o Minotauro, drama sobre perturbações silenciosas na sociedade russa, indiferente ao início da guerra da Ucrânia. No palco de Cannes, o cineasta, exilado em França, dirigiu-se ao presidente do país, sem nomear, Vladimir Putin, pedindo-lhe para terminar com esta carnificina.
9: E o único homem que pode interromper esta mesarrubca, você, senhor presidente da Rússia Federação, termine.
7: No palmarés cabem outros dos 5 filmes sobre guerras do século XX, prémio de realização ex-aequo para os espanhóis Javier Calvo e Javier Ambrosi por Bola Negra, drama sobre a Guerra Civil Espanhola, e para a Pátria do polaco Paweł Pawlikowski, sobre o regresso de Thomas Mann, Nobel da Literatura à Alemanha em 1949. Prémio de argumento para Nossa Saudação de Emmanuel Mar sobre o governo de Vichy, alinhado com a Alemanha durante a ocupação da França.
0: O Mundo, o Festival de Cannes, a reportagem de Tiago Alves, o enviado da Antena 1. O Farense deu hoje um passo para se manter na 2ª Liga de Futebol, ao bater por 1-0 na recepção ao Bolonenses da Liga 3, na primeira mão de play-off de acesso à próxima edição do 2º escalão. O encontro da 2ª mão está agendado para o próximo dia 30, no Estádio do Restelo, em Lisboa.
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10: São 11 horas 12 minutos. A continuação de um ótimo fim de semana connosco. A seguir, a Hora das Cigarras.
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boa noite. Alta noite. Os versos do poeta moçambicano Luís Carlos Patraquim são como pequenas fogueiras cintilando na escuridão. Nesta hora das cigarras, vamos abrir as páginas de um dos seus livros, O Escuro Anterior, breve, porém intenso. Selecionamos canções da velhinha Orquestra de La Payotte, Orquestra Baobab, José Mukavele, Roquia Traoré, Stromae, Richard Bona, Buica, a solo e com Yasmin Levy, e ainda da clássica Orquestra Afrobeat.

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Oh, os cajueiros, de os erguer da infância. 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

Alta noite. Depois do escuro anterior, eu vi a máquina. 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

Alta noite. Eu vi o escuro depois da máquina anterior. 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

O que a melancolia percebe dos plátanos e as micaias pugem da aorta, a sublime cintilação da loucura, por uma torre de música insondável, um rosto sentado. 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A desordem do mundo e as tuas mãos pendem sobre as dunas à espera.

Nesta Hora das Cigarras, lemos versos retirados do escuro anterior, do poeta moçambicano Luís Carlos Patraquim. Escutamos canções da Orquestra de La Payotte, Orquestra Baobab, José Mukavele, Roquia Traoré, Stromae, Richard Bona e de Buica, a solo e com Yasmin Levy. Este programa foi realizado por José Eduardo Agualusa, sonorizado por Isabel Leonor e dito por Paulo Rocha. Boa noite, África.

Últimos instantes de mais uma edição da Hora das Cigarras. Depois da meia-noite, costa a costa. Votos de um excelente fim de semana. Antes das notícias, espreitamos o que o tempo nos reserva para domingo. No continente, o céu vai estar pouco nublado, com mais nebulosidade nas regiões do norte e centro, com a ocorrência de aguaceiros que poderão ser por vezes fortes e acompanhados de trovoada. Na Madeira, céu pouco nublado ou limpo. Nos Açores, céu com muitas nuvens e períodos de chuva fraca. Temperaturas máximas para amanhã: Ponta Delgada 21 graus, o Funchal sobe aos 26, Porto e Faro com 27, máxima de 30 para Coimbra, máxima de 31 graus para a cidade de Lisboa. Notícias vão chegar dentro de instantes. Bom fim de semana.

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1: Meia-noite no continente e na Madeira, 11 horas nos Açores. 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
2: O filme é de um realizador romeno, é rodado na Noruega, chama-se Fjord, é sobre uma família que perde a guarda dos filhos. Ganhou esta noite a Palma de Ouro do Festival de Cinema de Cannes. Nesta edição, reportagem do enviado da Antena 1 a um dos mais importantes festivais de cinema do mundo. Desde que não se acabe de vez com a contratação de tarefeiros, o presidente da CUFA, rede de hospitais privados, dá nota positiva ao novo regime de contratação de médicos em prestação de serviço no Serviço Nacional de Saúde. A festa da taça chega este domingo ao Jamor, desta vez uma presença inédita. O Torriense vai tentar contrariar o favoritismo do detentor do título, o Sporting.
1: Estão 17 graus em Coimbra, 18 no Funchal, em Ponta Delgada, em Lisboa. Estão 19 no Porto e 21 em Faro. Notícias à meia-noite na Antena 1, edição de Alexandre David.
2: E antes de mais, uma informação de última hora, ainda sem grandes pormenores e sem qualquer tipo de confirmação oficial, a indicação de que foram ouvidos tiros perto da Casa Branca em Washington, nos Estados Unidos, este sábado, e também no relvado norte da Casa Branca, que terá sido evacuado pelos serviços secretos. Os jornalistas terão sido instruídos a correrem para

0: A sala de imprensa da Casa Branca. Também os repórteres da CNN ouviram o que pareciam ser dezenas de tiros perto da Casa Branca, o que desencadeou o confinamento de uma resposta rápida dos serviços secretos dos Estados Unidos. É uma situação ainda pouco clara, com desenvolvimentos provavelmente garantidos nos próximos minutos. Uma situação que vamos continuar a acompanhar nos próximos minutos. Para já, a indicação dada pela agência France Presse diz que o chefe do FBI confirma a existência de tiros perto da Casa Branca, nos Estados Unidos, mas para já nada mais do que este tipo de indicação. O argumento anda à volta de uma família que perde a guarda de 5 filhos, é rodado na Noruega, foi filmado por um realizador romeno, chama-se Fjord, e venceu esta noite a Palma de Ouro do Festival de Cinema de Cannes. Um momento que foi seguido por Tiago Alves, o enviado da Antena 1 a este festival em França.
1: O romeno Cristian Mungiu recebe a segunda Palma de Ouro quase 20 anos depois de ter sido consagrado com 4 meses, 3 semanas e 2 dias. Desta vez com um drama filmado na Noruega sobre uma família que perde a tutela dos 5 filhos. A Comissão de Proteção de Menores suspeita de maus-tratos. É um drama que encena um conflito entre o Estado norueguês progressista e uma família religiosa conservadora. Mungiu entende que é sobre tolerância, inclusão, empatia, palavras que utilizamos, mas que necessitam de ser postas em prática.
2: These are lovely words and we are in Europe, we are used to lovely words, but we need to apply them more often. Thank you.
1: O grande prémio do júri, o segundo mais importante, distinguiu o russo Andrei Zviagzintsev com o Minotauro, drama sobre perturbações silenciosas na sociedade russa, indiferente ao início da guerra da Ucrânia. No palco de Cannes, o cineasta, exilado em França, dirigiu-se ao presidente do país, sem nomear, Vladimir Putin, pedindo-lhe para terminar com esta carnificina.
3: E o único homem que pode parar esta mesarrubca, você, господин presidente da Российской Федерации, закончите уже.
1: No palmarés cabem outros dos 5 filmes sobre guerras do século XX, prémio de realização ex aequo para os espanhóis Javier Calvo e Javier Ambrosi por Bola Negra, drama sobre a Guerra Civil Espanhola, e para a Pátria do polaco Paweł Pawlikowski, sobre o regresso de Thomas Mann, Nobel da Literatura à Alemanha em 1949. Prémio de argumento para Nossa Saudação de Emmanuel Mar, sobre o governo de Vichy, alinhado com a Alemanha durante a ocupação da França.
0: A reportagem de Tiago Alves, o enviado da Antena 1 ao Festival de Cannes, como já foi dito, o grande prémio foi ganho por um realizador romeno, um filme que se chama Fjord e que conta a história de uma família que perdeu a guarda de 5 filhos. Desde que não se deixe cair de todo a contratação de tarefeiros, o presidente da CUF, a rede de hospitais privados, considera que o novo regime de contratação de médicos em prestação de serviços para o Serviço Nacional de Saúde é um bom caminho. Em entrevista ao programa Conversa Capital da Antena 1 e também ao Jornal de Negócios, Rui Ninis lembra que a atividade na saúde tem picos e que não pode ser gerida de forma permanente.
4: Eu não penso que se deva considerar que a solução é ter tarefeiros zero. A nossa atividade na saúde é uma atividade com picos e faz sentido que alguns desses picos sejam geridos, acomodados, com recursos que não estão permanentemente lá. É uma boa gestão de recursos. A situação tal como estava não se podia manter durante muito mais tempo. A mim parece-me positivo se esteja a tentar trabalhar nisso. Penso que é uma área que requer muita cautela, porque vamos passar de uma situação para uma situação manifestamente diferente e fazer isso de forma demasiado rápida tem riscos. Mas parece-me que o que está a ser feito é corajoso e vai no sentido correto. Se vai ter efeitos em nós. Não tenho a certeza, mas nós fazemos parte do sistema. Não somos imunes ao sistema, não vivemos numa ilha.
0: Este é apenas o excerto de uma entrevista que vai poder ouvir na íntegra este domingo, a seguir às notícias na Antena 1, a seguir à 1 da tarde. Será desta? Nos últimos dias tem-se falado muito de um lado para o outro, acordo à vista, sem acordo à vista. Esta noite, as agências internacionais de informação citam Marco Rubio, o secretário de Estado norte-americano, a dizer que o Irão pode aceitar um acordo de paz durante o domingo que agora está a começar. Para já só é dito isso mesmo, não são adiantados os mais pormenores. As mesmas agências de informação contam ainda que Donald Trump terá tido uma conversa com o primeiro-ministro israelita durante este sábado sobre este alegado acordo, mas também aqui não é dito mais do que isso. A líder da oposição da Venezuela, Maria Corina Machado, afirmou que será candidata à presidência nas eleições limpas e livres como parte do plano de três fases em curso para restaurar a liberdade na Venezuela. Eu serei candidata, mas poderá haver outros. Adoraria competir com toda a gente, com todos aqueles que queiram ser candidatos. Teremos eleições limpas e livres, respondeu Corina Machado este sábado, quando questionada se tencionava apresentar-se como candidata presidencial das eleições, mas, no entanto, faz questão de sublinhar que todo esse eventual processo será supervisionado pelos Estados Unidos. Paulo Raimundo, líder do PCP, também não tem nada de bom para dizer sobre o pacote laboral do governo e deixa fortes críticas à forma como o governo está a resolver os efeitos das tempestades no princípio do ano.
5: Tivemos depois um governo a dizer que ia ser tudo muito rápido. Ia ser tudo muito rápido, a recuperação ia muito rápido, ia chegar às pessoas. E a realidade é que 4 meses depois, praticamente, ainda temos pessoas sem luz. Ainda temos pessoas sem telecomunicações. Ainda temos muita gente à espera de reabilitar a sua habitação. Não é a segunda habitação, é a habitação própria. E, portanto, isto só se pode concluir que o que é que houve? Houve demasiado, talvez demasiado otimismo, muita propaganda, muita encenação. E o facto é que os apoios não chegaram como deviam ter chegado, com a rapidez que deviam ter chegado ou como foram anunciados que iam chegar. E, portanto, isto demonstra lacunas, demonstra problemas, demonstra falta de coordenação.
0: Mais uma vez, as críticas do PCP à forma como o governo tem enfrentado a forma de trabalhar os efeitos das tempestades que assolaram Portugal no início deste ano. O Farense deu hoje um passo em frente para se manter na 2ª Liga de Futebol ao vencer por 1-0 na recepção ao Belenenses da Liga 3, na primeira mão do play-off de acesso à próxima edição do 2º Escalão. O encontro da segunda mão, agendado para o próximo dia 30, está marcado para o Estádio do Restelo, em Lisboa. Este é um domingo com final de Taça de Portugal, uma final inédita, que vai juntar no Jamor o Torriense e o Sporting. Apesar de ser o natural favorito à vitória, Rui Borges, o treinador dos Leões, joga à defesa. João Alves Domingos.
6: A taça este ano levou a festa até à final. David contra Golias no Jamor. O Torrense da 2ª Liga contra o detentor do troféu, Sporting. O favorito é óbvio, o respeito do treinador dos Leões, Rui Borges, pelo adversário também.
7: Não deixar entrar em facilitismo, porque às vezes poderia acontecer, porque é um jogo especial, um jogo de festa, muita festa à volta e bonita.
6: Para o capitão do Sporting, este pode ser o último jogo de Leão ao peito. Sem abrir o futuro, Morten Human foca-se em viver o presente.
8: For me it's a special place, Jamor, even though I'm not Portuguese.
9: Para mim o Jamor é um sítio especial, apesar de eu não ser português. Infelizmente no primeiro ano não ganhei a taça, no segundo consegui e agora quero voltar a ganhar.
8: My main goal is to win it the third year.
6: O Torrense tem uma semana preenchida com dois sonhos: chegar à Primeira Liga e ganhar a taça. No Jamor, com o troféu da prova Rainha ali tão perto, treinador e capitão da equipa fixam um olhar num feito inédito.
10: Foi a primeira coisa que olhei quando entrei, foi para ela. Obviamente estar aqui tão perto e não lhe poder pôr as mãos é que se puder ficar para amanhã.
11: Quando o Costinha estava a falar, olhei, está aqui. Eu quando olho para a taça penso, há muito trabalho para fazer amanhã.
6: Nunca uma equipa abaixo da Primeira Liga venceu a Taça de Portugal. O Torrense desafia a história e o Sporting, que até agora conquistou 18 vezes a prova.
0: Uma final da Taça de Portugal entre o Torriense e o Sporting, naturalmente, para seguir durante este domingo na Antena 1. Regressamos então à notícia de abertura desta edição da meia-noite, com várias indicações de que terão sido ouvidos disparos esta noite perto da Casa Branca, nos Estados Unidos. Para já a situação ainda não é muito clara, não há ainda indicação precisa do que terá de facto acontecido. acontecido, mas o FBI já confirmou há pouco que de facto foram ouvidos tiros junto da Casa Branca, a casa do presidente norte-americano. Há também a indicação de que o autor dos disparos pode ter sido já abatido pelas forças de segurança dos Estados Unidos. Esta é uma situação que vamos naturalmente tentar seguir nas próximas horas aqui na Antena 1.
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